0: Está no ar a Voz do Brasil. As notícias do governo federal que movimentaram o país no dia de hoje.
1: Olá, boa noite.
0: Boa noite para você que nos acompanha em todo o país.
1: Terça-feira, 11 de agosto de 2026.
0: Vamos aos destaques do dia.
1: Plano da Apex quer diversificar destino das exportações brasileiras.
0: Iniciativa busca apoiar empresas impactadas pelas tarifas impostas pelos Estados Unidos. Luana Karen.
2: Entre os mercados alternativos com parcerias na agência estão Canadá, México, Alemanha, Turquia, África do Sul, China e Índia.
1: IBGE revela que inflação em julho foi de 0,07%.
0: Índice foi menor que o registrado no mês anterior. Márcia Fernandes.
3: O setor de alimentação e bebidas teve queda de 0,67%. A redução veio por influência dos alimentos comprados para consumo em casa.
1: E vamos falar daquelas ligações que não queremos receber.
0: Brasil registra uma média de 305 mil ligações indesejadas por minuto.
1: Saiba como evitar na reportagem de Graziele Bezerra.
4: O Não Me Perturbe é um desses serviços criados para preservar o cidadão das ligações abusivas.
0: Hoje, na apresentação da Voz do Brasil, Luciana Vasconcelos e Luciano Seixas.
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0: A inflação do mês de julho teve um recuo de 0,07%, de acordo com o IPCA, Índice Nacional de Preços ao Consumidor Amplo.
1: O índice é usado para medir a inflação oficial no Brasil. O resultado de julho representa uma variação de 0,09% em relação ao registrado no mês anterior.
0: Os dados foram divulgados hoje pelo IBGE.
3: O resultado ficou abaixo da taxa de junho, com variação de 0,07% e 0,09% abaixo da taxa do mês anterior. Nos 12 meses encerrados em julho, o índice ficou em 4,44%, abaixo dos 4,64% registrados até junho. O maior impacto veio do grupo habitação, puxado pela alta da energia elétrica. Já o setor de alimentação e bebidas teve queda de 0,67%. A redução veio por influência dos alimentos comprados para consumo em casa. Fernando Gonçalves, gerente do IPCA do IBGE, destacou os alimentos que impactaram no resultado da alimentação.
5: A alimentação no domicílio variou menos 1,14%, com influência das quedas do café moído, menos 2,45%, da cenoura, menos 14,41%, da batata inglesa, menos 19,59%, e do tomate com menos de 29,09%, sendo o tomate o principal impacto negativo no resultado do mês, com menos 0,10%.
3: Já o Índice Nacional de Preços ao Consumidor, INPC, ficou em 0,01% em julho. Em junho, ele estava em 0,14%. O INPC é calculado pelo IBGE com base no rendimento de famílias que recebem de 1 a 5 salários mínimos, sendo o chefe assalariado. Já o IPCA é medido com famílias de rendimento monetário entre 1 e 40 salários mínimos. Reportagem Márcia Fernandes.
1: Apoiar empresas brasileiras impactadas pelas tarifas impostas pelos Estados Unidos.
0: É o que pretende a Apex Brasil por meio de um plano lançado hoje.
1: A ideia é pensar estratégias individuais para cada tipo de negócio e diversificar os mercados para exportação.
2: O Plano de Diversificação de Exportações, elaborado pela Apex Brasil, Agência Brasileira de Promoção de Exportações e Investimentos, pretende atender 5.300 empresas estimadas como atingidas pelo tarifaço imposto pelos Estados Unidos. São companhias de setores como alimentos e bebidas, calçados, moda e máquinas e equipamentos. Além do atendimento individual às empresas afetadas, a iniciativa prevê a conexão com compradores internacionais, como explica Laudemir Miller, presidente da Apex Brasil.
6: Nós vamos colocar as empresas brasileiras frente a frente com compradores internacionais do seu produto em mercados alternativos. Nós vamos fazer isso com feiras internacionais, com rodadas de negócios no Brasil. Nós vamos trazer compradores internacionais ao Brasil e também nós vamos ter uma modalidade de apoio direto a empresas, um apoio financeiro em determinadas ações para elas se prepararem para exportação.
2: Estão previstas mais de 300 ações de diversificação de mercados em todo o mundo. Entre os mercados alternativos com parcerias na agência estão Canadá, México, Alemanha, Turquia, África do Sul, China e Índia. De acordo com Laudemir Miller, presidente da Apex Brasil, a agência vai investir 210 milhões de reais para colocar as ações em prática.
6: A gente não tem como meta recuperar nos 12 meses os 210 milhões. O que a gente quer é ampliar o número de mercados que as empresas exportam e ampliar ainda mais as exportações do Brasil.
2: A partir desta quarta-feira, as empresas afetadas pelo tarifaço e interessadas no plano de diversificação de exportações devem se inscrever diretamente na página da Apex na internet, em apexbrasil.com.br. Reportagem Luana Karen.
0: E produtores de cana-de-açúcar da região Nordeste que sofreram prejuízos econômicos por causa da tributação imposta pelos Estados Unidos ou decorrentes de eventos climáticos extremos têm direito a apoio.
1: Foi publicado hoje decreto que regulamenta a concessão do apoio financeiro.
7: Produtores independentes de cana-de-açúcar da região Nordeste, que tiveram prejuízos na safra 2025-2026, poderão solicitar apoio financeiro. O benefício será de R$ 12,00 por tonelada de cana comercializada, com limite total de R$ 270 milhões de reais em recursos. O apoio é destinado a quem comprovar prejuízos causados pela tributação adicional sobre exportações brasileiras pelos Estados Unidos ou por eventos climáticos extremos. A produção considerada deve ter sido entregue entre 1º de agosto de 2025 e 31 de julho de 2026. Para receber, o produtor precisa apresentar à Companhia Nacional de Abastecimento, a CONAB, a documentação que comprove a comercialização e os prejuízos. Os documentos devem ser enviados até 30 de outubro de 2026. O pagamento será feito pela CONAB por PIX, utilizando a chave CPF ou CNPJ do beneficiário, ou por depósito em conta corrente de sua titularidade. Não tem direito produtores que sejam sócios nas usinas, destilarias ou cooperativas que recebem a cana-de-açúcar. As orientações para envio da documentação e a relação dos beneficiários serão divulgadas pela CONAB em seu site, no endereço gov.br/CONAB. Thaís de Araújo para a Voz do Brasil.
0: Projetos de assistência técnica e extensão rural do semiárido podem ser beneficiados por edital aberto pela Agência Nacional de Assistência Técnica e Extensão Rural, a ANATER, e Ministério do Desenvolvimento Agrário e Agricultura Familiar.
1: São 413 milhões de reais para implementar a adaptação climática na agricultura familiar.
0: Serão selecionados 50 lotes territoriais em 10 estados do semiárido, atingindo mais de 60 mil famílias.
1: A presidente da Agência Nacional de Assistência Técnica e Extensão Rural, Loroana Coutinho, explicou a quem se destina o edital.
8: A gente está falando de agricultores familiares, de povos indígenas, comunidades quilombolas, de assentados e assentadas da reforma agrária, de beneficiários do Programa Nacional do Crédito Fundiário. Então, é uma gama de pessoas que são vinculadas ao Programa Garantia Safra e que agora poderão receber estruturação, poderão receber acompanhamento. Então, não é só assistência técnica e extensão rural, é assistência técnica e extensão rural, mas também estruturação da produção. Então, certamente, a gente vai dinamizar esses 56 territórios com muita ação.
0: O prazo para a inscrição das propostas vai até 31 de agosto e pode ser feita a inscrição pela internet em anater.org/editais-2.
1: Produtores rurais que vão declarar um imposto territorial rural podem fazer de forma mais simples.
0: A novidade deste ano é a opção de quitar o imposto na hora, usando o Pix, cartão ou TED.
1: O prazo de entrega da declaração vai até o dia 30 de setembro.
9: O prazo para a entrega da declaração do Imposto sobre a Propriedade Territorial Rural começou nesta segunda-feira e segue até 30 de setembro de 2026. A novidade este ano é que na versão web para pessoas jurídicas e para proprietários de imóveis rurais com área superior a 100 hectares, o pagamento do tributo pode ser feito por PIX, cartão de crédito, TED ou emissão do documento para pagamento. No sistema é possível preencher, transmitir, retificar e consultar declarações sem a necessidade de instalar programas no computador. O acesso é realizado com autenticação gov.br nos níveis prata ou ouro. Contribuintes que possuem muitos imóveis rurais podem ser importados arquivos contendo múltiplas declarações. Para ter acesso à declaração do imposto sobre a propriedade territorial via web, acesse o endereço serviços .receitafederal.gov.br/login. Lá, o contribuinte deve entrar na conta gov.br, localizar o imóvel e preencher a declaração. Daniele Popov para a Voz do Brasil.
0: O Ministério da Saúde e o Serviço Federal de Processamento de Dados, o SERPRO, anunciaram a nuvem soberana do SUS.
1: E o que isso significa? Que os dados do Sistema Único de Saúde vão ser armazenados em uma única infraestrutura nacional.
10: Pela proposta, informações como históricos médicos, resultados de exames e registros de vacinação passam a ser processados exclusivamente em território nacional. A medida atende a parâmetros da Lei Geral de Proteção de Dados e garante a submissão das bases digitais unicamente à legislação brasileira, como explica o ministro da Saúde, Alexandre Padilha.
11: Todos os mais de 5 bilhões de dados da saúde, da nossa Rede Nacional de Dados de Saúde, passa a ter a segurança, a casa própria, aqui no Brasil, submetido às leis brasileiras, apenas a nenhuma lei de qualquer outro país.
10: O Serviço Federal de Processamento de Dados e o Departamento de Informação e Informática do Sistema Único de Saúde vão administrar a infraestrutura. O presidente do SERPRO, Wilton Mota, disse que, além de maior segurança, a nuvem soberana do SUS vai permitir a ampliação dos serviços digitais na saúde.
12: É consolidar uma infraestrutura robusta, segura e soberana.
10: Com a nuvem soberana do SUS, o Ministério da Saúde espera consolidar a Rede Nacional de Dados em Saúde, onde o paciente terá toda a sua trajetória no SUS em formato digital. Reportagem Nazi Brum.
0: E a gente vai falar agora de uma coisa que irrita muito o brasileiro. São aquelas ligações indesejadas de telemarketing, instituições financeiras.
1: O excesso pode até fazer com que chamadas importantes deixem de ser atendidas.
0: E para ajudar o consumidor a se proteger, existem ferramentas gratuitas que permitem bloquear o telemarketing e identificar quem está por trás de números desconhecidos.
13: O Brasil registra uma média de 305 mil ligações indesejadas por minuto, segundo dados do IDEC, o Instituto de Defesa de Consumidores. O número dá ao país o título de líder global em chamadas abusivas. Desde 2022, a Anatel tem atuado para garantir o direito de quem não quer receber esses tipos de chamadas, que no geral são ofertas de produtos e serviços, pesquisas, pedidos de doações ou cobranças. E mais, muitas vezes são realizadas por robôs.
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13: O Não Me Perturbe é um desses serviços criados para preservar o cidadão das ligações abusivas. Ele é gratuito e permite bloquear chamadas realizadas pelo telemarketing de operadoras de telecomunicações e instituições financeiras participantes. Basta acessar a plataforma www.nãomeperturbe.com.br, realizar o cadastro e selecionar as empresas que você deseja bloquear. Outra alternativa é o Qual Empresa Me Ligou. Caso você receba a chamada de um número desconhecido, é possível acessar o site qualempresameligou.com.br e consultar a qual empresa aquele número está vinculado. A ferramenta permite a localização dos canais oficiais de atendimento da empresa e evita que o usuário caia em golpes. A estudante de psicologia Isabelle Reis se queixa dos constantes incômodos provocados pelas ligações cada vez mais insistentes.
17: Recebo muitas ligações pela manhã, muitas ligações pela tarde e agora recentemente eu venho recebendo ligações até pela noite. Então eu não atendo mais ligação, às vezes pode ser até uma pessoa que é conhecida ou alguma coisa urgente, eu não atendo. Assim, meu celular sempre está no mudo, inclusive minha mãe até reclama, às vezes ela me liga ou pessoas da minha vida me ligam e sempre está no silencioso, então se eu não estou estou com o celular na minha mão, às vezes eu não atendo, às vezes é uma coisa séria.
4: Desde junho de 2024, a Anatel também passou a considerar abusivas as chamadas curtas com duração de até 6 segundos. Desde então, foram realizados mais de 1.200 bloqueios de empresas para a realização de chamadas e quase 40 milhões de reais em multas já foram aplicados. Reportagem Graziele Bezerra.
1: E falamos sobre as ligações indesejadas, muitas vezes feitas para os nossos celulares.
0: Um aparelho que faz parte do dia a dia, sempre ao lado do brasileiro. Por lá a gente faz compras, tem acesso ao banco e aos nossos contatos.
1: Pois então, uma plataforma permite registrar um aparelho celular e emitir alertas em caso de perda, roubo ou furto.
0: É o Celular Seguro, um sistema do Ministério da Justiça e Segurança Pública.
1: A plataforma oferece também a opção de indicar contatos de segurança e comunicar uma ocorrência para bloquear o aparelho de forma simples e rápida.
0: Você sabe como cadastrar o seu telefone na plataforma Celular Seguro? O sistema permite ao usuário registrar o aparelho celular e emitir alertas em caso de roubo, furto ou perda. A plataforma também oferece a opção de indicar pessoas de confiança que vão poder emitir um alerta em nome do usuário caso ele não consiga acessar o sistema. Para usar o Celular Seguro, é necessário fazer o login por meio de uma conta gov.br. O cadastro pode ser realizado pelo aplicativo ou pela versão web da plataforma. Para se cadastrar, basta acessar a plataforma Celular Seguro, escolher a opção Meus Telefones ou Telefones de Confiança e selecionar o aparelho. Depois, basta clicar em Alerta e confirmar o registro. Após a confirmação, será gerado um número de protocolo que pode ser utilizado em eventuais consultas posteriores. A plataforma Celular Seguro também oferece uma ferramenta para consulta de aparelhos usados antes da compra e verificar se determinado aparelho tem registro de roubo, furto ou perda. Para realizar a consulta, basta informar o IMEI, número de identificação único do aparelho celular. O IMEI pode ser consultado nas configurações do aparelho. Priscila Machado, para a Voz do Brasil.
18: Golpistas estão utilizando a logomarca do governo federal para oferecer supostas renegociações.
1: A orientação é não clicar em e-mails, mensagens e links na internet, inclusive em redes sociais.
7: O Ministério da Fazenda alerta para golpes aplicados contra pessoas que procuram renegociar dívidas. Os golpistas utilizam anúncios falsos, e-mails, mensagens e links na internet, inclusive em redes sociais, e usam indevidamente nomes e logomarcas do governo federal para conferir aparência de legitimidade às ofertas. A orientação é ficar atento. A renegociação de dívidas é feita diretamente com as instituições bancárias. O governo não envia links, mensagens digitais ou SMS oferecendo esse tipo de serviço e não mantém sites específicos para renegociação. Por isso, não forneça dados pessoais ou bancários e não faça pagamentos a partir de links recebidos por mensagens ou anúncios. Informações e orientações sobre renegociação de dívidas estão disponíveis no portal oficial do Ministério da Fazenda, no endereço gov.br/fazenda. Em caso de dúvida, procure diretamente a instituição financeira responsável pela dívida e utilize somente canais oficiais. Lucília Araújo, para a Voz do Brasil.
0: Uma aeronave com sensores de alta precisão está sobrevoando Amazônia, Cerrado e Pantanal para medir os gases que causam o efeito estufa.
1: O trabalho é uma parceria entre Brasil e Alemanha.
19: A aeronave, equipada com instrumentos científicos, está fazendo voos no espaço aéreo brasileiro desde o mês passado. O objetivo é medir fluxos e concentrações atmosféricas de dióxido de carbono e metano, dois dos principais gases causadores do efeito estufa. Os voos se concentram na Amazônia, no Pantanal e em parte do Cerrado. O modelo do avião é capaz de voar em uma ampla faixa de altitude, desde 850 metros até 15 mil metros. O pesquisador do Instituto de Física da Universidade de São Paulo, Paulo Artacho, dá os detalhes.
20: O objetivo principal dessa pesquisa é entender melhor as emissões e o processamento atmosférico de um gás de efeito estufa, que é muito importante, que é o metano. Então, o metano é o segundo gás em importância, em relevância, do ponto de vista de gases de efeito estufa, logo depois do dióxido de carbono. E a Amazônia e o Pantanal, em particular, todas as áreas alagadas, são fortes emissores de metano.
19: Cerca de 120 pesquisadores de instituições de pesquisa da Alemanha e do Brasil trabalham na coleta de dados. A coordenação é do Instituto Nacional de Pesquisas Espaciais, o INPE, e do Centro Espacial Alemão. Segundo o coordenador da pesquisa, Dirceu Luiz Erdes, os dados vão complementar informações de outros sistemas de observação, validar medições por satélite e aprimorar modelos climáticos.
21: Todos os modelos de IPCC, modelos de clima e tempo, utilizam dados de CO2 e metano. Então, o principal objetivo desse trabalho é validar esses modelos, corrigir o que tiver que corrigir e melhorar as projeções futuras. E também validar os dados satélites. Tem vários satélites hoje, tanto europeus como americanos, japoneses e chineses, que cruzam o nosso território. E eles têm um valor de coleta desses dados. E a ideia desse projeto é coletar os dados in situ, na região, e validar tanto o satélite como os modelos de previsão.
19: A campanha científica deve se estender até meados de setembro. Até lá, serão realizados cerca de 15 voos, tanto durante o dia quanto à noite. Reportagem Luciana Colares de Holanda.
18: O modelo brasileiro de alimentação escolar, que une os produtos da agricultura familiar às merendas servidas aos estudantes, foi apresentado a uma delegação da Etiópia.
22: Antes de chegar ao prato dos estudantes, a merenda escolar percorre um caminho que começa muito antes da cozinha da escola. É um modelo que une alimentação saudável, agricultura familiar e políticas públicas. Uma experiência brasileira que desperta o interesse de outros países como a Etiópia. Como lembrou a coordenadora-geral do Programa Nacional de Alimentação Escolar, Karine Santos.
23: O Brasil coopera com muitos países. Faz parte da programação dessa missão de receber a delegação da Etiópia, demonstrar como isso é levado a efeito até que esse alimento chegue de fato no prato dos nossos estudantes.
22: A visita

0: pôde acompanhar o resultado desse trabalho na prática. Parte dos alimentos servidos nas escolas públicas vem diretamente da agricultura familiar. A produção passa pelas cooperativas e segue para as unidades de ensino, como garante o presidente da cooperativa, Anaildo Porfírio da Silva.
1: A nossa cooperativa associação hoje atende 72 escolas, então isso ajuda demais o agricultor.
0: O agricultor familiar José Ailton Alves diz que sente satisfação por ter o seu trabalho reconhecido internacionalmente.
2: A gente se sente honrado e gratificado, porque a gente está vendo que o nosso trabalho está sendo visto.
0: Os alimentos produzidos por agricultores familiares, como José Ailton, chegam a milhões de estudantes, como Otaviana Esteves de Deus, de 11 anos.
3: Muito legal essa hora que a gente reúne todo mundo aqui na mesa para comer, conversar, um alimento saudável também, muito delicioso.
0: A merendeira Dilma Costa conta que o sucesso é garantido.
4: Hoje é estrogonofe, hoje vai ser uma loucura, eles vão comer assim, sempre repetem, né?
0: A Cooperação Brasil-Etiópia é coordenada pela Agência Brasileira de Cooperação pelo Fundo Nacional de Desenvolvimento da Educação e conta com o suporte de agências das Nações Unidas. Reportagem Cleide Lopes.
5: E essas foram as notícias do governo federal.
6: Fique agora com as notícias do Poder Judiciário e do Congresso Nacional. Uma boa noite.
5: Boa noite para você e até amanhã.
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9: Centro de Estudos Constitucionais do Supremo Tribunal Federal prorroga prazo de inscrições para audiência acadêmica em Belém, no Pará.
10: Relatório do CNJ aponta que medidas protetivas chegam rápido, mas não bastam contra feminicídios.
9: STJ mantém condenação de suposto membro do PCC a mais de 87 anos de prisão.
10: Boa noite, eu sou Arthur Filho.
9: E eu sou Walter Lima.
10: O Centro de Estudos Constitucionais do Supremo Tribunal Federal prorrogou para 16 de agosto o prazo de inscrições para participação na terceira audiência acadêmica regional do projeto O Ensino do Direito Constitucional no Século XXI, Panorama e Perspectivas.
9: O evento será realizado no próximo dia 28 no Instituto de Ciências Jurídicas da Universidade Federal do Pará.
10: As instituições interessadas em fazer exposição oral devem realizar a inscrição por meio de formulário com envio de resumo escrito até 4.000 caracteres.
9: As manifestações devem ter caráter constitucional e poderão abordar um ou mais dos eixos temáticos definidos pelo Centro de Estudos Constitucionais do Supremo Tribunal Federal.
10: Pesquisa apresentada pelo Conselho Nacional de Justiça revela que o sistema de justiça tem concedido com rapidez medidas protetivas de urgência.
9: Mas os dados revelam que ainda é um desafio combater o feminicídio. Fernanda Porto.
11: 53% das medidas protetivas de urgência são concedidas no mesmo dia em que a mulher faz a solicitação. Mas a ação ainda não é suficiente para evitar casos de feminicídios, já que em 57,6% dos casos, as vítimas tinham medidas protetivas vigentes. Os dados são da pesquisa Feminicídio e Medidas Protetivas de Urgência, publicada pelo Conselho Nacional de Justiça. O levantamento foi feito com base em mais de 10 mil inquéritos iniciados e ações penais de primeiro grau ajuizadas entre os anos de 2024 e 2025. Do grupo analisado, 3.449 vítimas, ou seja, duas a cada três mulheres, não tinham medida contra o réu. Já outras 1.669 tinham medida protetiva, o que corresponde a uma a cada três vítimas.
10: Superior Tribunal de Justiça mantém condenação de mais de 87 anos de prisão a suposto integrante do PCC.
9: A decisão é da desembargadora convocada Nilsone de Freitas. Repórter Fátima Uchoa.
12: O réu

0: Foi condenado por participação em organização criminosa armada, 5 homicídios qualificados e ocultação de cadáver. Entre as vítimas está uma escrivã da Polícia Civil de São Paulo. Segundo o Ministério Público, o réu é integrante do primeiro comando da capital, o PCC. A defesa pretendia anular a condenação pelo Tribunal do Júri e obter novo julgamento, mas o Tribunal de Justiça de São Paulo negou a apelação, sob o fundamento de que a decisão dos jurados tinha amparo em provas. No STJ, ao analisar o pedido, Nilsoni de Freitas destacou que o habeas corpus serve para proteger o direito de locomoção diante de ilegalidade ou abuso de poder, não sendo cabível para rediscutir condenações quando não há flagrante ilegalidade.
1: Justiça Federal suspende reintegração de posse em área disputada por assentados e indígenas pataxós na Bahia.
2: Com a decisão, a ordem de reintegração de posse em favor do INCRA fica sem efeito até um novo julgamento, que só deve ocorrer após produção de prova técnica. Sabrine Menezes.
3: No recurso, o MPF sustentou que os direitos territoriais dos povos indígenas são originários e reconhecidos pela Constituição Federal. Com a decisão, o processo de reintegração de posse do lote 77A, localizado no projeto Assentamento Cumuru-Xatiba, em Prado, na Bahia, deve passar por uma nova perícia para verificar se a área faz parte da terra indígena Comexatibá, do povo pataxó. Em caso de confirmação, os assentados têm direito à indenização e à eventual realocação para outro projeto de reforma agrária.
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1: A você, uma boa noite.
2: E até amanhã.
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1: Eu sou Paula Groba.
2: E eu sou Humberto Pinheiro.
1: E estes são os destaques de hoje do Jornal do Senado, que começa agora.
2: Vai à sanção programa de incentivos à produção nacional de fertilizantes.
1: Avança projeto que define implementação do novo piso salarial nacional para médicos e cirurgiões dentistas.
2: Estatuto do Aprendiz segue para plenário com urgência.
1: Boa noite.
2: Boa noite.
1: Apesar de ser uma das maiores potências mundiais de produção de alimentos, o Brasil ainda depende fortemente de fertilizantes importados para manter a produção agrícola.
2: Para reduzir essa dependência, o Senado aprovou hoje e encaminhou para a sanção presidencial o projeto que cria um programa de incentivo à produção nacional de fertilizantes. A proposta busca aumentar a oferta do insumo produzido no país, reduzir os custos para o agronegócio e, com isso, ajudar a baratear a produção de alimentos. A reportagem é de Alexandre Campos.
3: A principal mudança feita pelos deputados federais aprovada pelos senadores é a autorização para o repasse de recursos do orçamento ao BNDES para abrir linha de crédito para investimentos na produção de fertilizantes e matérias-primas, remineralizadores, bioinsumos e biofertilizantes. O dinheiro poderá financiar plantas industriais, atividades de pesquisa e infraestrutura de integração de polos logísticos. Relatora do projeto, a senadora Tereza Cristina, do PP de Mato Grosso do Sul, lembrou que apesar de ser uma potência agrícola, o Brasil continua dependente da importação de fertilizantes.
4: Em 50 anos nós revolucionamos a agricultura e a produção brasileira. E hoje, este ano, a gente deve passar os Estados Unidos como maiores exportadores de grãos do mundo. E nós vamos fazer essa façanha com terras pobres, presidente, que precisam de fertilizantes. Então é uma loucura a gente não ter até hoje um Profert da vida.
3: O texto aprovado, que segue para a sanção presidencial, confere ao Conselho Nacional de Fertilizantes e Nutrição de Plantas a atribuição de avaliar a cada 2 anos a efetividade do programa e definir a mistura mínima obrigatória de fertilizantes nacionais aos comercializados em território brasileiro.
1: E a Comissão de Orçamento aprovou a abertura de créditos extraordinários à União para socorrer vítimas de desastres naturais e para agências reguladoras.
2: Relatora da proposta, a senadora Tereza Cristina defendeu que o instrumento da abertura de crédito seja evitado com mais planejamento. Repórter Raíssa Abreu.
5: A medida provisória aprovada destina R$305 milhões ao socorro de vítimas de desastres naturais, como secas e enchentes, em diversos pontos do país. A relatora, senadora Tereza Cristina, do PP de Mato Grosso do Sul, votou pela aprovação da medida, mas reforçou que o crédito extraordinário só deve ser usado em casos excepcionais.
4: Um país que estação após estação precisa correr para socorrer aquilo que poderia ter prevenido, não enfrenta um problema de imprevisibilidade, enfrenta um problema de planejamento.
5: A comissão também aprovou um projeto de abertura de crédito de R$24 milhões para reforçar o orçamento das agências reguladoras.
1: Médicos e cirurgiões dentistas podem ter piso salarial de mais de R$13 mil para 20 horas semanais, mas a implementação será gradual ao longo de 3 anos.
2: Foi o que aprovou nesta terça-feira a Comissão de Assuntos Econômicos. Pelo texto aprovado, o piso será implementado em 3 etapas. As informações com a repórter Marcela Cunha.
6: O projeto estabelece piso salarial de R$13.662 para médicos e cirurgiões dentistas que trabalham 20 horas por semana. O novo valor de referência vale tanto para o setor público quanto para o privado e deverá ser reajustado anualmente. A proposta também aumenta para 50% o adicional pelo trabalho noturno e mantém nesse percentual a remuneração das horas extras. O texto já havia sido aprovado pela Comissão de Assuntos Econômicos e de Assuntos Sociais, mas recebeu recurso para votar votação pelo plenário. Foram apresentadas 4 emendas e, por isso, o projeto voltou à CAI. O relator, senador Nelsinho Trade, do PSD do Mato Grosso do Sul, aceitou apenas a emenda que prevê a implantação gradual do novo piso. 40% do valor no primeiro ano, 70% no segundo e 100% a partir do terceiro.
7: A transição confere tempo de adaptação aos empregadores, tanto do setor privado quanto do setor público, e mitiga eventuais impactos negativos sobre o mercado de trabalho.
6: O projeto segue para análise da Comissão de Assuntos Sociais e depois para votação no plenário do Senado.
1: O Senado pode analisar propostas que reduzem o número de dias letivos nos calendários escolares.
2: As ideias foram apresentadas por cidadãos e serão analisadas pela Comissão de Direitos Humanos e Legislação Participativa. Se aprovadas, poderão ser transformadas em projetos de lei. Repórter Herman Kulitz.
8: As iniciativas foram apresentadas por cidadãos pelo portal E-Cidadania. Como receberam mais de 20 mil apoios, se tornaram sugestões e legislativas. Agora, a Comissão de Direitos Humanos e Legislação Participativa vai decidir se elas serão transformadas em projeto de lei. André Camargo, autor de uma das propostas, explicou que antigamente o calendário escolar era de 180 dias e não vê prejuízo no retorno a essa quantidade.
9: As 800 horas vão permanecer, né? A carga horária de trabalho vai se manter. O que vai diminuir é a quantidade de dias letivos, para a gente poder se organizar, se reorganizar e tentar ver uma nova saída.
8: Os autores alegam benefícios tanto para os professores, favorecendo a formação continuada e a melhora na qualidade de vida no trabalho, quanto para os alunos, que poderão ter um ano letivo mais dinâmico e focado em um ensino mais eficiente, podendo até diminuir a evasão escolar.
1: E avançou no Senado o Estatuto do Aprendiz, novo marco legal para programas de aprendizagem com regras de contratação de adolescentes e jovens entre 14 e 24 anos, além de pessoas com deficiência em qualquer idade.
2: O texto aprovado pela Comissão de Assuntos Sociais, sem modificações, seguiu com pedido de urgência para votação no plenário do Senado. Repórter Marcela Diniz.
10: O contrato terá duração de 2 anos, podendo ser prorrogado por mais um, e a jornada poderá chegar a 8 horas diárias para quem já concluiu a educação básica. A proposta garante direitos como vale-transporte, férias no mesmo período do recesso escolar para menores de 18 anos e estabilidade para gestantes. O texto mantém a obrigatoriedade de contratação de aprendizes por empresas de médio e grande porte nos mesmos percentuais de hoje, mínimo de 5% e máximo de 15%, de acordo com o número de trabalhadores. Micro e pequenos negócios continuarão com contratação facultativa. Para quem não cumprir a cota, o texto prevê multa de R$3.000 por aprendiz não contratado. Em caso de reincidência ou embaraço à fiscalização, o valor dobra. O texto aprovado pelos senadores é o mesmo que veio da Câmara. 5 emendas de plenário foram rejeitadas na Comissão de Assuntos Sociais, entre elas, a que transferia para negociação coletiva regras sobre aprendizagem. O senador Flávio Arnes, do PSB paranaense, lembrou que já existe decisão do STF proibindo esse tipo de acordo quando o que está em questão são direitos de adolescentes.
11: Não se pode discutir mais vagas ou menos vagas. E já existe o tema 1046, que afastou expressamente das políticas de inclusão de aprendizes à negociação coletiva. A empresa pode alocar aprendizes em outros tomadores de serviço, públicos ou privados. Então, várias alternativas foram criadas para se ultrapassar o problema de, eventualmente, uma empresa não poder contratar.
10: A aprovação no Senado é o último passo da análise da proposta no Congresso, mas para virar lei, ela ainda precisa ser sancionada pelo presidente da República.
1: E o senador Paulo Paim, do PT do Rio Grande do Sul, reafirmou o apoio à redução da jornada para 40 horas semanais, sem redução de salário. Segundo ele, mais de 80% dos brasileiros apoiam o fim da escala 6x1.
2: Paim também citou estudos que apontam a possibilidade de criação de 4,5 milhões de novos empregos com a medida. Ao destacar que a proposta já recebeu o aval dos deputados, o senador defendeu que a PEC seja colocada em votação no Senado.
12: Não estamos diante de uma pauta de esquerda ou de direita, de centro ou do governo ou da oposição. Estamos diante de uma pauta dos brasileiros, das famílias brasileiras.
2: Com edição de Paula Groba e trabalhos técnicos de Eliseu Caires, o Jornal do Senado fica por aqui. Acompanhe agora as notícias da Câmara dos Deputados. Boa noite.
1: Boa noite e até amanhã.
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14: Comissões declaram nulo casamento de menores de 16 anos de idade.
15: Propostas aumentam o acesso da população às canetas emagrecedoras.
14: Lei votada pelos parlamentares amplia o uso do FGTS por filantrópicas.
16: Boa noite. Uma nova lei mantém até 2030 a autorização para que instituições filantrópicas de saúde utilizem recursos do FGTS, a partir de projeto que passou pela análise dos deputados. Quem explica é a repórter Maria Neves.
17: Já está em vigor a lei que prorroga até 2030 o prazo para que hospitais filantrópicos utilizem recursos do Fundo de Garantia do Tempo de Serviço, o FGTS. Entre 2019 e 2022, a legislação permitia a essas instituições de saúde sem fins lucrativos aplicarem verbas do FGTS, mas a autorização não foi prorrogada. A norma sancionada agora foi apresentada pelo deputado Paulo Pimenta, do PT do Rio Grande do Sul, ainda este ano. O parlamentar apenas recuperou o texto de uma medida provisória do Executivo, que perdeu a validade porque não foi votada pelo Congresso. Ao defender a aprovação do então projeto de lei no plenário da Câmara, o deputado Pompeu de Matos, do PDT do Rio Grande do Sul, ressaltou que a proposta vai beneficiar especialmente as Santas Casas.
18: É uma tomada de uma possibilidade que tinham as Santas Casas de se socorrer do Fundo de Garantia por Tempo de Serviço para suprir as dívidas que têm de financiamento. Segundo constam, as próprias Santas Casas já declararam que há uma dívida em torno de 10 bilhões. E existe recurso no Fundo de Garantia destas Santas Casas que pode ser lançado mão.
17: O governo estima que a utilização de verbas do FGTS pode reduzir os encargos financeiros das entidades filantrópicas de patamares próximos a 18% ao ano para cerca de 12% ao ano. Para serem consideradas filantrópicas, as instituições devem destinar pelo menos 60% dos atendimentos ao Sistema Único de Saúde, de forma gratuita para a população. Os empréstimos com recursos do Fundo de Garantia vão beneficiar também instituições sem fins lucrativos que atuem no campo para auxiliar pessoas com deficiência e que participem de forma complementar do SUS. Na Câmara, o texto foi aprovado em 7 de julho e logo em seguida, no dia 15 do mesmo mês, os senadores também acolheram o projeto. Da Rádio Câmara de Brasília, Maria Neves.
14: Projeto de Ribamar Silva, do Podemos de São Paulo, atualiza as regras de rotulagem de alimentos. A proposta prevê informações nutricionais mais claras e acessíveis para orientar os consumidores na escolha de produtos.
16: De acordo com o texto de Ribamar Silva, a regulamentação deve estabelecer critérios para destacar o teor de açúcares, sódios, gorduras e outros componentes de interesse para a saúde. O projeto também prevê recursos de acessibilidade, como o sistema Braille e ferramentas digitais para pessoas com deficiência.
14: Saúde. Projetos em discussão na Câmara querem aumentar acesso da população às chamadas canetas emagrecedoras. A repórter Mônica Tati tem os detalhes.
19: 60% dos brasileiros estão obesos ou acima do peso, segundo dados divulgados pelo Ministério da Saúde. Dessas pessoas, um quarto já é considerada obesa. A obesidade geralmente acarreta doenças crônicas, como hipertensão, diabetes e problemas cardiovasculares. São necessárias várias medidas para evitar a condição, como boa alimentação e a prática de exercícios físicos. Mas o uso de substâncias presentes nas chamadas canetas emagrecedoras tem se mostrado eficaz para reduzir o peso corporal e ajudar no controle da obesidade. Para tentar controlar os danos, deputados apresentaram projetos para aumentar o acesso da população a esse tipo de tratamento. O deputado Mário Eringer, do PDT de Minas Gerais, apresentou o projeto de lei que declara de interesse público os medicamentos Monjaro e Zepbound, que utilizam como princípio ativo a tirzepatida. A medida permite que o governo utilize o mecanismo de licença compulsória da propriedade industrial, popularmente conhecido como quebra de patente.
20: A quebra da patente propicia que outras empresas, aumenta a concorrência, possam fabricar esse medicamento, a tirzepatida, e atingir o maior número de pessoas, porque haverá com certeza uma redução do preço. Hoje, o preço do Monjaro e do Zepbound é muito caro, impossibilita qualquer pessoa de classe média alta até, de usar esse medicamento, porque o preço é muito alto. E os benefícios são tão grandes que isso é vantagem para a saúde pública de uma maneira geral.
19: Já o deputado Damião Feliciano, do União da Paraíba, apresentou o projeto que exige a oferta de liraglutida, que tem o nome comercial de Saxenda, e a semaglutida, conhecida por Wegov ou Ozempic, pelo SUS, o Sistema Único de Saúde. Segundo Damião Feliciano, esses dois medicamentos são reconhecidos mundialmente como eficazes no tratamento da obesidade, mas o preço é uma barreira para a população mais carente. Segundo a Anvisa, a liraglutida auxilia no controle crônico de peso em associação a uma dieta baixa em calorias e ao aumento de exercícios físicos. A semaglutida, por sua vez, é mais uma opção para o tratamento do diabetes mellitus tipo 2. Os projetos que pretendem facilitar o acesso da população às canetas emagrecedoras estão em diferentes fases de apreciação na Câmara dos Deputados. Da Rádio Câmara de Brasília, Mônica Tati.
21: Trabalho. Sidney Leite, do PSD do Amazonas, pondera que o texto da PEC do fim da escala 6x1 deve contemplar os interesses tanto dos empresários quanto dos trabalhadores. Ele afirma que a redução da jornada vai garantir mais tempo de convivência familiar para os brasileiros.
22: É importante que se compreenda que nós temos um segmento para quem empreende nesse país, o comércio e os serviços. Há necessidade que nesse relatório que nós vamos aprovar contemple esses setores, que são setores que muitas vezes não conseguem manter o trabalhador na formalidade, tendo em vista os altos custos dos encargos sociais. Mas isso não deve ser fator para que aqui no Parlamento nós possamos avançar e dar fim a essa escala e que homens e mulheres possam ter o direito de conviver com a família, direito ao lazer, direito ao estudo e, com isso, ter uma qualidade de vida melhor.
23: Sidney Leite lembra que a escala 5x2 já existe em áreas como o serviço público, o setor financeiro e parte da indústria. O parlamentar acredita que o fim da escala 6x1 vai contribuir para a redução do adoecimento dos trabalhadores e para o aumento da produtividade no ambiente profissional.
21: Economia. Luiza Erondina, do PSOL de São Paulo, é uma das autoras do projeto que cria o Sistema Nacional de Transparência e Monitoramento de Preços de Combustíveis. A proposta prevê um portal público para consulta em tempo real dos preços praticados em postos de todo o país.
23: Luiza Erondina sugere que distribuidoras e revendedores informem à ANP dados sobre preços, custos e volumes comercializados. Ela acrescenta que o texto estabelece mecanismos para identificar variações abusivas de preços, além de estabelecer sanções administrativas.
21: Ciência e tecnologia. Lucas Ramos, do PSB de Pernambuco, propõe discutir a criação da CID Digital, uma contribuição sobre as receitas obtidas por plataformas digitais com a prestação ou intermediação de serviços. A medida busca estabelecer uma nova forma de tributação para o setor.
23: Lucas Ramos destaca que a proposta divide opiniões e que, por isso, precisa ser debatida. Enquanto os defensores apontam a necessidade de ampliar a tributação, empresas afirmam que já recolhem diferentes impostos e alertam para o risco de aumento de custos e repasse ao consumidor.
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13: Direitos Humanos.
16: A Câmara aprovou o projeto que declara nulo o casamento de menores de 16 anos de idade. A repórter Paula Bittar acompanhou a votação.
3: A Comissão de Constituição e Justiça da Câmara aprovou uma proposta que declara a nulidade em qualquer caso do casamento de pessoas que não atingiram 16 anos de idade, a chamada idade núbil. O texto aprovado exclui artigos do Código Civil que prevêem a possibilidade de casamento antes da idade núbil, como em caso de gravidez, ou estabelecem regras e prazos para confirmação ou anulação desses casamentos. A relatora na CCJ, a deputada Ana Paula Lima, do PT de Santa Catarina, apresentou um parecer favorável a esse projeto da deputada Laura Carneiro, do PSD do Rio de Janeiro, mas rejeitou um outro do deputado doutor Fernando Máximo, do PL de Rondônia, que pretendia facilitar o casamento de quem atingiu 16 anos com a assinatura de um dos pais ou responsáveis. Atualmente, a lei exige a assinatura de ambos os pais ou representantes legais nesses casos. Ana Paula Lima também destacou que a vedação do casamento de menores de 16 anos encontra respaldo constitucional na proteção à infância e à juventude.
4: A aprovação do meu parecer pela Comissão de Constituição e Justiça, que torna nulo o casamento antes dos 16 anos, não é só um detalhe jurídico, é a Câmara Federal dizendo com todas as letras que esse tipo de casamento nunca deveria ter existido. Uma criança e adolescente ser empurrada para dentro de um casamento significa abandono escolar, gravidez precoce e muitas vezes violência escondida dentro de casa. Fecharmos as brechas que ainda restam na nossa legislação é proteger meninas que sozinhas não teriam como se defender.
3: A proposta que declara a nulidade em qualquer caso do casamento de pessoas que não atingiram 16 anos de idade já pode seguir para análise do Senado, a menos que haja recurso para votação antes pelo plenário da Câmara. Da Rádio Câmara, de Brasília, Paula Bittar.
13: Transportes.
14: Júlio Lopes, do PP do Rio de Janeiro, apoia projeto que estabelece o transporte público gratuito como um direito universal no país. Na opinião do parlamentar, a tarifa zero estimula o comércio e já é uma realidade bem sucedida em diversas cidades.
5: Essa é uma ideia disruptiva, uma ideia nova, uma ideia importante, porque muitos países do mundo já estão começando essas experiências, assim como no Brasil. Nós já temos várias cidades no Brasil, mais de 14 cidades brasileiras, onde o transporte é gratuito e gera um movimento enorme na economia, porque você usa o transporte não só para ir trabalhar, mas também para se divertir, para ir cuidar da sua saúde, para cuidar da vida médica, clínica dos seus filhos também, enfim. O transporte gratuito gera um movimento enorme na economia.
16: Júlio Lopes reconhece os desafios para garantir o financiamento da medida, mas acredita que a criação de fontes permanentes de recursos e o uso de matrizes energéticas mais baratas, como o gás natural, podem garantir a mobilidade gratuita sem distinção de segmentos da população.
14: Proposta de Chico Alencar, do PSOL do Rio de Janeiro, prevê passe livre em todos os transportes públicos do país para pessoas com deficiência e doenças crônicas. A ideia, segundo o deputado, é garantir mobilidade e ampliar o acesso a um direito básico.
16: Chico Alencar lembra que pessoas com deficiência e doenças crônicas enfrentam limitações específicas e que, por isso, precisam de tratamento diferenciado no acesso ao transporte. Ele acrescenta ainda que é dever do poder público atender ao interesse coletivo e garantir a inclusão.
24: Então, esse passe livre em todos os transportes coletivos para o portador de doença crônica e ou de deficiência é, na verdade, o cumprimento de um direito que a gente quer ver assegurado. É bom lembrar que os serviços de transporte público são uma concessão do poder público e as empresas concessionárias têm que se submeter à legislação mais geral, que é, por definição, voltada para o bem comum.
6: Desenvolvimento Regional.
7: Dorinaldo Malafaia, do PDT do Amapá, é relator de projeto que concede a Macapá o título de Capital Nacional do Meio do Mundo. A proposta destaca que a cidade é a única capital brasileira cortada pela linha do Equador, onde o equinócio pode ser observado duas vezes ao ano em março e setembro.
8: Dorinaldo Malafaia deu parecer favorável à iniciativa, ressaltando a importância do reconhecimento para a identidade local. Ele aponta que a homenagem pode fortalecer o turismo de Macapá por valorizar atrações ligadas à linha do Equador, como o Parque Meio do Mundo.
7: Projeto de Márcio Neiser, do Solidariedade, transforma o festejo do Santuário Diocesano Nossa Senhora do Coco da Aparecida, em Loreto, no Maranhão, em manifestação da cultura nacional. A celebração é realizada anualmente entre os dias 6 e 15 de agosto.
8: De acordo com Márcio Neiser, o festejo reúne milhares de romeiros de diferentes regiões do país e representa uma tradição centenária da população maranhense. Na visão do deputado, a proposta valoriza o patrimônio cultural em incentivo o turismo e o desenvolvimento local.
6: Comissões.
7: Rui Carneiro, do Podemos da Paraíba, apresentou projeto que institui a Política Nacional de Integridade Pública e Governança Preventiva. O deputado explica que a proposta fortalece os mecanismos de prevenção de irregularidades, transparência e eficiência na administração pública.
8: Entre as medidas previstas no projeto de Rui Carneiro estão a obrigatoriedade de programas de integridade nos órgãos públicos, com códigos de ética, canais de denúncia e capacitação de servidores. O texto também cria órgãos destinado a produzir inteligência, identificar riscos e apoiar os órgãos de controle.
6: Justiça.
7: Projeto de Beto Pereira, do Republicanos de Mato Grosso do Sul, define os critérios para caracterizar o notável saber jurídico exigido para a indicação de ministros dos tribunais superiores e desembargadores. Entre os parâmetros sugeridos estão atuação no magistério e produção científica.
8: Beto Pereira também defende que a titulação de doutor em direito e o recebimento de premiações na área jurídica sejam considerados para as nomeações. Na visão dele, a medida dá mais objetividade ao conceito previsto na Constituição e reduz interpretações subjetivas no processo de indicação.
6: Segurança Pública.
7: Sancionadas pelo Poder Executivo, propostas discutidas na Câmara ampliam a proteção às mulheres.
8: Deputadas apontam avanços com as novas leis do Pix Pensão e de divulgação do Ligue 180, segundo ressalta o repórter José Carlos Oliveira.
9: Deputadas participaram da cerimônia de sanção das novas leis do Pix Pensão e de divulgação do Ligue 180 e apontaram avanços no Pacto Nacional dos Três Poderes contra o Feminicídio. A lei que obriga o poder público a divulgar o telefone exclusivo de denúncia de violência contra a mulher em locais públicos e privados de grande circulação surgiu de proposta da deputada Laura Carneiro, do PSD do Rio de Janeiro. Relatora do texto na Câmara, a deputada Camila Jara, do PT do Mato Grosso do Sul, destacou os esforços de fortalecer do Ligue 180, criado em 2005.
11: O 180 tinha sofrido um completo desmonte. As mulheres ligavam e eram encaminhadas para qualquer lugar e eram muitas vezes revitimadas. Quando a deputada Laura faz esse projeto para que os estados divulguem o 180, é uma maneira da gente estar ampliando e garantindo que ele funcione.
9: Já a lei do chamado Pix Pensão altera o Código de Processo Civil para instituir a transferência automática de pensão alimentícia. O texto surgiu de proposta da deputada Tabata Amaral, do PSB de São Paulo, com a intenção de reverter o atual quadro de 650 mil processos judiciais por falta de pagamento de pensão alimentícia, muitos deles relativos a homens de classes média e alta.
25: São 11 milhões de mães solo no nosso Brasil. Quase 2 milhões de crianças que não têm o nome do pai na certidão de nascimento. E aquilo que a gente tem para a CLT, para o assalariado, que é o desconto da pensão, a gente vai ter para todo mundo com essa lei. Pode ser MEI, pode ser autônomo, pode trocar de emprego, pode ser empresário, pode estar na informalidade, deve uma pensão alimentícia, tem filho, vai ter que ter o depósito na conta da mãe todo mês certinho.
9: Da Rádio Câmara de Brasília, José Carlos Oliveira.
7: Projeto de Alexandre Guimarães, do MDB do Tocantins,
1: Martins cria a Política Nacional de Prevenção e Enfrentamento à Violência de Gênero no Ambiente Digital. Segundo o autor, o objetivo é estabelecer medidas que protejam as vítimas e responsabilizem os autores de crimes cometidos na internet.
2: Entre as medidas previstas no projeto de Alexandre Guimarães estão a criação de canais para denúncias e a remoção de conteúdos ilícitos. O texto também estabelece regras para provedores e prevê ações de educação digital e prevenção contra o uso ilegal da inteligência artificial.
1: Termina agora o Jornal Câmara dos Deputados, produzido pela Rádio Câmara, com trabalhos técnicos de Everson Urani e apresentação de Márcio Aquiles Sardi e José Carlos Andrade. Uma ótima noite para você.
2: Boa noite, a Voz do Brasil volta amanhã.
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5: E aí, tudo bem com você? Começa agora aqui pela sua melhor sintonia, mais um programa Revirando o Baú. Aqui você ouve o melhor do flashback anos 80, 90 e 2000 no segmento pop e pop rock, relembrando aquelas que você de repente tem um CD, fita cassete e discão na sua casa. Hoje, terça-feira, e eu, Bia Ibsen, te faço companhia por uma hora e a primeira é essa.
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3: Já estamos de volta com o nosso segundo bloco do Revirando o Baú de hoje. Para você que ligou o rádio agora, muito obrigada pela sua companhia, pela sua audiência. Aqui nós conferimos só as melhores aí do passado. E agora, bora de mais músicas aqui no Revirando o Baú.
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3: Já voltamos com o nosso último bloco do Revirando o Baú desta terça-feira, trazendo só as melhores do passado pra você, né? No segmento pop e pop rock. Só aquelas aí que você adora, tenho certeza, né? Vamos agora então com mais uma por aqui.
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1: Fechando o Revirando o Baú desta terça-feira, só com musicão. Agora o BYC vou indo nessa. Muito obrigada mais uma vez pela sua companhia, pela sua audiência. E amanhã tem mais e eu espero você. Valeu, fique com Deus, aquele abraço, tchau, tchau.
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Quando um pássaro está vivo, ele come as formigas. Mas quando o pássaro morre, são as formigas que o comem. Tempo e circunstâncias podem mudar a qualquer minuto. Por isso, não desvalorize nada em sua vida. Você pode ter poder hoje, mas lembre-se, o tempo é muito mais poderoso que qualquer um de nós. Saiba que uma árvore faz 1 milhão de fósforos, mas basta um fósforo para queimar milhões de árvores. Portanto, seja bom, faça o bem. O tempo é como um rio. Você nunca poderá tocar na mesma água 2 vezes, porque a água que passou nunca passará novamente. Aproveite cada minuto de sua vida e lembre-se, nunca busque boas aparências, porque elas mudam com o tempo. Não procure pessoas perfeitas, porque elas não existem. Mas busque, acima de tudo, alguém que saiba o seu verdadeiro valor. Tenham 4 amores. Deus, a vida, a família e os amigos. Deus, porque é o dono da vida. A vida, porque é curta. A família, porque é única. E os amigos, porque são raros. Mande isto para sua família e seus grandes amigos.

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1: Cinco horas e seis minutos. Manhã de quarta-feira, 12 de agosto de 2026. É o Sertanejo Bom Demais chegando na sua 93,7. Bom dia do Gaúcho Velho pra Taguaritinga e região. Maestro Oscar já se encontra por cá. Tio Oscar, bom dia.
2: Dia mesmo, né?
1: Bom dia, Marilinha.
3: Bom dia, tio Gaúcho.
1: Bom dia. Vamos preparar um café, tio Oscar? Vamos.
2: Bom dia.
1: Bom dia. Galera do Leite da Madrugada, antenado com a gente, Maestro Oscar. Bom dia lá pro nosso amigo Zaniboni. Zaniboni tá partindo já a criação aí, já Zaniboni, só parte o gado, a bezerrada, Zaniboni. O benzão da beita tirando leite. Olha, Maestro Oscar, aí tem gente que tá tirando leite, tem gente que tá indo pescar também, pra uma pescaria. Ai, senhor amado. Olha, tio Oscar aí, um abraço lá pro Ceratão, lá na Bariri também.
2: E é mesmo, né?
1: Tirando leite, seu Oscar, é, e tem uns aí que tá indo pescar.
2: Gente do céu.
1: É, nem convidou o senhor também, né, seu Oscar?
2: E é mesmo, né?
1: Seu Toninho Gilbertoni também tirando leite, 5 horas 8 minutos. Demais, um abraço lá pro Maurão que tá aí na pescaria, manda aí pra nós um do Zoom, do milionário, do Zoom, esse milionário. Ei, manhã gostosa de quarta-feira, hein? Partindo pra pescaria já, seu Oscar, organiza aqui, já coração. O Angélico já vem pra prosear com nós, que Angélico, bom dia.
4: Bom dia, gaiteiro. Oh, bom dia, gaúcho.
1: Bom dia,
4: eita,
1: bom dia.
4: Gaúcho cabra massa, o rei do som. Gaúcho, bom dia.
1: Bom
4: pra
1: dia.
4: Você, bom dia para os seus caras, bom dia para todos meus amigos, minhas bom amigas.
1: Bom dia, bom dia.
4: E todos os ouvintes da Canal 1.
1: É, certo.
4: Gaúcho, oi. Vamos diminuir a conversa e manda um modão aí para todos nós, que tá todo nós ouvindo.
2: E é mesmo, né? Cara.
1: Tá todo mundo, velho.
4: Manda um modão daquele bem antigo e bonitão que tá todo mundo ouvindo, pros leiteiros.
1: Os leiteiros, rapaz.
4: Os retireiros e os que estão ouvindo. Hein? Falou, gaúcho. Tchau, tchau, fica com Deus.
1: Um abraço, Angélico. Bom dia, Falcão. Também lá na bateia também, já preparando o café, só lá pra dona Adriana, ajeitando aquele café.
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1: cara. Um abraço pra você, Gadeira, vai firme na trás. Chama da abração lá pra Araraquara também, lá pro Carlão do Guincha, dona Leonice também, já vai preparando o café, são forte por lá também, seu Expedita, dona Josefina lá em Avaí, o Jair Castanhar em Taquaritinga, bom dia lá pro Evandro Sala também, na Monte Alto, o Comercial Sala, vai acordando por lá também, o seu Expedita, dona Diva, lá na Boa Sorte, vai, Oscar, 5:09, já é hora de moda, velho. Bora, vamos ajeitar o telhado, parceiro.
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1: Ó, quero ver.
5: Lá na estação do Brás.
1: Café da manhã pronto.
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1: pôs. Fogãozão de lenha aceso. Radião ligado, empoeirado, minha gente.
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1: Dona Alzira Pereira do bairro Checap já vai ajeitando o café por lá também. 5:10.
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1: Reizinho Espada lá na Americana também gosta demais do Zoom, mas só os caixamos um pra cantar pro bavão. E o tempo tá fechando pra nós, seus Oscar. Vambora, quero ver, maestro. Madrugada gostosa, minha gente. Boa pescaria, Maurão, velho, lá da Marmoraria. E a cara vai topar nas estradas aí, velho. Quero ver, quero ver.

0: Galo Índio canta, minha gente, a bezerrada ruminando. Trenço. Ajeita a porteira, Zanibone. Seu Toninho, cuidado, hein, seu Toninho. Ó. 5:18, minha gente. 5:18. Isso na Santa Cristina, Dona Marli, por lá, Jean Rodrigado, antenado com a gente também, um forte abraço, Falcão e família. Bom dia, seu João Batista.
1: Bom dia, Gaúcho. Bom dia, seus caras. Aqui sou João Jardim Sebastião. Deixa eu tocar essa música, minha carreta da fronteira. Tenha boa quarta-feira, abençoada. Pelo Gaúcho, um abraço. Bom dia.
0: Bom dia, bom dia.
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0: Pega na tuia, amanhã, Soscar, pega na tuia. Ajeitando o teado, 5:19. 5:19, senhor Irineu, bom dia. Dona Helena, bom dia, Dona Helena.
3: Bom dia, Gaúcho. Dona Helena Eba, aqui de Santa Adélia. Toca pra mim a pancada da verdade.
0: Tá bom.
3: Eu vou mandar pro Marquinho do Brito, pro Marquinho Porto, pro Adriano Palma. Batata do Queijo.
0: Certo.
3: Pra Maria Solano. Ai, meu Deus, pra Maria Domingos, pro João Domingos, vou mandar pros meus quatro netos, Marcos, Marcelo, Isabela e Isadora, vou mandar pra Nena lá de Pirangi, certo, pra Neuza de Pirangi, vou mandar pro Marcos de Araraquara e para todo mundo que estiver ouvindo, especialmente para você, Galos. Um beijo no seu coração, viu? Fica com Deus, tá?
0: Amém. Muito obrigado. Bom dia, bom dia. 5:20, mas 5:20, do lado de cá, Robertinho, bom dia, Robertinho.
4: Bom dia, Gaúcho, que é o Robertinho da Agulha, o Gaúcho. Toca uma empreitada perigosa para nós. Quero oferecer para os meus exílios, pro Araújo, Patatá, pro Zé Londrina, pra Mara, meu tio Dudu, minha tia Cinda, seu Loca, Dona Genil, seu Dita, Dona Marlene, pro seu Luiz Doce, pro Bassolim, pro Galego, pro seu Geraldo, pro seu Chico, pro seu Cido, pra Neia, pra Marta, pra Kim, pra Graziella e pra todos os seus ouvintes. Gaúcho, um abraço, fica com Deus.
0: Bom dia, bom dia. De lá de cá, no sítio, na chácara, na fazenda, vai cuidando da gente, raja coração. Bom dia.
5: Bom dia, Gaúcho. É a Nena de Pirangi.
0: Tudo bem?
5: Quero pedir uma música para você com César e Paulinho, Noite Maravilhosa.
0: Certo.
5: Ofereço a Helena de Santa Adélia, a Regina, a Tuta, a Márcia, a Cleonice e todas as pessoas que tiver ouvido.
0: Certo. Um abraço, bom dia. Os carreteiros nas estradas da vida, os caminhoneiros, mas só os caras antenados com a gente. Bom dia pra vocês de joelho dobrado, atrás de um para-brisa. Haja coração, conta, giro no 3 dias, vambora.
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0: O Lucão já vem pra frosear, Lucão, bom dia.
6: Bom dia,
0: Sérgio. Bom dia. Bom dia, Lucão, lá na Cândido do Rodrigues.
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0: Leizinho Espada tá bem antenado com a gente. Mais um dia, parceiro, vai lá na Americana. Vamos pro Pega, tomando aquele cafezão já na Chicona da Arça Quebrada. Tá pronto o café já, tio? Se tiver pronto, já traz pra nós aí. Vai ter um radiador já acordando por lá também, preparando o Pelezinho. O Mineiro de Araraquara também, um abraço. Bom dia, 5:20. O Magrão de Araraquara também. Aí os carreteiros nas estradas da vida aí, maestro. Um zumba é forte, vocês. Um bora de moda, parceiro, vai. Eu vou te chamar aí, 5:22. O sertanejo bom demais, vambora, acelera, parceiro.

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2: Galo índio canta, minha gente, vambora. A bezerrada ruminando. Bezão, fecha a porteira lá, Bezão. Rapaz, é os balotas, só os caras tirando lenha. A barulhada aqui dá medo, rapaz. Você olha, saiu dois barrigas de aço já de lá, só, de leite. Ai, meu Deus.
1: Gente do céu.
2: 8.500, Oscar.
1: Ia mesmo, né?
2: Que é isso, rapaz?
1: Gente boa, rapaz.
2: Vou parar também de puxar o saque. Quarta-feira já começa com essa... Rapaz... 5:30, 5:30, minha gente. 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Velho Ben TV já tá acordado por lá também, Velho Ben TV, bom dia. 5:31, a galera da Panha aí, seus gai do limão aí, já tá tudo indo pro pega também, um abraço pra galera da bolinha d'água. Um abraço lá pro Julião da Bialô, Julião, tá no carregamento, Julião, vambora, vamos acelerar, parceiro. Um abração lá pro Rudney Burke também, lá em Mococa, cantando com a gente.

0: A galera lá do supermercado Mortari e Martão também, antenado com a gente, um forte abraço lá pra Val também, vambora aqui. Do lado de cá, Gaidiro, velho, vambora, quero ver.
1: Bom dia, Gaúcho, de Nitaço.
0: Bom dia.
1: Ô, Gaúcho.
0: Oi.
1: Eu vou pedir uma música de Chico Rei, Paraná, de carona pra saudade.
0: Acha, olha.
1: Ô, Gaúcho, eu vou oferecer pra Dona Cida Poço Picar, pro Luiz Gilbertone, pra Mariane, pra Terezinha Consa, pra o Tico e a Carme, Maria Tassi, minha esposa, pra vocês da rádio. E bom dia, obrigado, Gaúcho.
0: Bom dia lá pro Furacão também. Alô, Furacão, um abraço. Tá na plantação do quê, Furacão aí? Da berinjela? Rapaz.
2: Ih, é mesmo, né?
0: Aí na canelinha, rapaz. Planta canelinha. Canelinha dá aquele suco da confusão, velho.
2: Gente do céu.
0: É, tio Oscar, pega o café lá pra nós, rapaz. Faz jeito, faz alguma coisa. Meu Deus do céu. Mandar o senhor tirar leite também lá, junto com os balotas lá também. O senhor vai ver também, seus caras lá de cá. Vai. Bom dia.
3: Bom dia, Gaúchão. Oi, que tal o teado aí, meu amigo?
0: É, começando em
3: Poeira de novo. Toca aí, gaiola de ouro.
0: Gaiola de ouro.
3: Minha mãe Ana Bertinho, meu irmão Tico.
0: Sortearam esse passarinho ainda.
3: Testarinha Pedreiro, o Lemão, céu, que é isso? De Limão, é. O Paulo, a Laurinda, o Dileu, o Careca, o Tuba, o Veinho,
0: Tuba.
3: O Passo Ei, Preto, Tuba, Bigode.
0: É. Passo Preto?
3: Ai, cheiroso, cheirosinho,
0: Santo
3: dobrada.
0: Meu Deus, meu pai.
3: São Paulo, na Vilma do Sítio Santa Mônica.
0: São Paulo.
3: Fininho, mal acabado.
0: Nossa.
3: O Coelho Funileiro.
0: O Funileiro.
3: Preguiçoso.
0: Preguiçoso.
3: Só faz churrasco.
0: Só churrasco.
3: Todo o pessoal aí, da escuta. Forte abraço, Gauchão.
0: Abraço. Vambora, viajante. Saudade só faz morada no peito de quem ama. Eu não sente saudade nessa vida, minha gente. Talvez nunca acabou. 5h34. Vamos levantar, minha gente, vamos acordar.
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0: Vai barulho, Marilinha, vai barulho.
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0: Pega o café lá, Marilinha.
5: Peraí que eu vou ver. Peraí, tio.
0: Pera, calma aí. Peraí que tem um número ligando pra nós aqui. Deve ser cobrança aqui, viu? Deve ser cobrança. Não tá com o rádio ligado, não tá vendo que eu tô no ar aqui, seus caras. O final é 8h30. É cobrança mesmo, seus caras, cobrança. Vai do céu. Ai, senhor, mano. Já acharam nós aqui também, seus caras. Tchau. Boa noite, Proseia. Lá de cá, bom dia.
6: Bom dia, Gaúcho. Machinica Rodrigues, você toca Chitorinho Choró, pra mim, azul. Isso pra todo mundo de Cano Rodrigues, também quero agora, pra todo mundo de Coitinga aí. Preço, Paula Paula Rocha, pra Rocha, Rocha, de Roda, com São Rocha. Preço pro Brilhão da Máquina, pro Birim, preço pro Zica Zacolaro, preço pro Tacho do Eletricista. Falou, pô, agora pra você ver se você só pra cima dele.
0: Abraço.
6: Fazinho da hora.
0: Chega, vai um café, vai um café, vamos pro pega, gente, vambora. É 12 de agosto ainda, rapaz do céu, não acabou nem a primeira quinzena de agosto ainda, só os caminhos, meu Deus do céu, um mês cumprido esse, moço.
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0: O baixinho lá em Barrinha também, alô baixinho, abraço você lá na Barrinha, abraço lá pro Velho Burrão também, Velho Burrão já enrolou uns três paieiros já uma dessas, rapaz, é uma pitação que dá medo, santo Deus.
2: E é mesmo, né?
0: Nossa.
2: Gente do céu.
0: Ah, já coração, pega aí, seus caras, seu Chapéu Preto gosta dessa moda aqui também, o Chapéu Preto, o homem da empreitada é perigoso, velho.
2: Gente boa, rapaz.
0: Para, seus caras, pelo amor, hoje quem vai bloquear eu, o senhor vai ser eu, viu, velho?
2: Gente do céu.
0: Pega o bolo de café, traz pra nós aqui, traz aqui a chicona da arça quebrada, seus caras, não vem com aquela coisa herida, não, de copinho de plástico, não, eu não gosto, hein, velho.
2: Ia mesmo, né?
0: É aquela chicona da arça quebrada na gaiola da dona Lucinete.
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0: Lá, a esposa do Nardo, lá na Jurupema, seus caras.
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0: E a dona Lucinete quer comprar fácil. Ai, meu Deus do céu, olha, seus caras. Tem que aumentar o preço, seus caras. Acabou com tudo a sorte aí, velho. Ah, já coração.
7: Bom dia, me diga uma coisa. Vocês têm alface?
0: Tem, ixi.
7: Quanto tá o maço?
0: Ah, não vai ser
7: que eu subir. Queria repolhuda ou a pé de galinha?
0: Só tem a pé de galinha agora, só a pé de galinha. As pedinhas de gelo cortou tudo, sou. Agora só sobrou as pés de galinha. R$22,90 o maço. Ai, meu pai. Não tá vencendo entregar, hein, seus caras? No tuk-tuk é 18, hein? Vai ter que subir também, seus caras. Vambora, lá em Breidada Perigosa. O chacoalhadão da charrete, meu povão, ó. Jagó, jagózinho. Agora voltou a dupla, né?

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1: Demais, minha gente, aí, Madão, César e Paulinho, 5h43, Maestro, 5h43, a Mega Loja do Tropeiro Apaixonada, California Store.
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1: Põe na tela, Maestro, 5h43, um abraço, o Benzão tá tirando leite lá, Benzão tirando leite, um abraço, um Zumber Forte, os Balota, o Tião lá na Monte Arto, um Madão do Zoom, mais um milionário, berço de Deus, oferecendo pra toda a galera entrando com a gente, o Baixinho na escuta também lá em Barrinha, o Laerte Pirassoli, Maestro, ajeita, bom dia.
3: É, bom dia, Gaúcho, é o Laerte Santadelli, gostaria de ouvir a música hoje, obrigado ao homem do campo.
1: Não tem essa música.
3: Agradecer pro irmão Luiz, pro irmão Toninho, pra minha irmã Vanilde, meu sobrinho Lucas, meu sobrinho Marco, minha amiga Lena, meu amigo Dorival, para todos os meus amigos pedreiros, para todos os caminhoneiros, para vocês aí da rádio, para todos os seus ouvintes. Todo dia tem Deus Gaúcho. Bom dia, bom programa. Deus abençoe, meu amigo.
1: Com certeza. Um abraço. Um Zumber Forte, Maestro, na tela. 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Um abraço também, Maestro Oscar, aí vai lá pro o Alemão, Zé Fulanito, lá em São Lourenço Tur, falou, Alemão, um abraço pra você, Alemão, haja coração, antenado com a gente por lá também, o homem das famosas linguiças caipira por lá. Sabugo velho também já tá tirando leite lá, o Sabugão velho. Um abraço lá na Ariranha. Lá pro Daniel Berrantur também lá no sítio Santa Mônica. Show Paulo Dona Vilma por lá. Um abraço, bom dia, Leandrinho, lá na Ibitinga. Entrado com a gente, o Marquinho do Coqueiro também lá em Novo Horizonte. O Marquinho, um abraço.
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1: Ajeitando a tuia aí, o Zé do Bolo também lá da Borracharia. Alô, Zé, um abraço pra você. Já vai ajeitando aquele cafezão, Zé. Vambora, cadê o Maico? Vamos lá pro Solonesso Turfo, parceiro. O Valdecir também, tá Soscar lá na minha querida Novo Horizonte. Bom dia, vambora.
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1: Uridão da farmácia já pulando o berço também por lá. Um forte abraço, Uridão, ajeitando o TA.
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1: Do lado de cá, amanhã, Soscar, do lado de cá, vambora, vamos prosear comigo aqui. Bom dia.
4: Bom dia, Galchão. Bom dia, aqui é João Gabriel do Caíque.
1: Certo.
4: Oferecer uma música pra todo esse povo que tá indo trabalhar, levantando cedo agora, de madrugada.
1: Verdade.
4: Né? Toca pra nós aí uma do Gaúcho da Fronteira aí pra nós.
1: Tá, beleza.
4: Toca uma aí bem caprichada pra nós ouvir. Oferecer pra vocês, pra todo mundo que tá aí trabalhando na rádio, pra todo mundo que tá levantando agora pra ir trabalhar, esse povo Itaguaritinga, esse povo preguiçoso, né? Esse povo que acorda de manhã com aquela preguiça, mas mesmo assim vai trabalhar.
1: Verdade.
4: Bom dia, e todos os dias tem Deus em nossas vidas.
1: Bom dia, parceira. Vai, um abraço, bora. Ó, Zé Rosa, os artistas do circo já vem. Bom dia.
5: Bom dia, gaiteiro.
1: Oi.
5: Tudo bem? Aqui é o Zé Rosa de Piranga.
1: Olha.
5: O homem mais bonito de Piranga.
1: Chama, gaiteiro, chama. Vambora. Que tosse, velho. Xarope. Xarope, você é essa tosse.
5: Olá, Ucho.
1: Oi.
5: Toca pra nós aí.
1: É.
5: É. Com o Zoom.
1: Do Zoom.
5: Nessa longa estrada da vida.
1: Nesta longa.
5: Olá, Ucho. Manda pro nossos fãs.
1: Verdade.
5: É. Tchau, obrigado, Gaúcho.
1: Abraço. Esqueceu das margaridas. Mas é o que, né? Faz parte, né? Esse paeiro seu aí tá ruim, viu, gaiteiro, velho? Troca, velho. Pode ajeitar aí. 11 minutos pra 6 da manhã, dona Cida do Posto Tropical. Vem pra prosear os frentistas.
6: Ô, Gaúchão, bom dia. Que é o Tiquinho, dona Cida do Posto Tropical.
1: Tá, beleza.
6: Gaúcho, você vai pedir uma música. Herói sem medalha.
1: Herói.
6: Quero oferecer também São Morel, motorista, pro Leão Chaveiro, pro seu Jair, pro Matheus lá de Jurupema, pro Ana Dirce de Vila Negre, e pra todos que estão ouvindo.
1: Ah, beleza.
6: Aqui eu falo bom com você.
1: Tá chique.
7: Gaúcho, bom dia, bom meu dia, filho. Bom dia. Tudo bem, Gaúcho?
1: Tudo bem, tudo bem.
7: Nossa, fiquei feliz, viu? Que você lembrou de mim ontem à noite, tá?
1: Tá.
7: Gaúcho, um abração bem forte pra você, viu?
1: Muito obrigado.
7: Bastante sucesso, tá?
1: Pra nós.
7: Gaúcho, manda um abraço bem forte pra dona Maria Tássia e seu Demir.
1: É.
7: Pra dona Josefina, pra tua mãezinha e seus filhos queridos, Gaúcho.
1: Certo.
7: Pro Miguelzinho, pra nega de Fernandópolis, pro Sandro Santana, pro Chapéu Preto, Gaúcho, que
1: Chapéu
7: pessoa
1: Preto.
7: Boa.
1: Chapéu Preto.
7: Pro velho Cachoeira com o Paulinho, filho dele, pro seu Barriga, pro seu Duda de Agulha com a dona Lucinda, e pros frentistas, né? Pra todo mundo aí, pra você, meu filho. E também pro povão de Itaquaritinga. Pro povão da Vila São Sebastião, pros pedreiros, pros borracheiros, pro povo do sítio. Ô, Gaúcho, a gente não esquece de vocês não, viu?
1: Muito obrigado.
7: Vocês todos estão dentro do meu coração, tá? Se fica com Deus, Gaúcho, tchau.
1: Um abraço, obrigado de coração pelo carinho, vambora, maestro.
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1: Dr. Mitsu, gosta demais da programação, grande dentista em Itaquaritinga também, Dr. Mitsu, um abraço.
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1: Ajeitando aí a tua pra nós, vai, seus caras, ajeita aí do lado de cá, vambora aqui nessa aqui, ó, pega essa aqui.
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1: O animal estranho aí, seus caras, vai, olha, pega a chicona do café lá, barbaridade, essa aqui, ó. Ai, gaúcha da fronteira. Quero ver, quero ver.

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1: Galo Índio canta. Tá no pezão de jabuticaba lá, gente. Vamos levantar, meu burro. Olha a bezerrada ruminando, velho. Ah, Zé Boni, fecha lá, velho. Fecha a porteira, meu Deus do céu, rapaz. Nossa, mas todo dia essa trabalheira. Chama, maestro, vai. 5h58, minha gente, 5h58.
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1: O Marquinho vai acordando lá na Mirassol do Oeste também, um abraço, bom dia lá pro Marquinho, lá no Mato Grosso, no Mirassol do Oeste, um abraço também, o Oeste Oscar vai lá pro Marquinho, do Gogueiro lá no Horizonte. Alô, Marquinho, bom dia.
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1: 2 minutos faltando para 6 da manhã, bota prozinho comigo.
3: Bom dia, Gaiteiro.
1: Bom dia.
3: Ô, Gaiteiro, oi. Eu boto para o Oeste, pela roupa, né, Gaiteiro? Ô, Gaiteiro, toca camisa branca para nós.
1: Camisa branca?
3: É. Ai, oferece a camisa branca lá pro Zé Rosa de Pirangui, o homem mais bonito lá, né?
1: O homem
3: de Pirangui. Eu doido, Gaiteiro, eu sou o mais fake de canto. Quando eu passo na rua, até os cachorros assustam da minha feiura. Ah, ô, Gaiteiro.
1: Oi.
3: É, manda uma camisa branca pros meus amigos, meus inimigos aqui de Cano Rodrigo, né? Manda lá pro Cachoeira de Taquariquinga, Chapéu Preto, Pelim da Costa, Liceu Gabão. É, manda pra todos os ouvintes, né, Gaiteiro? Camisa branca.
1: Fica.
3: Um abraço pra você, um abraço pro Cibala acabado dos seus carros.
1: Ah,
3: tchau, obrigado, Gaiteiro.
1: Não começa não, que ele vai te bloquear. Você vai ver só. Ai, tio Oscar aí. Não, seu Oscar, organiza, calma, falta 1 minuto, vou fazer oração, seu Oscar, aí.
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1: Abraço lá pro Foto também, lá na Vila Esperança. Alô, Foto, abraço você.
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1: Dá tempo do Chapéu Preto pro Zé, põe na tela.
5: Bom dia, aí. É o Chapéu Preto, velho. Manda um abraço aí pro Bota, aquele Rodrigo aí. Manda lá pro Cachoeira.
1: Cachoeira.
5: Manda lá pra Dona Negra de Pernambuco. Manda lá pra Ana de Monte Alto. Manda pro seu Nino, pro Johnny. Manda lá pra Aninha. Manda pra todos os ouvintes verigados aí, tá bom? Manda pra Jurupema, Vila Negra.
1: Dá beleza.
5: Se puder rodar uma moda pra nós, vem, Gaúchão. É, roda Águas Passadas com o milionário Zé Rico.
1: Isso.
5: Uma pra oferecer pra todos os ouvintes aí, tá bom? Manda lá pra Dona Cida, Posto Tropical também.
1: Um abraço.
5: Pra todas as equipes lá, tá bom?
1: Chique.
5: Tchau, obrigado, Gaúcho. Do Chapéu Preto, velho.
1: Chapéu Preto, vambora, Gaiteiro, velho.
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1: 6 horas, maestro.
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1: Santa hora sagrada da gente pararmos um instante para agradecer a Deus, ao nosso arquiteto, dono do universo, nosso capataz de nossas vidas, nosso Senhor Jesus Cristo, por esse dia maravilhoso que se inicia, sabe, minha gente? E ao acordar mais um dia, e mais uma manhã, ao abrir os olhos e colocar os pés no chão, é a misericórdia do Senhor sobre nossas vidas. Então agradeça a Deus por esse momento em que a gente acorda e agradece ao Senhor pela vida, pelo show da vida. A gente tá vendo tantas coisas acontecendo nesse mundão, minha gente. Então acreditar no Senhor Jesus Cristo, a nossa estrela da manhã, a rosa de Sarão, aquele que te guarda, não dorme. Buscar-me-eis e me achareis quando me buscardes de todo o vosso coração, assim diz as tuas palavras, Senhor. E podemos todas as coisas naquele que nos fortalece. Tenham todos um excelente dia de quarta-feira abençoado. Deus no comando, para-brisa é o nosso destino, minha gente. Um zumba forte a toda a galera, volto daqui a pouquinho.

É muito bom começar o dia falando com Deus na oração que fortalece a nossa fé. Em nome do Pai que me ama, em nome do Filho que sofreu comigo e do Espírito Santo que me ilumina. Obrigado, Senhor, por mais um dia que me concedeis a graça de abrir os olhos e viver. Acompanhai-me com vossa luz, com vosso amor. Dai-me força e resignação para suportar minhas dores e minhas dificuldades. Que eu saiba ser, acima de tudo, bom e compreensivo com as pessoas que vivem comigo. Livrai-me do desânimo, da impaciência e de todo mal, e que eu chegue ao fim deste dia fortalecido na fé, com o coração agradecido e cheio de paz.

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0: bom demais, minha gente. 6:13. Manhã de quarta-feira, 12 de agosto de 2026. É o Sertanejo Bom Demais, canal FM, tudo a ver, nós e vocês. E a galera de joelho dobrado pela cestra da vida, um zumba forte. Velho Cachoeira, vem pra prosear comigo.
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0: Neizinho Espada, lá na Americana, gosta demais dos modão, já ajeitou o cafezão, Neizinho. Vamos pra cima, mais um dia, parceiro velho, lá de cá. Alô você, bom dia.
2: Puxa, aqui é o Velho Cachoeira. Ô, tio.
0: Oi.
2: A música é Do Mundo Nada Se Leva.
0: É verdade.
2: Francisco Putrica, Dona Cida Posto Tropical, Netinho Delo Miguel, Aninha do Cid São Luís, Pedrinho da Costa, Santo Santana, Seu Adão, Chapéu Preto, Bota de Cândido Rodrigues e o Zé Rosa de Pirangi. Obrigado, gaúcho.
0: Um abraço, um zumba forte, maestro. 6:14, o Chaporei Jeb Cabal, Luiz Cestário vai acordando por lá também. Um abraço lá pro Pabrito, maestro, os caras ajeita tu e vambora. O Evandro Sala lá na Monte Arto, Comercial Sala, antenado com a gente, o Nicolete lá na Monte Arto, o Reginaldo Fino, Titio Faria, já vai acordando por lá também, o Sersão. O Sersão tá pedalando hoje aí, Evandro, velho. Ô, barbaridade, rapaz, com aquele joelhão dele inchado, como é que ele aguenta pedalar? Busto do céu. 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Sabe quem tá aniversário hoje, seu?
3: Ia mesmo, né?
0: Aniversário do Thiaguinho Detrá aqui hoje.
3: Gente do céu.
0: O quê?
3: Gente boa, rapaz.
0: Para. Organiza, dá os parabéns lá pro Thiaguinho Detrá aqui lá, seus caras lá do Alto Giro lá. Ih, barbaridade, rapaz do céu.
4: Parabéns pra você. Isso. Parabéns pra...
0: Um abraço lá pro Dudu, lá de Dudu Car, lá, Alto Giro. Um abraço pra toda a galera, borracharia, funilaria, pendura. Sempre antenado com a gente por lá também, vambora. 6:16, maestro é o novo, é diferente, é surpreendente, é Anderson Multimarcas em Taquaritinga. 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Cima da pinta, maestro, vai. Without a thing. Vai, maestro. 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A galera do sertanejo do Caltro, abraço pra todos vocês, maestro. 6:19, bom dia.
5: Ô, Gaúcho, bom dia. É aqui de Guatapará, Zé Roberto.
0: Zé Roberto.
5: Só com a lembrança do José Rico pra nós.
0: Tá
5: e
0: beleza.
5: Pra todo mundo que tá ouvindo no canal 1, que tenha um bom dia. Um
0: abraço, bom dia, bom dia. Quero ver, maestro. Na tuia, no terreirão, maestro. Ih, joga pro terreirão. Vambora do lado de cá, bom dia.
6: Raul Gaúcho. Bom dia, Gaúcho.
0: Chique.
6: Tudo bom, Gaúcho?
0: Com certeza.
6: Bom dia, sou Oscar, sou Mala Sem Alça.
0: Carma, rapaz.
6: Bom dia, Marilinha. Tudo bem, Gaúcho?
0: Meu Deus.
6: Graças a Deus, né, Gaúcho? Gaúcho, aqui é o Bel da Vila Romana. Tem como pedir uma música pra gente ouvir, Gaúcho? Nossa. Gaúcho, tem condições de tocar O Menino da Canoa com o Barreirito?
0: Nossa.
6: Né? Aí, ó. Aí eu ofereço pra minha esposa, Fátima, pro meu cunhado lá do Guarani, pro meu amigo, o seu Valmir ali da Vila Buscardi, pro meu amigo Paraná, aqui da Vila Romana aqui, vai pra ele também,
0: seu Paraná.
6: Pro Júnior, que trabalha na Vivo, eles estão todo na sintonia te ouvindo agora, Gaúcho.
0: Trabalha
6: vai pra eles também, viu? E pra todas as turmas do Milico também, Gaúcho, pra todos eles, pra você, viu? E sorte o modão pra gente ouvir, Gaúcho. Ah, e também pra esse mala do seu Oscar aí. Rapaz, tchau, tchau, Gaúcho. Sorte o modão, tchau, tchau.
7: Não começa não que eu te bloqueio. 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
0: Você vai vendo. Ô, seu Oscar, organiza, o que que foi?
8: O bambu tá gemendo.
0: O bambu tá gemendo, você vai ver só.
8: Só que sou de Tocaia.
0: É sorte de Tocaia? Ai, ai, ai. Vai lá, Julião de Monte Azul. Abraço lá pro Nardim, toda a galera por lá também. Tá bem, Luquinha Cachaceiro, vambora.
9: Bom dia, gaiteiro. Julião de Monte Azul.
0: Chique.
9: Hoje vamos... Uma boa do Zoom aí. Acho uma bem boa daquelas bruta.
0: Tá beleza.
9: Do Zoom. Pra nós começar.
0: Quero ver.
9: O dia, a semana.
0: Quero ver.
9: Pegando fogo. Vamos com Deus.
0: Vambora.
9: E mandar pra todos os ouvintes, Carlão do Guincho.
0: Manda.
9: Gerardinho Mezedor, Nardim, todos os itineiros, todos os caminhoneiros, todos tiveram pé do eito e tá toda bem. A equipe da Canal 1 FM, nota 10. Um
0: abraço.
9: Tchau, obrigado.
0: Um zumbi forte, maestro.
10: Abraço, amém.
0: Bom dia, Vilma, bom dia. Escapou com corda e tudo aqui, ó. Bom dia. É, Gagini, velho, vai.
11: Bom dia.
0: Olha.
11: Bom dia, seus caras acabados. Bom dia, Marininha.
0: Não, dá uma olhada que rama.
11: Ô, chão, vamos dar um olhão que tiver na guia aí. Manda aí pra todo mundo que tá na escuta aí da Canal 1.
0: Vai que ressaca, velho.
11: Dá pros meus amigos aqui do turno, tá coletinho na Canal 1. Chega hoje, sua família. E mandar pra vocês, seus caras mal acabados aí. A Marilinha.
0: Tá vendo, Sascar? O senhor tá sem moral. E,
11: tá todos os caminhoneiros na estrada.
0: Gente do céu.
11: Manda aqui no turno, aqui na curva da igrejinha.
0: Curva da igrejinha.
11: Cassim tá lá espantando café lá, agora essa hora, Cassim.
0: Tá um vento lá, hein, velho?
11: Bom dia. Essa não, seu Oscar, eu te bloqueei. Bom dia. Marilinha, pega pro tio a modona na tua, Marilinha.
8: Peraí, que eu vou ver. Peraí.
11: E toca o BTV aí pra acordar esse povo aí, Gaúcho.
0: BTV?
11: Toca o BTV aí. Ele podia atender, legal.
0: Com certeza.
11: Bom dia, meu amigo. Fica com Deus.
0: Um abraço.
11: Tem alface pra vender aí? Esperem de burro, caderninha.
0: Ainda vai ter que vender.
11: Estamos nessa produção aí. Estamos comprando, hein?
0: Vender burro. Burro, velho. Tem que vender burro.
12: Eu vou falar pra você. Tá ventando demais naquela curva da igrejinha, meu gaúcho.
0: Tá ventando?
12: Você tá doido,
0: tô sabendo.
12: Você tá doido. Encosta uma hora aqui no quadro aqui pra tomar uma, hein?
0: É, vai.
12: Uma não, né? Tomar uns parlelos lá, Gaúcho. Ah, falou, Deus. Meu amigo. E os abacaxi aí?
0: Hoje.
12: É pra nós comer com cerveja, abacaxi, Gaúcho. Vamos
0: ver. Eu vou.
10: E uma estrelinha.
0: Seu Oscar, olha, buscar abacaxi tá meio longe, Oscar. Eu acho que é bom, né, vender bordo engarrafado, Oscar, que ele não vai ganhar mais, velho.
13: Eu vou.
0: Vamos buscar chá de bordo, Oscar, vamos pôr pra derreter, pra ferver a canelinha, porque tu vai lá fazer uma coisa. O abacaxi é muito longe, Oscar, vai buscar, velho. Esse modelo tornou-se um hino por todo esse Brasil. O filme Estrada da Vida, eu sonhei com você. Como diz o Zoom, está Zoom por aí. E nesta longa jornada, nessa estrada da vida, amigos, tô correndo e não posso parar. Para abrir-se é o nosso destino, minha gente. Vambora, quero ver. Nesta...

0: Bom demais, minha gente. Aí, Chitão e Chororó, 6h29 no sertanejo. Bom demais, Planeta Azul. 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

0: abraço lá pra Elisângela também, manda uma música pra nós, pra turma do Adelício também, do Zoom, a carta, barbaridade. O Evandro Sala também antenado com a gente, Evandro Sala já antenado com a gente lá na Bom Dia Arto. Abraço, Marina, bom dia.
1: Oi, bom dia, Galchão, bom dia, seus caras, Marina.
0: Tudo bem?
1: Dá pra ouvir a Esquina da Saudade. Mando pra todos da minha família. Vai lá pro meu irmão Antônio da Santa Rosa, pra minha cunhada Italina, pra todas as minhas irmãs, pra todos os ouvintes, pra Ninha do Sítio São Luís, pra mãe dela, pra Ana Rosa e família.
0: Certo.
1: Dona Josefina, Maria Domingos de Santa Adélia. E para todos que estão ouvindo, para você e família, Deus abençoe, um bom dia.
0: Bom dia, bom dia, bom dia, minha gente. Vamos embora, 6h35 do lado de cá, bom dia.
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0: Tudo a ver, nós e vocês. Vai lá, Claudinei, prossiga comigo.
3: Vai, Chão, bom dia, tá bom, Claudinei de Jesus?
0: Vambora.
3: Pois você manda para nós, se der tempo, pelo Afeto do Cachorro. Quero mandar pessoal aqui da Santa Fé, pessoal daqui da Feira 27.
0: Certo.
3: Pessoal do Salina, pessoal do Balera, pessoal do Manduca, galera imensa ouvindo nós aí, Pedrinho Avião Peixoto.
0: Chique.
3: Meu irmão tá na estrada por aí já. Mandar pro Zé Rosa, viu? Ô Zé Rosa, tá fim da tosse, hein, bicho?
0: Tá fim.
3: Vamos
0: tá
3: cuidar dessa tosse, hein? Tá, não vai chegar na tarde, não, hein?
0: É a rama.
3: Falou, meu chão, vamos pra cima, tchau, obrigado.
0: Um abraço, velho, é rama, velho, aquele produto, suco da confusão. Um abraço pra Dona Mercedes lá na Nova América, andando com a gente, o João Cica Patais. Um abraço lá pros menininhos também lá de Guariroba, seu Oscar Labo, lá pro velho Tuinho, velho Lebre, um abraço também lá pro velho Bid, andando com a gente por lá também. Alô, Chiquito do Lava Jato, um abraço pra vocês, aí vai pros dois, né? Os dois têm Lava Jato, né? O Chicão e o Chiquito. Um abraço pra todos vocês aí, obrigado de coração pelo carinho aí, lá pro seu Martinelli também, lá do seu Oscar, lá da Goiabada, lá de Guariroba também, família, seu Martinelli, um abraço pra toda a galera aí que vai curtindo o programa São Solorenço Turvo, tá o velho Xim, tomador de carcanha de chapa, vambora. 6h37, a saudade só faz morada no peito de quem amou, parceiro. Quem não sente saudade nessa vida, velho, talvez nunca amou, mas eu moro a do Gracião. Saudade de alguém, mas eu não sei se hoje era bem, vambora.

0: Galo Índio canta, minha gente. 6h44, tá aí, Heróis Sem Medalha. Padrão de primeiríssima qualidade lá pro menino de Araraquara também, já vai acordando meio atrasado por lá, menino, velho. 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
0: 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Grande abraço aos chiquinhos da Califórnia e toda a equipe da California Store. 6h46. Bom dia, Claudio do Busão, tá lá em Santa Catarina, antenado com a gente. Gilbertinho da Consultec, bom dia. Alô, Nicação, véi, também tá lá na Lapa, lá no Estadão do Paraná, um abração, acordando os vizinhos por lá, também um abraço pra você, parceiro. Japonês, Jabuticaba, um abraço, vamos acelerar, vamos trotear amanhã. Volto às 7 da noite no seu rádio, com a permissão do capataz de nossas vidas, nosso Senhor Jesus Cristo.
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0: Parabrisa é o nosso destino, minha gente.
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0: Paloate, aos patrocinadores dessa programação, meu muito obrigado. Até às 7 da noite, minha gente.

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3: Agora 6:55, hora de informação.
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3: Muito bom dia, Taquaritinga. Bom dia, grande região. Bom dia para você em mais de 180 cidades onde chega o som forte da Canal. Manhã de quarta-feira, 12 de agosto, Dia Internacional da Juventude, Dia Nacional das Artes, dos Direitos Humanos. Hoje, dia do Presbiterianismo Nacional. Hora de você conferir os destaques dessa edição. Vamos até as ruas de Taquaritinga. Repórter José Lucente, bom dia.
5: Edson, um abraço a você, muito bom dia. E bom dia a todos que estão acompanhando o jornalismo aqui na Casa da Canal. Incêndio atinge empresa de reciclável em Taquaritinga. Celular é furtado de dentro de uma bolsa em um estabelecimento comercial no Jardim São Sebastião. Cavalo é atropelado na rodovia Brigadeiro Faria Lima. Drogas foram localizadas em veículos na SP-333 em Itápolis. Cidade se prepara para a primeira prova pedestre Jaú Serve. Vereador Velho Modesto comenta veto ao aumento de cargos na administração. Sindicato Rural recebe visita da equipe do SEBRAE. Esses são os destaques. O noticiário completo eu trago em seguida. Bom dia, Edson.
3: Bom dia, Zé. Conferindo também os destaques aqui da Central de Redação com a repórter Alessandra Cazon. Bom dia.
6: Bom dia, Edson. Bom dia a todos os ouvintes do Canal 1 é Notícia. Na manhã desta quarta-feira, câmeras flagram furto em estabelecimento no centro aqui em Taquaritinga. E uma empresa também está realizando a captação de currículos PCD.
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3: Nós teremos uma quarta-feira de sol, muitas nuvens durante o dia, períodos de céu nublado, noite com muitas nuvens, mas não há previsão de chuva para hoje nem para amanhã, segundo o Instituto Climatempo. A temperatura que atingiu 16 graus durante a madrugada vai esquentar em 32 de máxima. E o sol, que surgiu agora há pouquinho, 6:40, vai se pôr às 17:58.
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3: 6:59. A primeira informação, repórter José Lucente.
5: Olha, no início da tarde de ontem, terça-feira, um incêndio atingiu o galpão com materiais recicláveis aqui em Taquaritinga. De acordo com informações, o galpão era utilizado para armazenamento de materiais recicláveis e fica ali na região da Vila Rosa. O corpo de bombeiros foi acionado e, felizmente, não houve registro de vítimas.
11: A empresa aí no local aí trata-se de reciclável, né? O pessoal que recolhe aí lixo para fazer reciclagem, né? Condicionamento para futuramente reciclar a venda, né? Então, bastante material, assim, plástico no local, embalagens, garrafa PET. Então, fui consumir aí cerca de metade da empresa, comprometendo aí a parte de telhado. Acionado aí há 5 minutos atrás, mas já chegou aqui, já combateu o incêndio e acabou assim, não ocasionando danos para as empresas ao lado.
5: As causas do fogo e os danos provocados ainda deverão serem apurados pelas autoridades. Mas a altura das chamas, né? e também da fumaça chamou a atenção de moradores na região. Foi logo no início da tarde de ontem aqui em Taquaritinga que esse galpão de materiais recicláveis acabou sendo consumido pelas chamas. É você, Edson.
3: Até nós terminávamos a segunda edição do canal 1 é Notícia, né? Aqui na casa da canal, e eu saí aquele fumaceiro, né? Aquela fumaça que chamou a atenção de todos os taquaritinguenses, né? E depois chega a informação que era um galpão de recicláveis, né? Um local onde tem muito reciclável, não só latinhas, ferro, mas também pets, né? Muitas pets, muito plástico, né? Muito plástico acumulado e às vezes não com a organização que se deseja, né? A gente percebe muitos barracões aqui na nossa cidade e muitos que estão aí evoluindo. Deve dar muita grana isso aí, né? Porque a gente percebe muitos barracões, né? E alguns com grande estrutura, outros não, outros nem tanto. E que ficam tudo ali na frente, jogado, aquela. E que os moradores reclamam do risco, né? O potencial risco de incêndio, uma explosão, como aconteceu ontem aí, né? Colocando até pavor para quem mora ali na região, né? Quem mora no entorno. Então isso tem que ser disciplinado aqui no município. Alessandra, 7:02 agora.
6: Um estabelecimento comercial aqui em Taquaritinga foi alvo de furto durante a madrugada de ontem. Segundo o relato publicado pela proprietária, o indivíduo entrou no local e levou alguns produtos, entre cervejas e também chocolates. As imagens do sistema de monitoramento registraram a movimentação desse suspeito dentro da empresa e o momento em que ele recolhe os produtos e posteriormente deixa o local. Essa ocorrência gerou indignação entre os responsáveis pelo comércio, que questionaram a situação de insegurança aqui na nossa cidade. O furto vai ser investigado e a identidade desse responsável agora está sendo apurada pelas autoridades.
3: Então, as câmeras de segurança flagram, né? O bandido, o cidadão, o ladrão, assim como já flagraram em tantas outras oportunidades, e nada, absolutamente nada, né? Foi feito, né? Ou pelo menos não tivemos o resultado, né? Vocês se lembram, né? Cidadão entrou lá na igreja matriz de São Sebastião, todo mundo viu a cara do cidadão, ele puxando. Aconteceu alguma coisa? Alguém ficou? Em outros estabelecimentos da cidade, a fátia do cidadão foi lá, furtou, roubou, levou. Bandidagem deita e rola. E não adianta ficar de biquinho aí, né? Bandidagem deita e rola. Essa é a realidade no município. No nosso Brasil. Zé Lucente, 7:03 agora.
5: A gente teve dois registros de tentativa de roubo aqui na cidade e também em Fernando Prestes, viu? Em Fernando Prestes, os bandidos acabaram rendendo aí moradores, né? E fugiram em dois veículos. Os dois foram presos já, viu? Um é de Monte Alto e o outro é de outra região aqui da cidade. E eles estão já detidos em Jaboticabal, né? Porque fugiram de Fernando Prestes durante a madrugada e até agora, né? Não foi levantado o que foi levado dessa residência. Um outro caso, Edson, aqui em Taquaritinga, está sendo agora investigado e a gente vai acompanhar de perto isso, porque não há registro de ocorrência aqui na delegacia de polícia, mas a gente tem a informação de que o porteiro do condomínio Firenze, ele acabou sendo agredido por 5 elementos que estavam encapuzados, invadiram o local, quebraram portas, quebraram janelas, né? E levaram também fiação elétrica. E eles fugiram depois em direção ao Rosa Bedran, de acordo com as primeiras informações que chega pra gente. Claro que durante ainda o jornal ou amanhã de hoje, nós vamos acompanhar de perto as investigações para saber, né, exatamente o que aconteceu no condomínio Firenze, que fica aí nas proximidades da Faculdade Santa Júlia, ali na antiga Faculdade Santa Júlia, aqui de Taquaritinga. 5 elementos, de acordo com as informações, encapuzados, entraram no local, renderam o porteiro, amarraram ele na cadeira, deram tapas no seu rosto, ele acabou, né, sendo aí imobilizado e os ladrões levaram fiação, quebraram portas e janelas do local. Até agora, nesse caso, ninguém foi preso, Edson. É você.
3: salve-se quem puder, né? Lá em Jaboticabal houve uma, você viu lá, foi rápido, né? A apreensão dos bandidos aí, de lá que agiram em Fernando, foi isso? Então foi rápido lá em Jaboticabal. Aqui continua desse jeito. Aqui continua desse jeito. Eles entram nas fazendas, nos sítios, nas propriedades, fazem todo mundo de refém, levam, faz isso. O que que acontece? Você tem alguma informação? Alguém tem alguma informação de bandido preso? Alguém tem a informação? Não tem. E a gente cobra, é lógico que estamos aqui cobrando. Cobra porque somos cobrados na rua, né? Somos cobrados na rua. O que que é que está acontecendo aqui com a nossa cidade? O que que é que está acontecendo? Não é a sensação de insegurança, é a certeza da impunidade que está fazendo essa bandidagem aí deitar e rolar. 7:06, Alessandra, pois não.
6: Na região, também a Polícia Militar de Matão registrou uma ocorrência de furto em uma residência. O imóvel foi alvo de criminosos durante a ausência desses moradores. De acordo com as informações do boletim de ocorrência, os policiais foram acionados até esta casa e um homem de 55 anos relatou que o imóvel pertence à sua mãe, que não reside mais no local por motivos de saúde. Ao chegar à casa, ele encontrou o portão fechado, mas percebeu que o relógio de energia estava aberto e sem os fios. No interior, constatou que os móveis e objetos haviam sido revirados, indicando que o imóvel foi invadido. Essa ocorrência foi apresentada no 1º Distrito Policial e encaminhada para a Polícia Civil, que agora vai apurar o caso.
3: 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Porque do jeito que tá, meu irmão, salve-se quem puder. 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
2: Dois homens, um de 37, outro de 48 anos de idade, e duas mulheres, uma de 33, outra de 30 anos, moradores de Araraquara, foram presos pelo tático ostensivo rodoviário, transportando grande quantidade de drogas no quilômetro 171 da rodovia Laurentino Mascari, SP-333, em Itápolis. Segundo o relatório policial, os policiais militares rodoviários faziam patrulhamento quando avistaram um Renault Kwid branco, realizando aí uma ultrapassagem em local proibido. Logo atrás, um Classic Bege, e o motorista reduziu bruscamente a velocidade e encostou no acostamento. A movimentação chamou a atenção da equipe, que decidiu então abordar os dois carros, e em um deles estavam dois homens e no outro duas mulheres. Ao serem indagados, os quatro traficantes disseram que viajavam juntos e haviam saído de Mirandópolis com destino a Araraquara. Um dos suspeitos afirmou residir em Matão e os demais em Araraquara. E durante a busca veicular no Classic, onde foram localizados aí seis fardos com 97 tijolos de maconha, totalizando aí aproximadamente 86 quilos da droga. Já no Kwid, os policiais rodoviários fizeram outra descoberta. Havia um compartimento secreto instalado dentro do painel de equipamentos com sistema de acionamento eletrônico. O esconderijo, entretanto, estava vazio no momento da abordagem e os dois veículos então foram apreendidos. Um deles tinha a placa de Araraquara e o outro de Rincão. Os dois homens disseram que receberiam R$500 para atuar como batedores, seguindo aí à frente do carro que transportava a droga. Já as duas mulheres teriam afirmado que receberiam juntas R$800 pelo transporte dos entorpecentes, avaliados em R$120 mil. Elas mantinham ainda contato com um dos suspeitos durante o trajeto e quatro celulares foram apreendidos. Devem auxiliar agora na apuração da origem real do destino. Diante dos fatos, os quatro foram levados para o plantão policial, onde o delegado registrou um boletim de ocorrência de associação e tráfico de drogas. Em seguida, os homens foram encaminhados para a cadeia de Santa Cristina e as mulheres para a unidade prisional feminina em São Carlos. E a droga apreendida. É você, Edson.
0: Olha, entrou, né, em vigor esse mês a normativa do governo, do desgoverno federal, que autoriza o a gasolina batizada no nosso Brasil, né? Que já era uma vergonha com 30% de álcool, agora absurdos 32% de álcool, né? Na gasolina. Cada 3 litros de gasolina que você coloca no seu veículo, 1 é de álcool, 2 é de gasolina. É um absurdo flagrante, né? Né? É a safadeza institucionalizada. E isso tem mudado a rotina de alguns motoristas. Põe na tela, maestro, a informação da Rádio Web.
3: A gasolina vendida no Brasil passou a ter uma concentração maior de etanol. A mistura, que subiu de 30% para 32%, exige atenção de quem dirige carros mais antigos ou importados. Segundo especialistas do Conselho Regional de Engenharia e Agronomia do Estado de São Paulo, CREA São Paulo, os veículos flex foram desenvolvidos para funcionar com diferentes proporções dos dois combustíveis. Por isso, a expectativa é de que o desempenho do motor seja mantido, apesar de um possível aumento no consumo. Já os automóveis movidos apenas a gasolina podem sentir mais os efeitos da nova alteração. Como muitos desses motores não foram desenvolvidos para receber combustíveis nessa escala, profissionais do setor alertam para a possibilidade de maior consumo, dificuldades na partida em dias frios e desgaste precoce dos componentes do sistema de combustível. A nova composição da gasolina começou a valer em caráter experimental por 180 dias e tem como objetivo reduzir a necessidade de importação do combustível pelo Brasil. Saiba mais no site do Conselho, creasp.org.br.
0: A gente sabe que vai ferrar aí, né? Principalmente motos, né? Motos que a combustão é a gasolina, a maioria, né? E carros mais antigos, né? Que estão ferrados, né? O engenheiro mecânico Boris Feldman não se conforma com essa decisão desse desgoverno que está aí.
4: Essa irresponsabilidade do governo federal de autorizar provisoriamente em 1º de agosto o etanol subir de 30% para 32% da gasolina deixou muita gente preocupada. A Abraciclo, por exemplo, Associação das Produtoras de Motos, já disse que quando subiu o etanol de 27% para 30%, algumas motos já deixaram de funcionar regularmente. Ela botou a boca no trombone e o governo se fez de surdo para as observações da Abraciclo. Agora, 32%, sem que tenham sido feitos os testes de durabilidade, de compatibilidade. Isso significa que com alguns meses de uso, muitas motos poderão ter problemas no motor, nos componentes periféricos. Quem é que vai se responsabilizar pela garantia dessas motos? Pergunta a Abraciclo. E outra coisa, ela está importando e exportando motos para a Europa pelo acordo com o Mercosul. E ela diz, as que virão de lá para cá não foram projetadas para 32, nem a metade disso de etanol na gasolina. E as que serão exportadas? As fábricas terão que refazer todo o projeto para que as motos que vão para a Europa consigam funcionar com a gasolina sem etanol ou com muito pouco etanol?
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0: São 7:19. 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
0: 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Alessandra Casol, a informação aqui na Casa da Canal para o Mauro Morelato, que já passou por aqui. Alô, Mauro. Alô, Vanice Baiana. Alô, Pastel, meu amigo Pastel. Adelício Aguiar de Lima. Mas que azar do Parmeira, hein, Adelício? Foi pegar logo o Santos. Pelo amor de Deus, que azar do Parmeira, hein? Mais um ano sem a Copa do Brasil, hein? O Santos vai desossar o Parmeira. A Delícia Palmeirense está feliz da vida, falou agora, ficou mais fácil, né? Marcão Menezes também tá ligado. Bira Neto, um abraço. A Valéria Perry, ela tá aqui abraçando com muito carinho a mamãe Maria Leonilda Massuli da Rocha, que tá fazendo aniversário hoje, mora em Fernando Prestes. Alô, Maria Leonilda, um beijo para você, viu? A filha Valéria Perry lembrou do seu aniversário. Alessandra, central de relação, pois não?
7: A Polícia Militar de São Paulo está com 2.000 vagas de aluno soldado PM do quadro de praças para homens e mulheres. Concurso que exige nível médio de escolaridade e prevê a remuneração inicial de R$ 5.500. As inscrições deverão ser realizadas somente através do site da Vunesp, no período até o dia 21 de agosto. Lembrando que o valor da inscrição é de R$ 100.
0: Agora são 7:24, 7:24, nós queremos aqui abraçar, né? Essa gente solidária, essa gente maravilhosa, que está garantindo que a Igreja Matriz de Santa Luzia tenha novos bancos, bancos confortáveis, bancos em madeira maciça, né? De 2 metros, são 60 bancos. Muitas famílias já garantiram, né? A sua a sua plaquinha ali no banco, porque todo banco doado vai ter a plaquinha do doador, da família doadora ou da empresa doadora, assim como tem lá na matriz de São Sebastião, né? Como já foi feito décadas atrás, agora os anjos da guarda estão unidos mais uma vez em prol da Igreja Matriz de Santa Luzia. Alô, Tiago e Diogo da Vólio. Tiago e Diogo da Vólio, Deus lhes pague, viu, padre Paulo Mick, toda a comunidade, agradecendo ao Tiago e ao Diogo da Vólio pela doação de um banco. Teve um doador anônimo que foi lá e doou para R$500, outro anônimo R$300, Deus lhes pague, viu? E mais ontem à tarde, né? Mais ontem à tarde, o Sérgio Rodrigues mandou pra gente que o Dirceu Luiz Zucchi, alô Dirceu, diz que o rádio tá tremendo lá, ó. Canaã diz que treme lá na casa do Dirceu Luiz Zucchi, o Cabra Gás. Alô, Cabra Gás, um abraço para você, a Maria Aparecida Vieira Zucchi, Edson Vieira Zucchi e a Patrícia Zucchi. Essa família maravilhosa do Cabra Gás, também doando um banco lá para a Igreja Matriz de Santa Luzia. No nome de toda a comunidade, Deus lhes pague, viu? Somente com o padre Paulo Mick ou no escritório paroquial, tá? Qualquer informação, liga lá, 3252-4908. Anotou? 3252-4908. Deus lhes pague. Anjos da guarda. Zé Lucente, 7:26 agora.
8: A gente trazia na abertura aqui do jornal, né, a informação de que em Fernando Prestes teria acontecido um roubo. E com informações que a gente traz agora do companheiro Saul, do jornal Trombeta de Fernando Prestes, a gente tem mais detalhes sobre esse acontecimento. Vamos conferir.
9: Olá, muito bom dia, ouvintes da Canaã FM, bom dia Zé Lucente, bom dia Edson Canto. Nós tivemos nessa noite aqui em Fernando Prestes, ontem, né, por volta das 20 horas, uma tentativa de roubo. Três indivíduos invadiram o quintal de uma residência, né, e esse casal onde mora que mora nessa residência tem alguns cachorros, né? Os cachorros, ouvindo o barulho dessa invasão, acabou despertando a atenção dos proprietários, que acionaram a polícia, e em detrimento a isso os criminosos acabaram fugindo. Tá? A polícia da região foi acionada, a polícia de Fernando Prestes e também da região foi acionada, e começou-se então um cerco policial com a intenção de deter os criminosos. No município de Monte Alto, sob o comando do sargento Fábio Ferraz, intensificou-se um cerco policial e foi identificado um veículo com as mesmas características que estivera aqui em Fernando Prestes. Esse veículo desobedeceu a sinal de parada, viu, José? E então começou uma perseguição na cidade de Monte Alto. O veículo foi localizado, duas pessoas presas, né, detidas, né, e um outro acabou se evadindo, mas ele foi identificado pelos policiais militares sob o comando do Fábio Ferraz, do sargento Fábio Ferraz. Essas pessoas foram encaminhadas à central de flagrantes de Jaboticabal, a qual Monte Alto está circunscrito, mas a autoridade policial de Jaboticabal não acabou prendendo, né, os acusados, os criminosos. E eles deverão responder por em liberdade, tá? No entanto, foi feita a ocorrência como tentativa de roubo, mas não sabia, por exemplo, se fosse uma tentativa de furto, viu, José? Então, eu acredito até que tenha sido esse o critério que o delegado tem usado nessa condução dessa ocorrência, nesse atendimento dessa ocorrência lá na central de flagrantes em Jaboticabal, tá? Lembrando, porém, que os criminosos já têm passagem criminal, já tem passagem pela polícia, como é popularmente conhecido, quem possui antecedentes criminais, tá? Então foi isso, felizmente nós não tivemos, felizmente, né? Nós não tivemos nenhum ferido, nenhum machucado, foi um caso que aconteceu aqui em Fernando Prestes, no centro da cidade, tá? Por volta das 20 horas e 30 minutos, mais ou menos aproximadamente. Feito, um grande abraço para vocês, e disponha sempre da trombeta aqui em Fernando Prestes. Abraço.
0: Obrigado, querido. Obrigado a todos aí do jornal. A trombeta, hein, Fernando, né? A trombeta tá sempre alerta, assim como os cachorros, né? Bendito os cachorros. Ah, os animais ficam alerta, não é verdade? Aí a bandidagem não deita e rola, não. Quando tem cachorro, quando tem segurança, não é verdade? Aí a bandidagem não deita e rola, né? É questão de uma coisa é uma coisa, outra coisa é outra coisa, né? Quando você quer trabalhar, quando você quer realizar, quando você quer cumprir com o seu mister, aí a coisa é diferente, não é? 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
1: 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Alô, Lucas Micali, um abraço para você, meu querido. Alô, Mazinho Nucci. Tá aqui o Gerson Desiato também, o Bazaca tá lá na Santa Casa, tá ligado aqui na casa da Canal. 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

0: 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Como a vovó falava, não paga nem fogo na roupa. Não, não paga nem fogo na roupa. Hoje que dia que é? Dia 12. Aposentado e pensionista ainda não receberam. E não receberam sequer informação. Não receberam sequer informação de quando vão receber. Você imagina. Aí não paga. Os caras que estão fazendo transporte escolar de alunos da zona rural. Não paga, desconta do servidor e não paga o plano de saúde. Desconta do servidor e não paga os consignados, né? Como diz a vovó, não paga nem fogo na roupa. Mas o que quer fazer? Quer aumentar, ao invés de reduzir as despesas, porque os vereadores vão lá, conversam, todo mundo, não, pode deixar que agora eu vou reduzir, vou fazer isso, aí manda para a Câmara projeto para aumentar o número de funcionários. Eles querem encher funcionários ali. Como é que pode um negócio desse, né? Como diria aquele locutor, em que mundo você vive, meu companheiro? Em que mundo você vive? Zé Lucente, informação pra gente.
1: O vereador Velho Modesto, em entrevista na Casa da Canal, falou sobre o veto ao projeto do prefeito de criação de novos cargos na prefeitura.
2: Três novos cargos, um cargo de diretor da causa animal, um cargo de secretário adjunto para a saúde, um cargo de secretário adjunto para a educação. Este momento que a gente está passando, Zé, não é momento de criar cargo. Eu tenho debatido muito isso na Câmara e falado pessoalmente ao doutor Fulvio. Mas as prioridades dele são isso, é pôr cargo para tudo quanto é lado, e parece que tinha mais 30 gratificações em vários setores da prefeitura que foi rejeitado por unanimidade na Câmara. A gente sabe que está devendo para todo mundo, Zé. Um atraso no pagamento dos funcionários, tanto inativo quanto ativo, vale atrasado que estava, consignado, que não era para ser interrupto, porque é descontado em folha do funcionário público. Olha o caos que nós estamos vivendo. Como você desconta da folha do funcionário público, não repassa para as entidades que estão sem receber? Isso é apropriação indébita. Aí parece que para eles não acontece nada. É lamentável. A gente denunciou já isso até o Ministério Público várias vezes. A gente espera que vocês tomem uma providência mais eminente em cima disso, porque é um desgaste muito grande para a Câmara, muito grande para os funcionários que também ficam sem o plano, ficam sem fazer o seu empréstimo sem nada, é complicado, Zé. E quando atrasa o pagamento, é uma ligação enorme para nós e na justificativa, que eles querem fazer empréstimo para poder pagar suas contas e não conseguem, porque os bancos já não liberam, porque já está com esse problema. É uma dificuldade enorme que acho que não deveria estar acontecendo, e é lamentável, né? O prefeito sendo médico, uma pessoa do bem, fazer tudo isso, aí fica complicado para nós, né? Acho que tem que ter um pouco de sensibilidade, essas pessoas têm comodidade, principalmente que é inativo, Zé. A gente vê lá tanto de remédio que gasta, que empresas indo embora da cidade, indo para Santa Ernestina, porque aqui não dá espaço para crescer. Então, há várias coisas aí que, do caminhar da caminhagem que está rindo, Zé, é de mal a pior.
1: O veto a esse projeto foi aprovado por unanimidade. É você, Edson.
0: Não, ainda bem, né? Eu estou falando, ainda bem, né? Que tem gente honesta. Você vê os vereadores, o Beto, o presidente. Você pode não gostar dos caras, né? Mas é honesto, não é verdade? Aí o cara tá vendo o sofrimento da gente, porque eles estão na rua, eles estão, né? Porque o cara tá lá na Câmara, o vereador tá falando, né, vereador, e a gente aqui, né? Ele ouve o clamor, né? O clamor. Aí ele vai aumentar ainda os cargos de confiança, o cara quer aumentar, mas botar mais o grupelho lá? Não é possível. Em que mundo você vive? Aliás, ontem eu conversava com minha esposa, eu falava, Jesus, eu tava, você abre a coluna Dois Pontos, abre as redes sociais, você vê os manifestos aí dos aposentados, gente falando, não tem dinheiro para comprar remédio, gente, não tem dinheiro para comprar alimento, E parece que nada está acontecendo, parece que nada está acontecendo. Eu falo, gente, se falar isso de mim, meu Deus do céu, acho que eu sumi, mudava de cidade. Né? Mas que ele está nem aí. Frequenta os mesmos lugares, parece que não está acontecendo nada. Né? Sabe, quando você se acostuma, igual quando você se acostuma com o pecado, né? O cara peca uma vez, pula lá, e depois vai indo, até que ele cai no terreno da perversão. Aí quando perverteu, o cara é pervertido, aí não tem mais jeito. O cara não, sabe, não sente cheiro de podridão, o cara não sente mais nada, tá na perversão, né? Caiu no terreno da perversão, isso no pecado que eu tô falando, né? Agora não sei, em que mundo vocês vivem, em que mundo vive esse povo aí? Agora ninguém vai fazer nada? Ninguém vai fazer nada? Vamos ter que, os aposentados vão ter que morrer de fome? Os aposentados vão ter que morrer porque não tem remédio? Para alguém tomar alguma providência aí? Eu não sei. Outra coisa que eu conversava, né, Vamos falar assim, vamos falar em alguns níveis, né? Doutor Fernando Giaretta, né? Aqui. Era delegado, morava aqui. Outros delegados, né? Doutor Paulo Otton Teixeira. Então, a gente fala porque lembra, porque fazia parte da nossa família. Quando eu falo família, Taquaritinga, né? Era jogo de truco, era não sei o quê, é lá no futebol, os caras estão lá. Então, você cobrava, aí o delegado estava lá no truco, os caras já falavam, doutor, e esses roubos que estão acontecendo na cidade aí, como é que faz? Não é verdade? Doutor Fernando Giaretta, que hoje é o chefe aí da regional aí, não é? É taquaritinguense, é nosso amigo. A gente conversa com ele olhando na cara, porque conhece o cara, né? Hoje, sei onde. Muda tudo a hora, né? Muda. Você não sabe nem mais quem que é o delegado, quem que não é, né? Não sabe, você não sabe nem com quem falar, né? Não sei onde mora, não sei. Juiz de direito. Juiz de direito. Doutor Carlos Valério da Rocha. Morava atrás da Igreja Matriz lá. Doutor Carlos Valério da Rocha. Hã? Mais a esposa. Aí tá lá, vai no Náutico, vai não sei o quê, você conversa com o cara, tá coisa, tá aí. Então o cara, ele é do município, ele vive aqui, ele vai no açougue, vai na padaria, vai no. Na verdade? Então você tem que ir onde cobrar, não é verdade? Agora não, os caras tudo por. Não sei nem onde mora. Não sei onde mora. Isso tudo por zap, teleconferência, não sei o quê. Então não tem aquela. Sabe? Não tem aquela. Parece que não sente as dores que a gente sente, né? Não é verdade? Eu não estou. É tudo dentro da. Gente, eu não estou falando que eles estão errados, porque é assim que funciona. O sistema hoje funciona assim. Né? Hoje é assim que funciona. Não é aqui, não. É no Brasil. Eles destruíram a educação. Essa geração Paulo Freire aí, que é a geração de que não sabe nada. Né? Mas é tudo de forma organizada. Eles vão ano após ano disciplinando os professores a ser o que são hoje, na verdade, o que ensinam hoje, na verdade. Eles destruíram a educação. Isso é o socialismo já pensado, né? Esquerdopatas, né? Já pensaram. Eles acabaram com tudo. Acabaram com tudo. Então, quer acabar com a família. Família não vale nada. Não vale nada, educação não vale nada, porque quer um povo burro para eles mandarem. Querem um povo sem família, porque quando tem família você tem que se defende, o seu pai, sua mãe se defende. Falou mal do meu filho, a mãe vai lá e o que está acontecendo aí? Não é verdade? Agora você não tem família, não tem quem se defende. Eles querem acabar com tudo, acabar com a educação, e já conseguiram, né? Sai na rua, sai perguntando aí, você vê, né? Não é verdade? Eu não sei. Em que mundo você vive, meu querido? 7h48. Aí você vê, você fica constrangido, porque o cara. Tá aí. Nós vamos, como pessoa até então, mas agora como administrador. Aí ontem alguém aqui, estava aqui, um amigo, estava aqui e falou assim: não, Edson, eles estão perdidinhos, estão perdidos. Não sabe o que faz. Estão perdidos, igual cego em tiroteio. Opinião dele, eu falei, não. Eu já acho que não. Eu acho que sabe muito bem o que estão fazendo. Eu já acho que. Eu tenho uma opinião diversa. Eu acho que sabem, sim, perfeitamente o que estão fazendo. Até quando, hein? Então é por isso que nós temos que criar um poder paralelo. Porque quem que vai... O que vai acontecer depois disso aí? Depois desse vendaval, depois dessa tempestade, o que que vai acontecer? Né? Nós tivemos aí um vendaval, uma tempestade, e tem muito, está tudo ainda, tudo derrubado, ninguém faz nada, está tudo derrubado, tudo sujo, né? Ninguém faz nada. Agora, vai ser assim também? Agora, você mora aqui, você vai querer isso, que isso continue? Então precisa criar um poder paralelo, eu falo, tem que criar aí uma comissão de notáveis. Eu sei que isso foi feito lá atrás, mas depois se desvirtuou porque o líder pensou nele, queria ele ser o, né? Entendeu? Mas a intenção era muito boa, pessoas notáveis, pessoas da cidade unidas aí para apontar caminhos, né? Pra, como é que a gente vai, ou vamos deixar do jeito que está? Me respondam os senhores. Me respondam os senhores. Né? 7h50, dona Alessandra Cazon, aquela informação tão importante sem a qual a gente não pode ficar nesta quarta-feira.
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0: Exposição de mantos sagrados. Olha aí que legal. Eu gostei da iniciativa, né? Camisas Ducati. Candanguinho tem lá uma coleção de camisas Ducati que é maravilhosa, né? Ao longo das décadas aí, não é? E também de clubes amadores aqui de Itacoaritinga. Vai ser no Espaço Cultural Ricardo de Luca. A praça, a melhor. É na praça, doutor Horácio Ramalho, ali no prédio da Câmara, mais embaixo, né? No Espaço Cultural Ricardo de Luca. Se nunca te falaram quem que foi Ricardo de Luca, né? Se nunca te falaram, foi um mestre da arte, né? Da arte aqui em Itacoaritinga também, né? Um engenheiro, um construtor maravilhoso, né? Mas alguém que se voltava pela arte nas esculturas, né? Nas esculturas. Você vai lá na igreja matriz de São Sebastião, aquela beleza da matriz de São Sebastião, tem muito ali nos aqueles adereços, aqueles adornos, aquelas frutas, tudo Ricardo de Luca que fez. Tem lá a estação, né? A estação dolorosa do Senhor Jesus, né? Você vê os quadros pintados na estação, né? E todos feitos pelo Ricardo de Luca. Tem até a assinatura dele lá, num dos quadros, é só procurar. Então, no Espaço Cultural Ricardo de Luca, né, nós teremos aí essa exposição de camisas históricas do CAT e de clubes amadores. Tá, começa dia 14, também é conhecida como sexta-feira, dia 14 de agosto agora. Na sexta, no sábado e na sexta e sábado, das 8 da manhã até o meio-dia, no Espaço Cultural Ricardo de Luca, aqui no térreo da Câmara Municipal de Itacoaritinga. Agora, o Ricardo de Luca dava um trato aí nas igrejas, fazia aqueles monumentos, né? 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
0: 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As finais da Série Prata, quinta-feira no Antônio Storti. 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
0: Olha, o Clube Náutico Taquaritinga está convidando os associados para um final de semana imperdível. Nesta sexta-feira tem a Noite do Pastel e Companhia das Cordas. Imperdível, hein? É sexta no Náutico e no sábado tem Fernanda Mourão. Náutico comemorando aí 56 anos de sucesso, 56 anos de atividade. E vai ter, né, almoço com churrasco no domingo. A partir do meio-dia, tem show com Henrique Luan e às às 15h, Ronaldo Viola Filho, convidando você para o almoço com o churrasco. Mas preste atenção, né? Para que tudo saia dentro dos trinques, para que o Náutico tenha noção do quanto precisa de churrasco, né? De carne, né? Para não sobrar e também não faltar. Então, até sexta-feira à tarde, você pode adquirir o seu convite, R$70, além do churrasco. Tem acompanhamento, arroz, farofa, vinagrete, mandioca, pão e batata temperada e caipirinha à vontade. Vai ter sorteio de prêmios, os ingressos limitados pelo aplicativo, escritório e portaria do clube. Informações 997-430234. Crianças até 7 anos não pagam. É almoço com churrasco, domingo no Náutico, mas a venda de ingressos até sexta-feira. Depois não vai reclamar que ninguém avisou, hein? Até sexta-feira você garante o seu ingresso pro churrascão no Clube Náutico Taquaritinga neste domingo. Zé Lucente, a informação lá para Constrói, do meu amigo Renato. 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Zé Lucente.
1: Edson, eu tenho uma nota de falecimento. Faleceu aos 66 anos de idade o senhor Newton Balsani Lopes. Ele deixa a viúva a senhora Vera Aparecida Wagner e os filhos Thaís e Lucas. O seu corpo está sendo velado no velório da Cristo Rei e será sepultado hoje, 11 horas da manhã, no cemitério local. Eu trouxe, Edson, um falecimento aos 66 anos de idade do senhor Newton Balsani Lopes. É você, Edson.
0: 8 da manhã, mais um minuto, as famílias Balsani Lopes, sentimentos de todos nós aqui da Casa da Canal e também da Funerária Cristo Rei, uma empresa em que todos confiam.
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0: 8 da manhã, 2 minutos. Alessandra, informação aqui para Michele, para o Nenê, para Rosa Ordine, Maria Cisa, Martinha. Quem tá aqui também, o Zé Antônio de Lima, um abraço para você, viu? Quem mais? O Luiz Adriano, lá na Atenas Paulista. A Marina Barros tá aqui ligada aqui na Casa da Canal. A Alessandra, informação, põe na tela.
3: O Clube de Automóvel Antigo Os Introcáveis vai convidar a população para o 26º Encontro de Carros Antigos, que será realizado no dia 16 de agosto, aqui em Taquaritinga. Durante a programação, haverá show com a banda Na Madruga e café da manhã exclusivo para os expositores. E neste ano, o evento também vai homenagear o professor taquaritinguense Fábio Colombo, que era integrante do grupo Os Introcáveis. O evento acontece na Praça Guilherme Franco, dia 16, próximo domingo, e é aberto para toda a população.
0: O ouvinte quer saber quando que vai ser o jogo do Sub-20 do Cartes, é onde compra o ingresso. O jogo é sexta-feira agora, 15h. Sexta-feira agora, 15h, o CAT joga no Taquarão contra o Santa Cruzense, partida de ida. Prestigiu os meninos, é de graça, né? Sub-20 aí, sub-20 de graça, sexta-feira, 15h, no Taquarão, tá todo mundo convidado. 8:03, vira e mexe, o Zé Lucente traz a informação, nossa, a UPA tá lotada, gente, tá lotada, e tem dia que não tem, né? Tem dia que não tem ninguém, né? O criador do portal Ranking dos Políticos, Alexandre Ostrovieski, ele faz a seguinte pergunta, né? A saúde pública vai mal. Vai mal por causa da incapacidade da saúde ou por causa até da safadeza de algumas pessoas aí. É forte que ele está perguntando, mas presta atenção no que ele vai falar aí.
10: O problema da saúde no Brasil é culpa dos políticos ou é culpa da vagabundagem do brasileiro? Eu vou dar aqui uma resposta que não agrada ninguém, porque são as duas coisas juntas e uma coisa alimenta a outra. Começa pelo lado aqui do nosso povo. Não tô falando de todo mundo, tô falando uma parcela só que acaba prejudicando todo mundo. Num estudo feito numa UPA no interior do Rio de Janeiro, uns 90% dos atendimentos eram classificados como o que eles chamam de risco azul. Azul é a cor de quem não tem urgência nenhuma e os próprios profissionais da unidade relataram. A maioria dessa turma tá ali atrás de uma coisa só, que é o atestado. Pergunta para qualquer médico de posto de saúde quantos pacientes realmente precisavam estar ali. Eu costumo perguntar sempre. As respostas variam, mas eu nunca ouvi o número animador.
11: Ah, é 50% de atestado. É 70% de atestado. Ah, das mães que vêm com criança, 80% na verdade não tem nada, é só atestado.
10: Isso é o que eu escutei a vida inteira. Agora, vamos ver a parte dos políticos. Porque quem criou esse monstro foi a lei. A legislação trabalhista exige um papel do médico para abonar qualquer falta. É um dia de gripe? Atestado. É cólica? Atestado. Ou seja, até o trabalhador honesto que ia se curar em casa com chá e dipirona é obrigado a passar 5 horas numa fila da UPA só pra produzir um papelzinho lá. O Estado transformou pra um socorro num cartório. E aí o malandro e o doente de verdade disputam a mesma fila. Vamos fazer aqui junto um exercício. Imagina que metade dessa demanda desnecessária, ou seja, a turma do atestado, imagina que eles desaparecem amanhã. O que aconteceria? Primeiro, as filas, pessoal, não é que elas caem pela metade. As filas praticamente desaparecem, porque fila funciona igual trânsito. Quando a capacidade começa a chegar no limite, aí qualquer carro adicional trava tudo. E no pronto-socorro é a mesma coisa. Quando o pronto-socorro tá operando no talo e de repente ele perde metade da demanda, cara, a espera que é de 5 horas cai pra 15, 20 minutos. Em segundo lugar, pessoal, pessoas param de morrer. Estudos internacionais mostram que a superlotação nas UPAs atrasa o atendimento de infarto, de AVC e aumenta a mortalidade. Quem entra na fila lá por causa de um atestado desnecessário, não tá só tomando dinheiro público, tá tomando tempo precioso do cara que tá infartando lá na sala ao lado e às vezes os médicos não têm tempo de cuidar. E não é que não tem priorização, pessoal. Existe, claro, a ficha amarela, a ficha vermelha, que é urgência. Mas quando a UPA tá entupida de gente saindo por todos os lados, a enfermagem tá louca, a triagem tá louca, os médicos estão desgastados, a chance de erro sobe drasticamente. Terceiro lugar, seriam liberadas milhões de horas de médico por ano, o equivalente aí a mais de 7 mil médicos em tempo integral, sem contratar ninguém. Imagina só essa capacidade toda de médicos que estão o dia inteiro de saco cheio lá, atendendo um monte de gente de atestado que não quer nada.
11: Ai, doutor, tô com dor de cabeça, dá atestado aí. Pô, doutor, dá 3 dias, aí dá uma semana.
10: Essa turma inteira, imagina esses médicos atendendo filas aí de cirurgia, tirando a demanda de especialista, onde milhões e milhões de brasileiros esperam por meses. Então estamos falando de um problema institucional, que mistura a cultura do brasileiro com o regramento legal. Na Alemanha, por exemplo, pra você ter uma ideia, você só precisa de atestado se a doença passar de 3 dias. Portugal também, até 3 dias, você faz uma autodeclaração. Então existe, de certa forma, uma ideia de que, cara, são cidadãos que estão aqui responsáveis pelo todo, que fazem parte desse país e que uma fraude é muito mal vista. E aqui no Brasil fica todo mundo dando jeitinho e se endeusando, fazendo essas filas e esse teatro. Tô até lembrando de um caso de um amigo meu holandês. Tava conversando como é que funciona lá a situação e aí ele falou que lá na Holanda eles têm direito até mais ou menos uns 1.000 euros por ano em remédios que o governo reembolsa. Mas que ele e as pessoas costumam pegar 200, 300 euros. E aí eu, com a cabeça de brasileiro, a primeira coisa perguntei: pô, cara, mas como assim? Então por que você não pega os 1.000 euros, usa os 200 e você revende os outros? Então essa cabeça que a gente tem já do jeitinho, né, de pensar as coisas erradas. E a resposta que o holandês deu foi incrível. Ele olhou assim como se eu fosse um ET e falou assim: mas por que eu faria isso? Tipo, é impensável. Olha o abismo que é você comparar um lado e o outro. Então fica a pergunta: se a gente sabe que a regra é que fabrica fila, por que que a gente não muda essa regra e por que que a gente não consegue se transformar? Você acha que o Brasil...
0: Por que que não consegue se transformar? Por causa disso, né? Isso acontece aqui no Brasil, é cultura. Se tem festa na cidade, festa, sexta, sabe? Festança, a UPA fica vazia. Ninguém, jogo do Brasil, UPA fica vazia, ninguém fica doente. Aí chega segunda-feira, aí bebeu, precisa de um testado, né? Precisa de um testado. Então vai, lota, UBA, tudo, não é verdade? É isso, o problema é cultural. Vai resolver como? Com educação, né? Mas não essa geração aí, Paulo Freire, que acabou com a educação no Brasil. Marcos Roberto Dias está aqui na Casa da Canal, está colocando aqui, está mandando um recadinho pra gente. Deixa eu ouvir aqui primeiro o Marcos aí, bom dia.
12: Ô Edson, bom dia. Ô Edson, é o Cabral aqui do Micali. É o seguinte, na Espagati, Edson, R$150 de água, R$130 de água. Aí veio um talão aqui de R$300. Eu fui no Saete tentando resolver, pedi para ele se ele normalizar. Falar que tá errado, né? Isso aqui tava errado. Aí o que aconteceu? Pediu uma vistoria aqui em casa. Veio aqui um cara, com a prancheta na mão, fez uma vistoria. Falou, não tem erro nenhum aqui. Acho que foi leitura errada. Aí pegou e pediu para nós voltar lá. Era para tirar uma foto do relógio, marcou a data, foi ontem, nós voltamos lá. Chegou lá, constatou que foi a leitura errada. Só que é o seguinte, a leitura está errada. Só que eles falaram que não vai arrumar o talão enquanto não ponhar uma caixa no muro, tem que ponhar gradinha, tem que fazer isso e aquilo. A gente não tem condições de colocar. Aí o que acontece? Eu falei, eu quero pagar o talão. Pô, mas nós não vai arrumar para você pagar enquanto você não ponhar essa caixa. Falei, então quer dizer que nós 20 anos que mora aqui no endereço, agora que vocês acharam que não dá para ler no relógio. Então tudo esse ano eu paguei por... Paguei do jeito que eles mandaram, porque se eles não estavam conseguindo ver, então 20 anos nunca viram. Nunca leram o relógio. Sendo que dentro de 20 anos que nem mora aqui, sempre viram, sempre mandou o talão, agora não consegue ver mais. Então eu falei, ó, eu não quero arrumar problema, eu quero pagar o talão e o preço justo, o que eu pagar o que eu gastei. Agora, eles querem fazer tudo o que eles querem, se eles falar que tem que ponhar um qualquer coisa no muro, que é isso e aquilo, que tem que ser norma do SAET, a gente tem que fazer o que eles pedem. Não é o que eles pedem, é o que a gente alcança fazer, né, Edson? Agora, essa pouca vergonha de SAET, pouca vergonha de prefeitura, isso aí tá tudo uma pouca vergonha, que nem sabe o que é mais. Falei, eu quero falar com o superintendente aqui, com o diretor, com quem for o responsável aqui. Ah, não pode falar com ele. Falei, então, quer dizer, eu não posso falar com ninguém, você não fala com ninguém, você não... Sabe? Eu não tô me negando a pagar o talão de água. Só que eu falei, R$300 de água eu não vou pagar. Eu não vou, não tenho condições de pagar R$300 de água. Você entendeu? Se a gente já tava pagando 150, já é um absurdo, já é muito, que a gente não tem nada dentro de casa aqui, ó, aí paga 150, já é muito, agora pagar R$300 de água. Olha, você vê o que você faz aí pra nós, fazendo um favor, porque tá uma pouca vergonha isso aqui. Isso aqui dá uma pouca vergonha.
0: É o Marcos Roberto Dias, conhecido Cabral, lá do Micari, colocando a boca no trombone aqui na Casa Canal. Ele mandou um vídeo também, mas a gente não tem tempo. Eu coloco na segunda edição do vídeo. Mas fica aí aberto ao pessoal do SAET, caso, né, queira fazer o devido esclarecimento aqui para o Cabral, né, e para a população, tá liberado aqui, né? 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Alessandra está com uma tosse, como é que é? Tosse comprida, gente, está com tosse comprida. Um cachorro, acho que complicou a situação da Alessandra aqui. Vai cuidar dessa tosse comprida aí, ô Alessandra. Zé Lucente, pois não?
13: É novinha, né? Então está com tosse comprida. Bom, eu estou aqui na Delegacia de Polícia, bem em frente à porta de entrada, né? Até para a gente atualizar um pouco as informações, Edson, desse roubo que foi registrado pela madrugada ali pelo Jardim, né? Laranjeira 5 ou 6, eu não tenho muita certeza se é 5 ou 6, mas foi ali no Jardim Laranjeiras, Edson, próximo à antiga Faculdade de Santa Júlia. Informações, primeira que a gente recebeu, é de que um vigilante, ele teria sido amarrado em uma cadeira, agredido aí por 5 elementos, né, que quebraram janela, quebraram portas, levaram fiação, enfim, eles acabaram aprontando dentro desse condomínio, né, condomínio Firenze. Ele está aqui agora na delegacia, Edson, está sendo ouvido, e é claro que depois de ser ouvido, a gente vai tentar falar com as autoridades para ter mais informações e informações oficiais, né, do que o cidadão possa apresentar, porque há alguns indícios aí, Edson, que a história não pode ser exatamente essa que foi contada primeiramente, né? Claro que depois de ouvido é que a autoridade vai poder formar uma opinião e exatamente saber de que forma agir, de que forma enquadrar esse crime, né? Por enquanto está sendo enquadrado como roubo, viu, Edson? Ele contou a história, a polícia tem essa história, mas também tem algumas imagens que pode confrontar essa história e não ser assim tão real. Então a gente vai aguardar, terminando a ouvir aí essa audiência, né, junto com esse rapaz que tem 28 anos de idade, Edson, a gente vai tentar falar com as autoridades, se eles quiserem se manifestar para trazer detalhes ou não sobre o que aconteceu, tá bom, Edson? A gente permanece por aqui, vamos continuar aqui até que esse caso possa ser resolvido. É você, Edson.
0: Continuar acompanhando aí as investigações. Alô, Marcos Menezes. Edson, o que está faltando é bate-panela. Não adianta, vai amassar a panela, porque eles não escutam, viu? Não adianta. E outra, quem batia a panela hoje está tudo lá, junto e misturado. Laeste Manhane, alô Tim, Dulcinea Belarmino, Gilberto Paris, um abraço para vocês. Loterias da Caixa, nós tivemos sorteio ontem da Mega Sena, uma aposta premiada. Foi você? Que bom, hein? A Loto Fácil teve 3 apostas premiadas na noite de ontem e a Quina acumulou. Você fez a sua fezinha? 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Hora de conferir a Quina. A Quina acumulou, ninguém acertou a faixa principal, 26, 33, 40, 55, 69, acumulada 3.800.000 para hoje. Ontem, 40 apostas. Fizeram a quadra, 8.500 cada um. Loto Fácil teve 3 apostas premiadas. Números sorteados: 1, 2, 4, 5, 6, 7. 9, 10, 11, 12, 13, 14. 17, 24 e 25. 3 apostas. Fortaleza, Pinhais no Paraná e São José dos Pinhais também no Paraná. Cada um levando um prêmio aí de R$ 457.000 da Loto Fácil. Já a Mega teve uma única aposta premiada. Dezenas sorteadas ontem: 10, 11, 16, 37, 42 e 53. Um único apostador da cidade de Alvorada do Oeste, em Rondônia, levou o prêmio principal da Mega Sena, R$ 3.077.000. 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Vamos ter informações aí, Libertadores, Sul-Americana, mas a Casa de Carnes Mais Sabor tem ofertas todo dia para você. 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Prazer em te ver sorrir, Gaion.
14: Olá, amigos da Casa da Canal, muito bom dia. Eu, José Roberto Gaion, chegando com as últimas informações dos 4 grandes clubes de São Paulo. O tricolor do Morumbi, jogando ontem pela Copa Sul-Americana, empatou contra o Bolívar 1-1 e agora vem decidir no Morumbi na próxima semana. Pouco provável, né, que o São Paulo seja eliminado da Copa Sul-Americana, e tudo indica teremos um Boca e São Paulo nas quartas de final. No Corinthians, a bomba do dia. Depay não é mais jogador do clube, o Corinthians desistiu da renovação. No Palmeiras, hoje, 19 horas, contra o Cerro Porteño, só para quem tem Paramount, hein? O Verdão joga contra o Cerro nas oitavas da Libertadores. Hoje também, só saindo um pouco do quarteto paulista, um Cruzeiro e Flamengo pela Libertadores da América 21h30. E o Santos, que vai ter aí no fim do mês, Palmeiras duas vezes e o Corinthians na sequência da Copa do Brasil e também da Copa do Campeonato Brasileiro. Ontem nós tivemos na sede da CBF o sorteio da Copa do Brasil. Nós teremos Vasco e Vitória, Palmeiras e Santos de um lado da chave, do outro Inter e Grêmio, Cruzeiro e Atlético, só clássicos. Será que esse sorteio foi mandrake? É a dúvida que se tem. A chance de acontecer isso, os clássicos ontem, era de 0,9%, praticamente a mesma de ganhar na Mega Sena, mas a CBF, ela é sortuda, todo mundo sabe disso. Falando do São Paulo, empatou ontem contra a equipe do Bolívar, 1-1, traz a decisão para o Brasil, terça-feira que vem no Morumbi. São Paulo tem dois jogos em casa, sábado contra o Coritiba pelo Campeonato Brasileiro, 21 horas, e na terça-feira, 21h30, contra a equipe do Bolívar. Dois jogos para o São Paulo dar uma recuperada, chegar às quartas de final do Campeonato da Sul-Americana e também avançar um pouco no Brasileirão, onde não vence há 8 jogos. Arboleda, autor do gol, falou pela primeira vez do abandono ao clube, pela primeira vez com mais exatidão, do abandono ao clube, mas disse que sabe, que ainda precisa muito ainda para voltar a ser o queridinho da torcida. Ontem, estreias do lateral direito Buta, entrou no final do jogo, e no time titular, Domingos Duarte, zagueiro, foi muito bem. O Newton é volante, mas fechou uma linha de 3 zagueiros. E Iago, 3 reforços que o Dorival já chegou e já colocou para atuar. O Dorival Júnior falou da rotação do elenco e das dificuldades que sempre é jogar a 3.600 metros de altitude. Já o Corinthians é a bomba do dia. Alô, Delcimar, o Corinthians não vai ficar com Memphis Depay. Depay não fica, é uma briga aí de gente grande. Ontem, na tarde de ontem, o Corinthians, em uma nota oficial, anunciou que não estava mais negociando a renovação de contrato do Memphis. Só o que chama atenção é que isso poderia ter sido anunciado lá atrás, há um bom tempo. Mas o Corinthians mandou o contrato para o Memphis não assinou, o Memphis veio para o Brasil, o Memphis fez exames, o Memphis foi acompanhar o jogo contra o Inter e a assinatura não ocorreu e o Memphis Depay está fora do Corinthians. Financeiramente, o Corinthians economiza uma grana. Tecnicamente, o Corinthians perde o seu principal jogador do ataque. Memphis Depay fora, não fica mais no timão. Hoje, daqui a pouco, o Corinthians embarca para a Argentina. Amanhã tem Libertadores da América, 21 horas e 30 minutos, Corinthians e Rosário Central. O técnico Fernando Diniz deve repetir o time que venceu o Red Bull Bragantino na última rodada do Campeonato Brasileiro. E hoje tem Palmeiras, alô Zé César, 19 horas, só no Paramount. O Palmeiras finaliza a preparação para encarar o Cerro Porteño. O Palmeiras, quando joga em São Paulo, sempre realiza o último trabalho no dia do jogo. Hoje, contra o Cerro, o Palmeiras inicia a sua luta por uma vaga às quartas de final da Libertadores. Começa a decisão em casa. O Verdão joga hoje contra o Cerro Porteño às 19 horas. Gustavo Gomes treinou, está muito perto de voltar, fica à disposição do professor Abel Ferreira. Flaco Lopes deve voltar a ser titular na noite de hoje. Palmeiras e Cerro, 19 horas, só para Paramount. Palmeiras que, na Copa do Brasil, vai encarar o Santos e também vai começar a decisão jogando no Allianz Parque. Opa, Nubank Park mudou. E para finalizar, o Santos. Hoje o técnico Cuca faz a preparação para o jogo contra o Macará do Equador, jogo 1 também da Copa Sul-Americana. O Santos joga amanhã às 19 horas. O Peixe tenta conseguir um bom resultado para ver se consegue poupar jogadores na próxima semana e evitar uma longa viagem ao Equador. Amanhã a gente fala mais de Santos e Macará e de Corinthians e Rosário Central. O Santos hoje conheceu, né, os seus adversários, seu adversário na Copa do Brasil é o Palmeiras, e olha a sequência: 26 de agosto, Palmeiras e Santos; sábado, Corinthians e Santos pelo Brasileirão; e depois, na outra quarta, Palmeiras e Santos novamente pela Copa do Brasil. Três clássicos em sequência, a equipe do professor Cuca, que vai hoje definir a equipe que encara o Macará do Equador amanhã pela Sul-Americana. 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Pousada D&D, o seu descanso começa aqui. 19 horas, Palmeiras e Cerro Porteño. Amanhã, o Corinthians com o Rosário Central, o Santos com o Macará. E a gente está aqui, sempre na Casa da Canal, trazendo as informações do Quarteto Paulista. Grande abraço, um beijo no coração e cuide-se bem.
0: Obrigado, Gaião, atualizando as informações do seu time do coração. Aqui, informação não para, ouvinte no ar. Deixa eu ouvir aqui, maestro, bom dia.
15: Bom dia, Edson, tudo bom? Aqui é o Eri Edson que está falando. Edson, engraçado, né? Quando era o prefeito Vanderlei Márcio e acontecia o que está acontecendo hoje, os críticos falavam que ele estava roubando. Cadê os críticos agora? Cadê o povo que estava pondo o dedo numa ferida que não existia? Por que que não está com o pau agora nesse prefeito que está? Será que tem mais coisa por trás disso? Estranho, né?
0: Eliedson, está tudo junto e misturado, viu, cara? Ah, quem mais aqui na Casa da Canal? Mais recadinho aqui, deixa eu ver aqui, o Antônio. Alô, Antônio, bom dia.
16: Edson Cândido, bom dia. Eu já vim entrei em contato já com você aí da rádio para estar anunciando aí a respeito desses lixos que tá do lado da minha casa. Tá aparecendo muito escorpião, eu tenho criança pequena, rapaz. Vai esperar acontecer o pior para depois tomar providência. Essa prefeitura aí, ó. A prefeitura tem que tomar providência a respeito de galho na rua, lixo, entulho na rua, com os outros, dos outros aí, ó. A cidade tá uma nojeira. Tudo que é árvore jogada no meio da rua. Antigamente passava recolhendo os lixos na porta da casa. Hoje não faz mais isso. Como que vai fazer? E a população de Taquaritinga vai ficar abandonada.
0: Antônio, não faz, e para fazer tem que pagar, viu? Se você for tirar o galho aí, tem que pagar. Paga a caçamba e paga também lá na, pra um grupo lá que tá comandando esse recolhimento aí. Quem está aqui na Casa da Canal, bom dia.
17: Só estava escutando o rádio sobre a Saete e eu também estou com o mesmo problema. Veio um talão de quase R$400 para mim, a gente vai lá, agora eles querem que a gente coloque o relógio para fora. Como que a gente vai pôr um relógio para fora, para calçada, se meu portão ele é de correr, tem que tirar cavalete, tem que estourar com o concreto que tem, né, no chão, tudo. Ele nunca teve problema, agora, que nem o cara falou, né, depois de não sei quanto tempo, agora arrumou um problema e a gente tem que resolver. A Saete tá uma sacanagem mesmo. E ó, e faz maior tempo que eu tô indo lá. O primeiro talão veio quase 400, o segundo veio quase R$200 e eles não querem nem saber. Eles querem que a gente ponha e já veio aviso de corte. E você vai lá e não resolve bosta nenhuma.
0: É o famoso faça o que eu mando, não faça o que eu faço, não é isso, minha querida? Né? Zequinha tá fazendo uma reclamação, ele mora na Avenida Vale do Sol e desde aquela tempestade tá uma maior escuridão e cobra aí das providências, né? Providências por parte da prefeitura, que no caso ele tá dizendo que ela é responsável pelo retorno da iluminação lá. É o Zequinha, tá difícil, né, Zequinha? 8h30, Zé Lucente, seu destaque final, pois não?
1: Edson, quero trazer o destaque final, que é a nota de falecimento aqui em Taquaritinga. Faleceu aos 66 anos de idade o senhor Nilton José Balsani Lopes. Deixa a viúva Vera Aparecida Wagner. Deixa também os filhos Thaís e Lucas. O corpo está sendo velado no velório da Cristo Rei e será sepultado hoje, 11 horas da manhã, no cemitério local. Eu trouxe, Edson, falecimento aos 66 anos de idade de Nilton José Balsani Lopes. Na segunda edição a gente volta com muito mais informações e até atualizando essa informação desse possível roubo que aconteceu aqui em Taquaritinga, no condomínio Firenze. Até lá, bom dia.
0: Bom dia, Zé, obrigado pelas informações, mais uma vez nossos sentimentos às famílias enlutadas. São justas as palavras da minha boca, não há nelas nenhuma coisa torta nem perversa. Provérbios 8, versículo 8. A vida da pessoa sábia é de crescimento. Sempre existem novos horizontes a serem alcançados em todas as esferas da vida. Que você e eu façamos desta quarta-feira um dia de vitória e de crescimento. Vigiemos as nossas intenções, em especial as nossas palavras. Encha seu coração de amor de Deus e transborde amor quando encontrar alguém no seu caminho. Diga como Salomão: são justas todas as palavras da minha boca, não há nelas nenhuma coisa torta nem perversa. É mensagem de sabedoria para mim, para você, para os filhos e filhas amorosos do Deus Amor. Que Ele te abençoe e te guarde e faça resplandecer seu rosto sobre ti e te conceda a graça. Que o Deus Amoroso volte para ti o seu rosto e te dê a paz. Que esse mesmo Deus abençoe a minha e a tua família. Amém. Que o Deus Amoroso abençoe grandemente a Maria Leonilda Massu da Rocha, lá de Fernando, está aniversariando hoje, parabéns da filha Valéria Perry. Cláudio Nunes está aniversariando hoje, parabéns dos amigos e familiares. Alocida Siqueira, parabéns no seu dia, um beijo aí da filha Rosângela, você também está aniversariando, paz, felicidade, Deus te abençoe sempre, sempre e cada vez mais. Agora é com ele, Delcimar Guissone, manhã em Alto Astral. Segunda edição tem mais, a gente se fala, até lá.
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0: Agora 8h36.
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0: Olha, quarta-feira vai ser de tempo bom, mas aumento de nuvens no período da tarde e vai esquentar, hein? Vamos a 32 graus e não tem previsão de chuva para o dia de hoje.
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0: É manhã de quarta-feira, já é 12 de agosto de 2026. Você já acompanhou as informações desde as 7 na primeira edição do Canal 1 Notícia de hoje. Olha, vamos juntos daqui pra frente, a programação da sua manhã, Alto Astral até as 11h30, pros ouvintes que participam, que deixam o seu bom dia, o seu aniversário no nosso WhatsApp, que é o 16 3252-7293. Na sua casa, no seu rádio, no seu trabalho. E daqui a pouco você confere a previsão do seu signo também. 8h38 é Michel Teló. Aí a roça vence. É, pra começar a programação da manhã de hoje.

E Beth Guzzo, hein? É isso aí, ó. Voltando às paradas de sucesso aí, a cantora Beth Guzzo, gente. 8h48.

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1: Olha, já é quarta-feira, olha, já no meio de semana, daqui a pouco o signo de Áries e Touro de Gêmeos. A minha amiga Maria Tasso já tá passando aqui, né, Maria Tasso? Bom dia. Angélica, bom dia, Angélica, tá cumprimentando o esposo Fábio, né? Da Casa das Rações. Ele está recebendo os parabéns da esposa Angélica, também dos filhos Emília, Luna e Frederico. Muito bem. Alô, alô, Fábio aí, o Fábio 90, lá da Casa das Rações. Parabéns. Estamos cumprimentando, estamos oferecendo aqui, tá? A Martinha já chegou por aqui. Ô Martinha, bom dia, hein? Bom dia pro Zé Antônio de Lima e pra Cléo também, que já mandou o bom dia. A minha amiga Vilma Dong já chegou também. Vamos chegando, o zap da canal, você já sabe, é o 3252-7293. Alô você de Áries, alô você de Touro, alô você de Gêmeos.
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3: Previsão para os nascidos entre 21 de março a 20 de abril. Áries.
1: É o primeiro do zodíaco iniciando o horóscopo de hoje. Reinvente a vida, ariano. Neste dia, um eclipse solar total na sua área do amor, hein? Dos filhos, da criatividade, inaugurará um lindo ciclo com fortes emoções. Um projeto autoral, uma paixão, um plano de família ganhará contornos definitivos nas próximas 4 semanas. Uma ideia brilhante chegará em uma conversa ou pelas redes e mudará os rumos. Siga seu coração, Mariano.
3: Previsão para os nascidos entre 21 de abril a 20 de maio.
1: E a casa e a família passarão por uma virada importante, como o eclipse solar desta tarde, marcando aí o começo de um ciclo com mais conforto, autoestima e segurança. Mudança de endereço, reforma, uma conversa definitiva com o parente poderá impulsionar a vida em uma direção mais atraente. Cuide do seu porto seguro, com carinho, invista no bem-estar também, viu?
3: Previsão para os nascidos entre 21 de maio a 20 de junho. Gêmeos.
1: Cultive emoções, pensamentos positivos, dê uma largada em um ciclo de maior produção intelectual, de trocas relevantes, conversas com irmãos, vizinhos, colegas, que poderá redefinir os seus planos. Com Mercúrio e Urano em sintonia, ideias geniais e respostas virão rápidas e certeiras. Um curso ou uma viagem entrará na pauta. Suas palavras terão grande poder, geminiano. Estamos falando aqui de eclipse, né? E vou falar sobre isso já já, tá bom? 8h52.

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O eclipse solar hoje vai escurecer o céu para 15 milhões no mundo, viu? Eclipse solar total desta quarta-feira vai escurecer o céu para 15 milhões de pessoas, tá? Cerca de 15 milhões de pessoas vivem na estreita faixa do planeta, onde será possível acompanhar o eclipse solar total desta quarta, segundo informações. O número cresce bastante quando entram na conta os locais onde a Lua esconderá apenas uma parte do Sol, aproximadamente 980 milhões de pessoas, ou 12% da população mundial, estarão em áreas com alguma visibilidade do fenômeno. A faixa onde o Sol será completamente encoberto será Islândia, Groenlândia, norte da Rússia, Espanha e uma pequena área de Portugal, viu, gente? Já a fase parcial poderá ser em uma área muito maior, que inclui a parte da Europa, locais da América do Norte, norte da Ásia e norte e oeste da África. 8h54. 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E estamos chegando aqui com o bom dia da Daniela Garcia, 8h55. Marcos e Belucci.

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1: Feliz Juste aqui na programação da Canal e Cowgirl, 9 horas e 4 minutos. O Luan Santana, Coração Cigano e Pena Que Você Já Namora, do Marcos e Belucci. Olha, mandar um alusão aqui para Patrícia Marta do Santo Silveira. Não é Dona Liv Pit Love? Alô, Patrícia Marta do Santo Silveira. Ela está recebendo os parabéns da filha Daniele, do neto Ian, do genro Eric, das irmãs a Márcia, a Sandra, Miriam, Sônia, Célia, Regina e também do irmão Luiz. É, 21 sobrinhos, né? E ela gosta do cantor Tiaguinho, que nós vamos tocar daqui a pouco, viu? Ô, Pati, viu, Patrícia? E ela é corintiana. Opa! Agora melhorou, viu, Marcinha? Agora melhorou. Falando em Corinthians, ó, tem Memphis. Houve outros clubes, olha aí, para corintiana, aniversariante, o jogador do Memphis, houve outros clubes e não descarta permanência no Brasil, hein? O atacante de 32 anos foi sondado por 4 clubes brasileiros durante a negociação para renovar contrato com o Corinthians. A expectativa é de que conversas sejam retomadas, tá? Memphis, tá? Acho que já era, viu? Memphis Depay pode permanecer no Brasil, mesmo depois de o Corinthians desistir de renovar o seu contrato, tá? O atacante holandês de 32 anos está aberto a ouvir propostas de clubes do país interessados em sua contratação. Uma pena, hein? 9 horas da manhã, 6 minutos. É isso aí. Especialmente para aniversariante, para corintiana, a Patrícia Marta do Santo Silveira. 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
3: Previsão para os nascidos entre 21 de junho a 22 de julho.
1: Vamos ouvir as previsões para você de câncer. Acompanhe, canceriano. dinheiro, valores, autoestima entrarão em um ciclo inteiramente novo com o eclipse solar de hoje. Você poderá finalizar um contrato financeiro e firmar um outro, negociar com diplomacia, maturidade, decidir investimentos futuros e garantir mais recursos. Aumente seu preço. Momento vai apontar o caminho. Marte em seu signo trará atitude. Parta pra ação, viu, canceriano?
3: Previsão para os nascidos entre 23 de julho a 22 de agosto.
4: Leão, leão.
1: É, leão. Recomeço mais importante dos últimos tempos aí, com clareza sobre quem você é e sobre o que quer daqui pra frente, hein? Renove a imagem, o visual, a postura e deixe para trás um papel que já não faz mais sentido. Uma notícia inesperada vai acelerar um plano que parecia distante. Se reinvente, leonino!
3: Previsão para os nascidos entre 23 de agosto a 22 de setembro. Virgem.
1: A área mais reservada do seu mapa receberá o eclipse solar. Hoje fechará um longo ciclo. Um assunto que você carregava em silêncio poderá se resolver e liberar um peso enorme. Descanse, sonhe, escreva o recolhimento que será produtivo agora. Uma virada surpreendente na carreira começará a dar sinais. Se prepare, sem pressa. A sua vez está chegando, virginiano, virginiana. 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Nove horas e 12 minutos. A dona Vicentina, a Júlia, o Vinícius, o Vitor Chagas, pessoal que tá no Vale do Sol, e a música para aniversariante, a Patrícia Marta dos Santos Silveira, né, Patrícia? É, ela que curte aí, adora o cantor Tiaguinho, né? Vamos lá então? Espero que você curta aí esta do Tiaguinho. No dia do seu nível. Ainda bem.

11:20. Flash, Lucas e Igor. E você curtiu aí, ó, Ama um Maloqueiro, do Rafa e Júnior. 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Alô, J Mafus, 9:22. 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

0: previsão para os nascidos entre 23 de setembro a 22 de outubro. Libra.
1: Tá esperando pelo seu signo, né, Libriano? Amizades, projetos passarão por uma renovação completa com o eclipse de hoje. Um grupo poderá ficar para trás enquanto o outro chegará com propostas mais afinadas com o seu momento, né? O Vênus em seu signo, você atrairá pessoas certas sem precisar correr atrás. Uma notícia de longe abrirá o caminho. Conquista importante na carreira dos librianos, hein?
0: Previsão para os nascidos entre 23 de outubro a 21 de novembro.
1: Alô, escorpião, virada profissional importante, hein? Uma nova posição, convite ou uma mudança de rumo poderá se desenhar nas próximas semanas. Se posicione, suba no palco. Uma questão de dinheiro compartilhado se resolverá de forma inesperada a seu favor. Pratique nova filosofia e assuma a direção da sua história, escorpião.
0: Previsão para os nascidos entre 22 de novembro a 21 de dezembro. Sagitário.
1: Viagens, estudos, publicações e acertos de documentação entrarão em um ciclo de soluções brilhantes com o eclipse solar na tarde. Um plano que parecia distante ganhará data e endereço. Propostas poderão surpreender. Alguém de outra cultura ou de outra cidade ampliará suas possibilidades. Alargue os horizontes e brilhe publicamente. Poder de influência em alta, Sagitário. 9:25. 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Muito bem, 9:25. 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Como a hora passa voando!

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2: Muito bom dia, já são 9h37.
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0: Previsão para os nascidos entre 23 de dezembro a 20 de janeiro. Capricórnio.
1: Ah, capricorniano, finalize um acordo financeiro, né? E firme outro mais justo. Atenção, hein? Uma reformulação repentina na rotina de trabalho virá para melhorar a sua produção. Aprofunde os vínculos e encare assuntos delicados. O alívio virá com números claros. Tá bom, capricorniano?
0: Previsão para os nascidos entre 21 de janeiro a 18 de fevereiro. Aquário.
1: Alô, alô, aquariano. Uma união poderá se firmar, outra poderá se redefinir. Em ambos os casos, a relação ficará mais honesta. Um assunto do coração ou dos filhos trará uma novidade gostosa. Escute o outro sem perder a sua verdade. Formalize uma associação, casamento em alta pro aquariano.
0: Previsão para os nascidos entre 19 de fevereiro a 20 de março.
1: Pro último do zodíaco, você já confere trabalho, rotina e saúde entrarão em um ciclo novo com, neste momento, um hábito antigo poderá ser feito.

0: finalizado e outro muito melhor. Entrará no lugar. Uma novidade em casa ou na família mudará a organização cotidiana. Reformule a agenda, firme um contrato, brilhe numa nova atividade. Oportunidades baterão à porta. Poder de conquista, sucesso para você do signo de peixes, tá bom? Mandar um alô aqui para nosso ouvinte, a Eliana. É isso aí, Eliana. Foi você que enviou aqui pra gente esses doces aqui. E se eu não me engano, o nome se chama, como é que chama isso aqui, com recheado com doce, essa massinha com doce de mamão, que pode, a gente pode colocar até também doce de abóbora, não pode, ô Eliana, não é? Como é que é o nome disso que eu não tô me lembrando agora, mas que é muito bom, hein? Olha, parabéns, obrigado pelo carinho aqui com o nosso programa, viu, Eliana?
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0: É isso aí. Seguimos às 9 horas e 41 minutos, tá? Mandando um bom dia aqui pro Zé Antônio de Lima. A dona Vicentina tá ouvindo a gente. A Eliana que deixou aí os docinhos quentinhos aí na portaria. Podia ter passado por aqui, entrado aqui para tomar um café, viu, Eliana? A Marcinha Casale tá cumprimentando a Patrícia Marta do Santos Silveira, né, Patrícia, pelo aniversário, estamos oferecendo, estamos cumprimentando aí, muita gente, aliás, cumprimentando a aniversariante, que é a Patrícia, muita gente, hein, muita gente, ó, 21 sobrinhos, família grande. 9h42.

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3: Olha, a Memphis ouve outros clubes e não descarta permanência no Brasil. Atacante de 32 anos foi sondado por 4 clubes brasileiros durante a negociação para renovar com o Corinthians. Expectativa é de que conversas sejam retomadas. Memphis Depay pode permanecer no Brasil mesmo depois de o Corinthians desistir de renovar seu contrato. O atacante holandês de 32 anos está aberto a ouvir propostas de clubes do país interessados em sua contratação, hein? 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
2: Aí as pessoas estão perguntando, mas o que que aconteceu? O Memphis se sentiu desrespeitado por membros da direção do Corinthians e entendeu que o esforço feito para renovar o contrato não foi valorizado. Além disso, sentiu-se colocado como uma espécie de escudo para as crises institucionais do clube. É isso aí. 10 minutos agora para as 10 da manhã. Portanto, Memphis Depay não renova com o Corinthians, hein? Olha o sorriso maroto. O que que é isso?

0: tocando pra vocês, Cleitão e Romário Não Namora e o Sorriso Maroto Perdas e Danos, já 9:56, mandando um bom dia pra Silvana Dong, que está aniversariando hoje. Alô, Silvana Dong. Estamos na cozinha da padaria Pura Gula, ouvindo a canal. É a Rita de Cássia de Paula, né, Rita? Valeu pela sua participação. Bom trabalho pra vocês aí, especialmente pra aniversariante, que é a Silvana Dong. Legal, obrigado pela companhia de vocês, tá bom?
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0: Hora de chamar nosso repórter José Lucente, 9:57, Zé.
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0: Aí, obrigado José Lucente, Atlas Chevrolet, 10h.
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1: Ah, cheirinho muito bom, cheirinho de café. 10 horas o nosso encontro com você. Aí do outro lado do rádio, são 10 horas e 1 minuto. A Alessandra chegou e já vamos começar o programa, Alessandra, agradecendo aos recebidos deliciosos da nossa querida, gentilmente trouxe com muito carinho para esse apresentador, claro, evidentemente, a minha amiga. Trouxe para nós, claro. Eliana, eu não te falei que era tortilim, que pode ser colocado, pode ser com doce de abóbora, e ela trouxe, tava quentinho, não tava, Alessandra? Bom dia.
2: Bom dia, Delcimar, bom dia aos ouvintes. E a Eliana foi a primeira vez que eu experimentei esse doce e eu amei. Eliana, parabéns, você arrasou nesse tortelim.
1: Tortelim, que pode ser feito com doce de abóbora também, não é, dona Eliana? Tava quentinho, não tava, Alessandra?
2: Muito saboroso, quentinho.
1: Obrigado pelo carinho, viu, Eliana?
2: Embalado com capricho aqui pra gente. Obrigado. Eliana, bom dia pra você. Que carinho aqui conosco.
3: Muito bom! Adorei!
1: Adorou? A senhora adorou? Tá aprovado, viu, Eliana? Tá aprovado o seu tortilim com doce de mamão. É antigo esse doce, é doce da vovó.
2: Delícia! Foi a primeira vez.
1: Isso aí.
2: Você já tinha comido antes? É, muito tempo antes, assim? Dona Dulce fazia o doce?
1: Não é seu bico. 10 horas, tira o seu bico daqui do programa.
2: Se ela fazia, por que você nunca trouxe?
1: Faz tempo que eu como esse doce. É antigo esse doce.
2: Não parecia, porque ele comeu primeiro que eu, viu, Eliana?
1: Eu comi primeiro que com doce de abóbora.
2: Parecia que era tão familiar assim.
1: A minha mãe sempre não coloca doce de mamão. Tem gente que prefere doce de mamão, mas tem gente que usa doce de abóbora. Das duas maneiras, fica muito bom. Parabéns, Eliana, pelo seu carinho, viu, querida?
2: Muito bom mesmo. Tá?
1: Em nome do Watanabe.
2: Começamos então o café com recebidos.
1: Opa, recebidos da Eliana.
2: Deliciosos. Ela disse que mandou com muito carinho e foi recebido também, viu?
1: Obrigado, viu, Eliana?
2: Muito carinho e zelo. Eliana, parabéns, você arrasou.
1: Parabéns.
2: Em breve.
1: Muito gostoso. Manda
2: vejo
1: mais.
2: Vejo que
1: manda
2: vou mais. Encomendar, porque manda, eu adorei mesmo.
1: Manda mais, viu, Eliana? 10 horas e 4 minutos.
2: Isso manda de sábado à tarde.
1: Isso manda de sábado quando não tem colega aqui pra fazer degustação no meu lugar, viu, dona Eliana?
2: 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A Eliana chegou aqui com a gente. Quem mais aqui? Silvana Dong está aniversariando hoje. Muita paz, saúde, muitas felicidades. Está na cozinha lá da Pura Gula ouvindo a Canaum. Rita de Cássia de Paula. Bom dia para você. Bom dia também para Roseli Henrique, locutor mais bem-quisto por todos.
1: É claro, porque eu ganhei recebidos hoje.
2: Há controvérsias.
1: Ganhei recebidos que a senhora acabou comendo. E agora o elogio da Roseli, que a senhora fica aí voando. Se a senhora estivesse trabalhando.
2: Estou lendo o
1: recado. Se a senhora estivesse trabalhando no grande elenco, a senhora não teria saboreado os
2: você
1: recebidos.
2: Que tá viajando
1: e
2: na
1: absolutamente nada. 10 horas e 5 minutos.
2: Johnny Santos, bom dia. Bom dia, Berenice. Gostaria de mandar os parabéns para Silvana Dong. Olha as amigas aqui da Silvana hoje em peso, desejando feliz aniversário. Feliz aniversário e parabéns para Silvana.
1: Olha o nosso WhatsApp.

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1: Eliana.
2: Bom dia, Deus.
1: Bom dia,
2: Alessandra. Bom dia a todos os ouvintes da Rádio Canaã 1 FM. Isso mesmo.
1: É isso aí, caprichou, viu?
2: Caprichamos, hein? Alessandra. Hoje.
1: E a mamãe escutou o alô?
2: Escutou, ficou super feliz. Agradecer.
1: É a
2: pra
1: dona...
2: me agradecer. Lourdinha.
1: Lourdinha. Ô, oh, dona Lourdinha.
3: WhatsApp,
1: oh, dona Lourdinha. 10 horas e 7 minutos. Vamos lá.
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1: Sofrem muito. É além verdade. Do nosso sistema respiratório, os nossos olhos podem secar com este tempo, com esta ventania, ar-condicionado, poluição.
0: O Nino lá causando chuva e seca ao mesmo tempo no país. É impressionante, né?
1: Veranico. Olha,
0: Veranico,
1: parece,
0: né?
1: Seu amigo. Da Veranico. Mesma turma do Chiquito, tem o Veranico.
0: O Veranico.
1: Achei que era mais 10 um
0: horas
1: amigo
0: e
1: seu.
0: 15 minutos. Estamos aqui agradecendo a visita da nossa querida Cidinha Rocha, lá de Agulha, que está aqui na cidade.
1: Hoje ela não mandou o recado, hoje ela veio pessoalmente conhecer aqui na Canal 1.
0: Ela já conhece aqui, ô Alessandra.
1: Está pelos estúdios, veio nos dar bom dia.
0: Veio tomar um café, está lá no café, tomando um café. E claro, eu não poderia deixar de prestigiar esse comunicador.
1: Com certeza, passou por aqui para dar o seu alô. Bom dia, dona Vicentina lá do Vale do Sol, Vitor, Benício, Júlia e Vinícius, tomando café com a gente todos os dias. Pedro Balbino, bom dia para você que mandou o seu alô, bom dia para Cléo lá do Jardim São Luís, a Martinha mandando o seu bom dia, participando com a gente, Maria Rosa Pires Ordine, bom dia. Quem mais aqui? Fernando Prestes, bom dia, mandando um alô aqui pra gente. É o Luiz Carlos Sinibaldi, Eliana, o Alex, lá do Jardim Contendas, aniversário da afilhada. E ela gostava muito do Roberto Carlos. Inclusive, quem vai ver o rei que estará aqui na região em outubro?
0: Olha, preste bem atenção.
1: Vocês estão sabendo.
0: Mateuzinho vai pro Barretão.
1: Sim, caro colega e a fofa, pro Roberto Carlos em Ribeirão.
0: E você vai comer um hamburgão lá no Jardim Bela Vista. Se quiser. De graça, tá? 10 horas e 17 Entendi. Minutos.
1: Às vezes eu tenho uma agenda também social que não te contei.
0: Não tem agenda social nenhuma, não tem nada. Não tem nada. Ó, tá feliz da vida porque tá aqui no café. A cidade toda conhece ela como a moça do café. Por onde ela anda é a moça. Até outro dia ninguém sabia quem era. Depois que veio aqui pro café. Depois que veio aqui pro café, tá ouvindo, ô Cidinha? Depois que veio aqui pro café, está passando muito bem, a saúde melhorou, porque hoje teve tortilim, jabuticaba na semana, bolo, é impressionante como passa bem aqui a colega, viu? É inacreditável. Até outro dia a senhora estava sem experimentar absolutamente nada, porque seus colegas não recebiam nada. Esse comunicador aqui todos os dias recebendo presentes. Muito obrigado aos nossos ouvintes. Não,
1: obrigada pela apresentação.
0: E a senhora participa
1: aos
0: também.
1: Aos convidados. Tá
0: ouvindo aí a Cidinha Rocha lá de Agulha.
1: Fico
0: veio
1: muito
0: tomar,
1: agradecida
0: veio tomar um
1: com
0: café,
1: suas palavras.
0: Veio tomar um café e está acompanhando o café hoje ao vivo, né, Cidinha?
2: Bom dia.
0: Gostou?
2: Bom dia.
0: Esse.
2: Olá, pessoal, bom dia a todos.
0: É isso aí.
1: Passeando isso. Hoje aqui, Cidinha.
0: Acompanha aí, Cidinha.
2: Fica... Hoje estou ao vivo aqui com o café com Deus e Maria Alessandra.
0: Acompanha aí, viu, Cidinha? Acompanha aí. Acompanha os perrengues ao vivo. Segue aí com a Vetassi, o cara colega.
1: Vamos de Vetassi. 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Quando o assunto é moda, beleza e atitude, Cidinha, o nome é um só. 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Não, ela tá espantada com a sua gentileza, né? Com tantos elogios, assim. Não é todo dia, né? Que a gente recebe tanto carinho, assim, ao vivo, pra quase todo o estado de São Paulo, né? Uma declaração, assim, de amizade pra ficar 10
0: horas
1: realmente...
0: e 19 minutos, a senhora fica se divertindo.
1: Não, estou
0: aqui
1: me sentindo especial.
0: Se divertindo. Se diverte no café todinho. Vamos lá.
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0: É a lua nova, cara colega, hoje. É a lua nova.
1: Mudamos de lua, finalmente.
0: Mudamos de lua.
1: A lua minguante ficou pra trás.
0: É isso aí, 10 horas e 20 minutos.
1: Agora é tudo novo.
0: Alessandra, doutor Nelson Pala, tá? E depois nós vamos falar da Farmavida do Vicente. Alô, doutor Nelson Pala. Alô, minha querida Vilma Dong. Alô, Filó de Itajobi, né? Ó, qualquer dia, vou aí. Diz que vem aqui qualquer dia.
1: Tá mais que convidada, Filó.
0: Vem pra
1: Filó.
0: Cá, Filó.
1: Bom dia.
0: Ó, traz
1: pra
0: o
1: você.
0: Bombom, viu, Filó?
1: Em mais aqui, Gustavo Pinheiro. Bom dia.
0: Aliás, hoje já tivemos um bombom aqui. Mas traz outro bombom, Filó. 10 horas e 20 minutos. Alô, Filó de Itajubi.
1: 45 anos.
0: Traz um bombom aqui, Filó.
1: Foi o pioneiro nos recebidos do rádio.
0: O pioneiro dos.
1: Sem vergonha nenhuma, né?
0: Vamos lá. Alô, Nelson Pala. 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
0: É verdade.
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0: Parabéns.
1: Nosso grande parceiro.
0: Parabéns.
1: Filó também mandou o alô aqui. Ana Paula, bom dia. Ligadinha no café aqui com a gente. Maria José também mandou o seu bom dia. Uhum.
0: 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Alessandra.
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1: A Cidinha já tá sabendo, porque ela acompanhou o jornal pela manhã e viu que um galpão de recicláveis pegou fogo e a fumaça chamou a atenção de todos os moradores aqui em Taquaritinga. Sim, saíamos da rádio e já nos deparávamos com aquela fumaça densa e de cor escura no céu aqui da nossa cidade. Felizmente não houve feridos, mas o prejuízo foi grande nesta empresa atingida aí pelas chamas. Uhum. Câmeras de segurança também flagraram um furto em um estabelecimento no centro aqui em Taquaritinga. A audácia do bandido que entrou para furtar chocolate e cerveja, deixando prejuízo também para este empresário, para este comerciante. As câmeras flagraram e as imagens já estão à disposição das autoridades. Um vigilante também disse que foi rendido em um roubo em obra de um condomínio fechado lá no Jardim Laranjeiras. A vítima foi levada para a delegacia e agora está dando as suas explicações, está dando o seu depoimento sobre esse caso, mas de acordo com as autoridades, como dizia Clóvis Hipólito, tá esquisito isso aí. Então a gente,
0: não, tá esquisito.
1: A partir das 11h30, nós vamos ter mais informações.
0: Clóvis Hipólito dizia que tá esquisito.
1: Tá muito esquisito.
0: E a jornalista fala o quê?
1: Não é tá esquisito, é tá esquisito.
0: Tá esquisito. E a jornalista fala o quê?
1: Eu concordo com
0: muito
1: o Clóvis
0: bem,
1: e nós
0: bem.
1: Estamos acompanhando esse caso
0: então,
1: no
0: acompanha.
1: Departamento Policial.
0: Isso, é o Departamento Policial da nossa jornalista. 10h26. Ela adora o Departamento Policial, viu, Cidinha? Adora essa... essa moça é fã de departamento policial.
2: Vocês dois
0: é uma cena. 10 horas e 26 minutos, tá vendo? Ela vai mandar pra. Vai colocar no YouTube, nas redes sociais, no Instagram, tudo quanto é lugar, Alessandra. Vamos ficar famoso. Vamos lá. Segue aí falando do quê? Facebook, né, Sidoca? Ei, ai.
1: Pessoal de Itápolis também, ó. Sérgio Porçani, bom dia, chegando para tomar café com a gente.
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0: É isso aí, venha para Bioma, 10 horas e 29 minutos. E acompanhe aqui a hora do café das 10. Deixa eu falar, ô Alessandra, da quermesse que vai prosseguir lá em Iquarana, viu, ô Cidinha? Lá.
2: Muito boas festas de lá, viu?
0: É, tá vendo
1: a
0: só?
1: A Cidinha não perde uma.
0: É.
2: Já foi muitas, agora já não vou mais, né? Mas já foi muitas festas em Iquarana.
1: Aprovou.
2: Aprovada.
0: Ah, tá vendo só? Com o apoio do meu amigo
1: aprovada
0: Kiko Mecânico.
1: Entende, hein?
0: É, aprovar. 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Alô, meu querido Kiko Mecânico, anunciando que a 94ª festa é em louvor a São Roque, padroeiro de Iquarana, termina neste domingo, viu? Dia 16 de agosto. Neste domingo, dia 16 de agosto, na hora do almoço, tem Léo Augusto e Eduardo para animar a festa. Neste domingo, às 8 horas, tem procissão carreata saindo da Igreja Matriz de Cândido Rodrigues, tá? E às 9h30 tem missa festiva do padroeiro lá em Iquarana. Quer ver só, ô Cidinha Rocha? Vai de frango assado?
1: Frango assado, que é o carro-chefe da quermesse lá, com aquela farofa deliciosa.
0: A senhora resiste?
1: Claro que não.
0: Claro que não. É, vai de
1: frango. Vai na festa pra comer o frango assado.
0: Vai de frango a passarinho?
1: Frango a passarinho também, uma delícia.
0: Uma delícia, não vai resistir a um frango a passarinho, não é verdade? E o capelete? Quantos pratos capelete de capelete ela vai saborear?
1: Também vale muito a pena saborear.
0: É, capelete em molho ou capelete? Não faz essa de quem não, a senhora não vai comer. Eu sei que a senhora vai comer um monte. Cara de capelete, só porque
1: você sabe?
0: Só porque a Cidinha tá aqui. É capelete em molho ou capelete em sopa?
1: Das duas formas que ele é
0: das
1: servido.
0: Das duas formas que ele é servido.
1: Sempre bem-vindo.
0: Não fica com essa sua formalidade de jornalista aqui no Manual do Cabelo. Só porque nós estamos com a nossa visita. É, ontem, só, por exemplo, no domingo, só comeu 3 bacias de jabuticaba. 3. 3 bacias de jabuticaba.
1: É controle espiritual.
0: Pizza. Pizza frita. Quantas pizzas?
1: Pizza também.
0: Quantas?
1: Tem que levar uma pra casa.
0: Vai comer e vai levar pra casa, Cidinha. Você pensa o quê? E a batata em molho?
1: Para abrir a festa.
0: Um pratão de batata em molho?
1: Com certeza.
0: Um pratão de batata em molho.
3: Muito bom! Adorei!
0: Tá vendo? Lá em Iquarana. Alô, Iquarana! A Cidinha tá admirada, o
1: tá.
0: Alessandro tá admirada. 10 horas.
1: Comigo não.
0: Não, com você,
1: não.
0: Pô. Admirado com o seu apetite.
1: Maneira
0: 10
1: alguma.
0: Horas. Olha o tamanho da criança, Cidinha.
1: Então,
0: 10 horas e 32.
1: Está desconfortável.
0: Tá confortável.
1: Toda essa sua postura.
0: Tá confortável aqui no café. 10 horas e 32 minutos. Alô, Iquarana. Estamos chegando aí, juntando as mesas, ô Alessandra. Vamos falar do que agora? É, 10 horas e 32 minutos. Falar da bio. 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Vamos de Deborou então, vamos lá.
1: Que auê.
0: É essa música?
1: É.
0: Alô, alô, Alceu Valença. 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
0: Ô, Deborou, anunciação, já mandaram a jabuticaba pra senhora aí. 10h30, você viu como os nossos ouvintes são carismáticos, ô Alessandra querida, você viu?
1: Ô Eliana.
0: Você viu? Olha a gentileza da Eliana, já mandou os jabuticabas pra você, tá
1: já,
0: bom?
1: Já, depois do almoço, com certeza, Eliana vai se deliciar com toda essa bacia dessa fruta, que é uma delícia. Geladeira, Eliana, põe que depois do almoço vai estar geladinha.
0: Põe na geladeira, porque eu estou chegando aí, depois do almoço. 10 horas e 34 minutos. Vamos falar do que agora, Alessandra? 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
1: 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É uma delícia fazer compras lá no Jaú Serve. 10:37, os últimos recebidos do café, Alessandra, vamos agradecer.
0: Agradecendo quem esteve conosco hoje aqui participando, Maria Domingues, o Alex lá do Jardim Contendas, Johnny Santos, Berenice, muitas amigas cumprimentando hoje a Silvana Dong, que está aniversariando, Roseli Henrique, Johnny Santos, quem mais aqui? Rita de Cássia de Paula participando, Marcinha Casari, hoje aniversário da Patrícia, Marta do Santos Silveira, recebendo os votos de felicidade da filha Daniele, do neto Ian, do genro Eric, das irmãs, a Márcia, a Sandra, a Miriam e a Sônia, e de toda a família. Saudações tricolores. Aliás, as últimas notícias do tricolor foram tão agradáveis.
1: Quais são? Ela tinha que tocar no assunto, que colocar pimenta no café.
0: Mas é porque ontem só se falou nisso no noticiário esportivo.
1: Só se falou nisso, a senhora tinha que lembrar. A Marcinha Casari.
0: Que situação.
1: Tá, que situação. E a análise nipônica? Sem comentários?
0: Se absteve. Não há o que ser dito nesse momento.
1: Memphis não renovou com o Corinthians, viu, Sidoca? Não renovou, a novela acabou. Memphis não renova com o Corinthians.
0: Abre portas para o Gabigol vir ao Timão.
1: Eu falei, eu tô cansado de falar, vocês não estão acreditando.
0: Você é fã desse Gabriel.
1: Não, eu já ouvi da grande imprensa, tô cansado de ouvir e falar aqui nos bastidores, ninguém acredita, Cidinha.
2: Olha aí.
1: Ninguém acredita. Gabigol vai estar no Corinthians, escreva o que eu tô falando.
0: Olha, se não contratarem, acho que você vai até a diretoria do Corinthians.
1: Sou eu.
0: Vai
1: é
0: passar o cartão para trazer o Gabigol.
1: É a grande imprensa.
0: Faz uns 3 anos que eu ouço.
1: Os bastidores da grande imprensa, ô Alessandra. Olha só.
0: Ah, é porque você faz parte da grande imprensa.
1: Grande elenco.
0: Do grande elenco.
1: Grande
0: então
1: elenco,
0: tem
1: por sinal.
0: Informações privilegiadas.
1: Isso. Olha, atenção. A tempestade que atingiu Taquaritinga deixou um rastro de destruição e também afetou a Associação Protetora dos Animais, a APA. A entidade já convivia com dificuldades até mesmo antes da tempestade, enfrentando escassez de alimentos, produtos de limpeza, medicamentos, recursos financeiros e mão de obra. A associação está com uma campanha de arrecadação e pede a colaboração da população. Você pode realizar doações utilizando a chave Pix 991537696. Qualquer ajuda será fundamental para a continuidade do trabalho do abrigo. Uma campanha com o apoio da Fundação Cultural Romeu Márcico, a Rádio Cidade e Canal 1FM. É isso mesmo, Alessandra?
0: Dados recados, Danilo Prado chegou aqui, tá antenado no Café das 10 desta quarta-feira. A gente encerra com mais um sucesso do Rei Roberto Carlos, que em outubro vai estar em Ribeirão Preto.
1: É verdade.
0: Então adquira sua mesa ao lado do Delcimar e da Fofa, que já vão marcar presença, vão ver esse show inesquecível.
1: Mateuzinho
0: no Barretão.
1: Barretão.
0: Fofa e Delcimar
1: no Robertão.
0: No Roberto em Ribeirão.
1: E a senhora comendo um hamburgão.
0: Eu vou arrumar
1: aqui no Jardim.
0: O que fazer.
1: Tá? Comendo
0: pra
1: um hamburgão
0: sua dor de cotovelo.
1: Aqui no Jardim Bela Vista, tá bom? E agradecendo às delícias da Eliana.
0: Da Eliana Tortelin.
1: Tortelin. Agradecendo a nossa querida ouvinte lá de Agulha, não é?
2: Eu que agradeço a vocês.
1: E o Robson?
0: A Cidinha e o Robson, que estão visitando os estúdios.
1: Obrigado
0: aqui
1: pela
0: da canal.
1: Visita, viu, Cidinha?
2: Eu sou fã número um de vocês, viu? Adoro.
1: Tá sempre com o rádio ligado,
2: Vixe,
1: né?
2: Nossa, não perco um dia.
1: É o rádio que faz companhia todo dia, não é isso?
2: Todo dia.
1: Função do muito mais, muito mais do que informação e muito mais do que diversão, é fazer companhia num trabalho, você tá lavando roupa, limpando a casa, tá costurando. Tá no almoço, tá no jantar,
2: é verdade.
1: Passando
2: verdade.
1: Roupa, o rádio tá te fazendo companhia.
0: Mas melhor disso, Cidinha, é ouvir o locutor certo.
2: O Delcimar que

0: Obrigado, Taquaritinga.
1: 10h41.
0: Como é o preço do sucesso, meu bem.
1: É o preço do sucesso. Como as ondas do mar.
0: Quando você, nós vamos embora.
1: Quando você pensa que ele acabou, ele ressurge lá como as ondas do mar. O homem como as ondas do mar. Quando você pensa que ele acabou, ele ressurge lá no fundo, bem mais forte ainda.
0: Lindíssima música do rei.
1: Olha aí,
0: a gente vai encerrando. Amanhã
1: música
0: tem
1: do rei.
0: Muito mais Café das 10.
1: É isso aí. Muito mais amanhã, 10h42.

0: música do Roberto de hoje, Como as Ondas do Mar, hein? 10h46.
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0: 10h48.
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1: Aí, Texana 37, 11 e 1 na canal.
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0: 11:05, hora do repórter José Lucente.
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0: aí,
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0: Valeu, Atlas Chevrolet, obrigado José Lucente, 11 horas e 8 minutos.

0: Opa, cadê eu, hein? 11:19, mas vem aí o grandioso festejo em louvor ao padroeiro Senhor Bom Jesus, que é no bairro da Barra Mansa, gente. Anote aí na sua agenda, hein? Vai ser no domingo, dia 23 de agosto. A programação começa logo cedinho, às 10 da manhã, com a Santa Missa, depois seguida de procissão, logo depois tem a festa, que continua com aquela quermesse completa, leilão de prendas e assados deliciosos, muita animação para reunir a família toda. E ainda o show com a dupla Cadu e Matheus. Então participe desta festa grandiosa de fé, tradição e alegria do Senhor Bom Jesus, no dia 23 de agosto. Alô, bairro Barra Mansa. A gente se encontra por lá. 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
4: Existe uma teoria que se chama 90-10, onde uma pessoa tem 90% daquilo que você procura em alguém.

0: da manhã, 25 minutos. Danilo Prado, um forte abraço, minha amiga Antônia, obrigado pela companhia. Eliana, obrigado pelos recebidos, querida Eliana. Vilminha Dong, valeu, Vilminha Dong. Um abração, hein? A Maria José, valeu, Maria José. Ótimo almoço, ótima tarde pra você. Pra Cléo, pra Martinha, pra Maria Rosa, a Marcinha Casari, também ligada na programação da canal. E também a nossa querida Roseli Henrique. Valeu! É isso aí. E pra Silvana Dong, que tá aniversariando hoje, né, Silvana? Parabéns, parabéns aí pelo aniversário, tá bom? E a Marcinha Casari, especialmente pra irmã Patrícia Marta dos Santos Silveira. Parabéns! Nos encontramos amanhã. Vem aí a segunda edição do canal Uma Notícia neste 12 de agosto. Matheus e Cauã com Laona Prado.
1: Vocês precisam admitir alguma coisa.

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5: Olha, uma ótima quarta-feira para você. Estamos chegando para a segunda edição do Canal 1 é Notícia, com a sua participação, né? Seja o nosso repórter, você onde estiver, mande aí a sua mensagem, mensagem de texto, mensagem de voz, aqui pelo Zap, pelo YouTube, pelo Instagram. Participe conosco aí, né? Seja para elogiar, seja para criticar ou mesmo, né, denunciar. A sua participação é importantíssima. Zé Lucente, ruas de Taquaritinga, falando com gente que empreende na cidade, empreendedor de fato. Põe na tela, Zé Lucente, pois não.
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5: Olha, e se o Joãozinho Panosso, está testando, eu estou assinando embaixo, né? 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

0: 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E pode. 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E a dona Alessandra Cazon, conta pra gente aí.
1: Um estabelecimento comercial no centro de Taquaritinga foi alvo de furto durante a madrugada de ontem. Segundo o relato publicado pela própria proprietária, um indivíduo entrou no local e levou alguns produtos, entre eles chocolates e cervejas. As imagens do sistema de monitoramento registraram essa movimentação do suspeito dentro da empresa e o momento em que ele recolhe todos os produtos e deixa o local. Essa ocorrência gerou indignação entre os responsáveis pela empresa, que questionaram a situação de insegurança que a nossa cidade está vivendo. A ocorrência foi registrada no departamento policial, mas até o momento este autor não foi encontrado.
0: Pois é, né? Essa é a nossa realidade, a insegurança, infelizmente, né? São 11:43, 11:43 aqui na Casa da Canal. 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

0: 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Abração lá pro Joãozinho Longuitano, diz que hoje, lá no encontro de Masters, tem gol, hein? Tem gol do Joãozinho Longuitano hoje no encontro de Masters, no Antônio Storti, né? Se jogar na zaga, o Nelsinho não vai ter chance não, viu, Nelsinho? Nelsinho Souza, o genro preferido da Riselda. Riselda Andrigueto Mazzi. Alô, Riselda, faz tempo que a gente não se vê, hein? Um abraço pra Riselda Andrigueto Mazzi, a sogra do Nersinho, o preferido do mineiro. Ah, coisa de louco. O mineiro, já botou que tem que botar na geladeira aí, já? Tá gelando ou não? Tá gelosa? Então tá bom. Falando em gelosa, que tal tomar uma gelosa domingo? 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Não é isso, meu querido Ronaldo Viola Filho?
1: 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Vocês não podem perder. 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Valeu!
0: É, vamos tá lá. E na sexta agora, sexta tem a Noite do Pastel com a Companhia das Cordas. Sábado, Fernanda Mourão, imperdível. 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
2: Olha, no início da tarde de ontem, terça-feira, um incêndio atingiu o galpão com materiais recicláveis aqui em Taquaritinga. De acordo com informações, o galpão era utilizado para armazenamento de materiais recicláveis e fica ali na região da Vila Rosa. O corpo de bombeiros foi acionado e, infelizmente, não houve registro de vítimas.
3: A empresa aí no local aí trata-se de reciclável, né? O pessoal que recolhe aí lixo para fazer reciclagem, né? Acondicionamento para futuramente reciclar a venda, né? Então, bastante material, assim, plástico no local, embalagens, garrafa PET. Então, fui consumir aí cerca de metade da empresa, comprometendo aí a parte de telhado. Foi acionado aí há 5 minutos atrás, mas já chegou aqui, já combateu o incêndio e acabou assim, não ocasionando danos para as empresas ao lado.
2: As causas do fogo e os danos provocados ainda deverão serem apurados pelas autoridades. mas a altura das chamas, né, e também da fumaça, chamou a atenção de moradores na região. Foi logo no início da tarde de ontem, aqui em Taquaritinga, que esse galpão de materiais recicláveis acabou sendo consumido pelas chamas. É você, Edson.
0: Agradecendo aos anjos da guarda que estão trazendo alimentos e roupas, né, para serem encaminhados às famílias aqui do município que foram atingidos por aquele vendaval, né, que passou por Taquaritinga. Alô, Cidinha Rocha de Agulha, Conceição Rocha, lá de Cândido Rodrigues, Ana Paula, também Cândido, lá em Cândido, Wagner Luiz da Cunha, Ana Juliane, também de Cândido, e o mini mercado Santa Terezinha, lá de Vila Botelho. Um abraço para vocês, viu? Zé Antônio de Lima passou por aqui, Douglas Construtor e Alessandra Cazon, tem informação, põe na tela.
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0: O ministro Alexandre de Moraes, do Supremo Tribunal Federal, apontou hoje que tribunais continuam realizando pagamento de verbas exorbitantes, apesar das novas regras fixadas pela corte sobre os penduricalhos, e determinou a suspensão e devolução desses valores. Ele foi seguido pelos ministros Flávio Dino e Gilmar Mendes, que são os nossos defensores da ordem e da justiça. Obrigado. Obrigado, Alexandre de Moraes, Flávio Dino, Gilmar Mendes. É honra. É isso aí. E o ministro Fachin está preparando um projeto para limitar os salários dos juízes. Yuri Hudson, conta pra gente.
5: O presidente do Supremo Tribunal Federal, ministro Edson Fachin, anunciou que pretende enviar ao Congresso Nacional um projeto de lei para regulamentar a remuneração de juízes e desembargadores de todo o país. A minuta deve ficar pronta até o fim deste ano. O objetivo é criar regras nacionais para os pagamentos e ampliar a transparência no judiciário. Um grupo de trabalho criado em junho já discute o tema e deve apresentar propostas para padronizar a remuneração dos magistrados. Durante o seminário em São Paulo, o presidente do STF defendeu maior transparência nos gastos públicos, inserindo a magistratura nesta questão.
6: Precisamos enfrentar com seriedade a agenda de moralização dos gastos públicos, bem como aperfeiçoar os mecanismos de transparência e encontrar soluções públicas justas e fiscalmente sustentáveis para questões estruturais do Estado brasileiro, inclusive no que diz respeito ao regime remuneratório da magistratura, que é o que faremos com a proposição de uma lei federal de caráter nacional, cuja minuta estará pronta até o final deste ano.
5: O debate ocorre em meio às discussões sobre os chamados penduricalhos, benefícios adicionados que podem elevar bastante o pagamento no judiciário. Em maio, o Conselho Nacional de Justiça aprovou proposta para criar um contra-cheque único para magistrados, procuradores e promotores. Fachin tem defendido mudanças nas regras de integridade do judiciário. Uma proposta apresentada ao CNJ prevê, por exemplo, medidas para prevenir conflitos de interesse. O presidente do STF afirmou que nenhuma instituição deve ficar imune à fiscalização e defendeu que quem cobra transparência também precisa adotar mecanismos que permitam controle pela sociedade.
0: Pois é, né? Mas na verdade os juízes não ganham tanto assim não, viu gente? Não ganham tanto. Por exemplo, tem um ministro do Supremo Tribunal de Justiça, que ele está reclamando do salário, diz que o salário dele não é suficiente. Ele ganha apenas 141 mil por mês. 141 mil. Põe na tela aí, ó.
7: Eu não é que eu tenha que ser muito remunerado. Eu, por exemplo, digo que eu não tenho uma remuneração à altura dos milhares de processos que eu julgo no Superior Tribunal de Justiça. Eu já bati a casa de 130 mil recursos julgados em 18 anos. Eu desafio um juiz fora do Brasil que tenha se aproximado a essa cifra. Não invejo, não sei se julguei bem todos os 130 mil processos, não. Mas me esmerei o que pude. E deveria, sim, receber um salário à altura do que eu trabalho pelo país.
0: Outra coisa que está pegando nas redes sociais é um juiz, na sessão online, né? Porque agora é tudo online, né? Eles não estão mais presentes, não tem, dificilmente ter uma sessão presencial, é tudo online. O cara está na casa dele, às vezes está no banheiro, às vezes sei lá, fazendo o quê, né? Às vezes está fazendo até que não deve, né? E um juiz foi flagrado enquanto estava na sessão lá e virando uma garrafa de vinho, virou a garrafa de vinho e depois acendeu um cigarrinho no maçarico. Não sei que cigarrinho que era aquele lá, né? Aí ele foi afastado. Foi afastado. Mas não gostou do afastamento, não. Presta atenção aí.
8: Tribunal de Justiça de Minas Gerais, STJ, o STF, o Alexandre Moraes, são todos uns corruptos.
0: Corrupto e filho da purga, ele falou. São todos corruptos, filhos da purga. Ô, doido. Juizada tá brava, hein? 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Não, o juiz foi afastado, né, das suas funções, mas ele continua recebendo o salarinho, né, de 84 mil, esse aí foi afastado porque estava bebendo e fumando durante a coisa. Ele foi afastado da função, mas continua recebendo 84 mil por mês, tá bom? Você quer mais? 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

0: Deixa eu falar do 26º encontro de carros antigos, hein? No próximo dia 16, próximo domingo, haverá uma homenagem, né, ao integrante, o Fábio Colombo. É, encontro de carros antigos que vai acontecer na Praça Guilherme Franco, a Praça do Balão. A partir das 8 da manhã, tá todo mundo convidado aí, vai ter shows de rock na madruga, né? O pessoal vai estar lá, uma festa maravilhosa aí no 26º encontro de carros antigos aqui em Taquaritinga, tá todo mundo convidado. 12:03, eu falo na casa da Canal dos parceiros, né? 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
0: 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Agradecendo aqui o Dirceu Luiz Uque. Alô, Cabra Gás! Tá sempre ligado aqui na Casa Canal, né, Dirceu? Um abraço pra você, mais a Maria Aparecida Vieira Zucchi, Edson Vieira Zucchi, Patrícia Zucchi, família, né? Família Zucchi, que mandou pra gente, mandou lá pra Matriz de Santa Luzia um banco pra deixar a Matriz maravilhosa. Vai estar o nome dos doadores lá, né? Vai lá também o nome do Tiago e o Diogo Davolio. Tiago e Diogo Davolio, doando mais um banco, né? Doador anônimo também doou o banco. O Erivaldo Antônio Micali, a Luciana Barbizan Micali, um banco. Sidney Aparecido de Aquino, Pinico e família doaram um banco, né? Ah, e também agradecendo com muito carinho doadores anônimos que fizeram doação, um de 300, outro de R$500, né? Isso ajuda para comprar banco também, tá? Todas essas doações direto com o padre Paulo Mick ou no escritório paroquial de Santa Luzia. Informações 3252-4908. Vai colocar o nome da sua família, da sua empresa no banco? Então procure o padre Paulo Mick ou a paróquia de Santa Luzia. 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
2: Agora são 12 horas e 14 minutinhos, meio-dia e 14. 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
4: Olha, nós estamos de volta à delegacia de polícia porque durante a madrugada de hoje, Edson, chegou a informação, a gente até trouxe na abertura da primeira edição aqui do Jornalismo da Canal, de um roubo que teria acontecido em um condomínio aqui em Taquaritinga. A pessoa, Edson, vigilante, 28 anos de idade, ele alegou que 5 pessoas encapuzadas entraram pelo local, agrediram ele, amarraram ele em uma cadeira, né? E depois fugiram, levando aí alguns objetos, entre eles fio de eletricidade, arrombaram portas, janelas, enfim, celular, foi levado embora. No sentido Rosa Bedrã. O condomínio, Edson, fica bem nos fundos do bairro Rosa Bedrã, aqui em Taquaritinga, né? E durante toda a manhã a gente também acompanhou, né? Esse vigilante veio aqui para a delegacia, ele foi ouvido pelo Dr. Fábio Habib Calazans, que está tentando levantar outros detalhes, porque muitas coisas estão sendo colocadas aí em redes sociais, inclusive, né, dando outra versão do fato, mas o doutor, nesse momento, prefere também não se manifestar e dizer aí, né, o que já foi ouvido pelo vigilante, que não tem passagens pela polícia, viu? Ele tem 28 anos de idade, não tem nenhum tipo de passagem, mas alega, né, ter sido vítima aí de um roubo. A perícia do IC está nesse momento lá no condomínio, nessa residência que está sendo construída, levantando detalhes, né, tirando fotos, para que o delegado possa ter robustez aí na apresentação da sua denúncia. E diz o seguinte também, Edson: a qualquer momento o vigilante pode ser chamado para ter nova oitiva aqui pela delegacia de polícia. Então, claro que o fato continua, né, sendo investigado, e a gente, é claro, vai acompanhar de perto toda essa investigação. Até o momento, a versão que está prevalecendo é de um roubo que teria acontecido nesse condomínio durante a madrugada aqui em Taquaritinga. Mas a gente sabe, né, se os rumores se tornarem realidades, judicialmente, esse roubo pode ser transformado em outro crime, né, envolvendo ainda mais esse vigilante. Como eu disse, o representante legal dessa empresa está também colhendo detalhes, o IC está no local, fotografando e buscando informações para depois trazer à delegacia de polícia. E a gente vai continuar acompanhando, Edson. Eu deixo com você.
2: Olha, nesta sexta e também no sábado tem exposição Mantos Sagrados, exposições de camisas do CAT e também de clubes amadores de Taquaritinga. Sexta e sábado, das 8 da manhã ao meio-dia, no Espaço Cultural Ricardo De Luca. Entrada é franca. É embaixo da Câmara Municipal de Taquaritinga, está todo mundo convidado. Alessandra, Central de Relação, pois não?
5: A Polícia Militar do Estado de São Paulo está com concurso aberto para 2.000 vagas de aluno soldado para homens e mulheres. O cargo exige nível médio de escolaridade e prevê a remuneração inicial de R$ 5.500. As inscrições deverão ser realizadas através do site da VUNESP, que é responsável pela aplicação das provas, até o dia 21 de agosto. O valor da inscrição é de R$ 100.
2: Agora, 12:18, no próximo dia 19 de setembro, acontece o jantar dançante promovido pelo Clube dos 30. É o Tuquinha lá, da Vidroblox, preparando esse encontro com Juninho Sombra, Cadu e Matheus, Anderson Fernandes e Marcelo Oliveira. Comida inclusa, bebidas inclusas, chope em à vontade, não é verdade? O casal R$ 360 vai ser no Premier Hall. Tá todo mundo convidado e procure o Tuquinha para celebrar, reunir os amigos e viver bons momentos. Zé Lucente.
4: Edson, eu quero trazer como destaque final as notas de falecimento. Faleceu aos 66 anos de idade Newton José Balsani Lopes. Deixou esposa Vera Aparecida Wagner, deixou os filhos Thaís e Lucas. O corpo foi velado no velório da Cristo Rei e foi sepultado 11 horas da manhã no cemitério local. Também o falecimento aos 71 anos de idade de Antônio Carrino, conhecido como Cunha. Deixa a viúva a senhora Ana Maria Bezerra, deixa os filhos Jéssica, Vera, Amélia e também Carlos em memória. O corpo está sendo velado no velório municipal e será sepultado hoje às 16 horas no cemitério local. Eu trouxe, Edson, um falecimento aos 66 anos de idade de Newton José Balsani e aos 71 anos de idade de Antônio Carrino, conhecido como Cunha. A gente volta amanhã, Edson. Então, até lá, viu? Boa tarde.
2: Boa tarde, Zé e as famílias Carrino, Balsani, Lopes. 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
2: Abraçando quem hoje está aniversariando, né? Eu quero mandar aqui um abraço todo especial aqui pro Cláudio Nunes. Alô, Cláudio, um abraço, parabéns no seu dia. Maria Leonilda Massuti da Rocha, lá de Fernando Prestes, parabéns. E um beijo da filha Valéria Perry. Quem está aniversariando hoje também é a Cida Siqueira. E a filha, a Rosângela, está mandando um super beijo para ela, né? Rosângela, abraçando com muito carinho a mamãe Cida Siqueira pelo aniversário hoje. Você também está aniversariando, muita paz aí, felicidade, que Deus te abençoe sempre, sempre e cada vez mais. O Gaion está pedindo passagem para trazer informações aí do seu time do coração, atualizando. Põe na tela, Gaion.
7: Olá, amigos da Casa da Canal, muito bom dia. Eu, José Roberto Gaion, chegando com as últimas informações dos quatro grandes clubes de São Paulo. O tricolor do Morumbi, jogando ontem pela Copa Sul-Americana, empatou contra o Bolívar 1-1 e agora vem decidir no Morumbi na próxima semana. Pouco provável, né, que o São Paulo seja eliminado da Copa Sul-Americana, e tudo indica teremos um Boca e São Paulo nas quartas de final. No Corinthians, a bomba do dia. Depay não é mais jogador do clube, o Corinthians desistiu da renovação. No Palmeiras, hoje, 19 horas, contra o Cerro Porteño, só para quem tem Paramount, hein? O Verdão joga contra o Cerro nas oitavas da Libertadores. Hoje também, só saindo um pouco do Quarteto Paulista, um Cruzeiro e Flamengo pela Libertadores da América 21:30. E o Santos, que vai ter aí no fim do mês Palmeiras duas vezes e o Corinthians na sequência da Copa do Brasil e também da Copa do Campeonato Brasileiro. Ontem nós tivemos na sede da CBF o sorteio da Copa do Brasil, nós teremos Vasco e Vitória, Palmeiras e Santos de um lado da chave, do outro Inter e Grêmio, Cruzeiro e Atlético, só clássicos. Será que esse sorteio foi mandrake? É a dúvida que se tem. A chance de acontecer isso, os clássicos ontem, era de 0,9%, praticamente a mesma de ganhar na Mega Sena, mas a CBF, ela é sortuda, todo mundo sabe disso. Falando do São Paulo, empatou ontem contra a equipe do Bolívar, 1-1, traz a decisão para o Brasil, terça-feira que vem no Morumbi. São Paulo tem dois jogos em casa, sábado contra o Coritiba pelo Campeonato Brasileiro, 21 horas, e na terça-feira, 21h30, contra a equipe do Bolívar. Dois jogos para o São Paulo dar uma recuperada, chegar às quartas de final do Campeonato da Sul-Americana e também avançar um pouco no Brasileirão, onde não vence há 8 jogos. Arboleda, autor do gol, falou pela primeira vez do abandono ao clube, pela primeira vez com mais exatidão, do abandono ao clube, mas disse que sabe, que ainda precisa muito ainda para voltar a ser o queridinho da torcida. Ontem, estreias do lateral direito Buta, entrou no final do jogo, e no time titular, Domingos Duarte, zagueiro, foi muito bem. O Newton é volante, mas fechou uma linha de 3 zagueiros. E Iago, 3 reforços que o Dorival já chegou e já colocou para atuar. O Dorival Júnior falou da rotação do elenco e das dificuldades que sempre é jogar a 3.600 metros de altitude. Já o Corinthians é a bomba do dia. Alô, Delcimar, o Corinthians não vai ficar com Memphis Depay. Depay não fica, é uma briga aí de gente grande. Ontem, na tarde de ontem, o Corinthians, em uma nota oficial, anunciou que não estava mais negociando a renovação de contrato do Memphis. Só o que chama atenção é que isso poderia ter sido anunciado lá atrás, há um bom tempo. Mas o Corinthians mandou o contrato para o Memphis não assinou, o Memphis veio para o Brasil, o Memphis fez exames, o Memphis foi acompanhar o jogo contra o Inter e a assinatura não ocorreu e o Memphis Depay está fora do Corinthians. Financeiramente, o Corinthians economiza uma grana. Tecnicamente, o Corinthians perde o seu principal jogador do ataque. Memphis Depay fora, não fica mais no timão. Hoje, daqui a pouco, o Corinthians embarca para a Argentina. Amanhã tem Libertadores da América, 21 horas e 30 minutos, Corinthians e Rosário Central. O técnico Fernando Diniz deve repetir o time que venceu o Red Bull Bragantino na última rodada do Campeonato Brasileiro. E hoje tem Palmeiras, alô Zé César, 19 horas, só no Paramount. O Palmeiras finaliza a preparação para encarar o Cerro Porteño. O Palmeiras, quando joga em São Paulo, sempre realiza o último trabalho no dia do jogo. Hoje, contra o Cerro, o Palmeiras inicia a sua luta por uma vaga às quartas de final da Libertadores. Começa a decisão em casa. O Verdão joga hoje contra o Cerro Porteño às 19 horas. Gustavo Gomes treinou, está muito perto de voltar, fica à disposição do professor Abel Ferreira. Flaco Lopes deve voltar a ser titular na noite de hoje. Palmeiras e Cerro, 19 horas, só para Paramount. Palmeiras que, na Copa do Brasil, vai encarar o Santos e também vai começar a decisão jogando no Allianz Parque. Opa, Nubank Parque, mudou. E para finalizar, o Santos. Hoje o técnico Cuca faz a preparação para o jogo contra o Macará do Equador, jogo 1 também da Copa Sul-Americana. O Santos joga amanhã às 19 horas. O Peixe tenta conseguir um bom resultado para ver se consegue poupar jogadores na próxima semana e evitar uma longa viagem ao Equador. Amanhã a gente fala mais de Santos e Macará e de Corinthians e Rosário Central. O Santos hoje conheceu, né, os seus adversários, seu adversário na Copa do Brasil é o Palmeiras, e olha a sequência: 26 de agosto, Palmeiras e Santos, sábado, Corinthians e Santos pelo Brasileirão, e depois na outra quarta, Palmeiras e Santos novamente pela Copa do Brasil, três clássicos em sequência, a equipe do professor Cuca, que vai hoje definir a equipe que encara o Macará do Equador amanhã pela Sul-Americana. 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Amanhã, o Corinthians com o Rosário Central, o Santos com o Macará. E a gente está aqui, sempre na Casa da Canal, trazendo as informações do Quarteto Paulista. Grande abraço, um beijo no coração e cuide-se bem.
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2: Obrigado, Gaion. Atualizando as informações do seu time do coração. Olha quem tá chegando agora para você que fica, é ele, Delci Marguissoni, é o fuxico do dia.
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0: começou.
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2: Ah, Mateuzinho, ela tá arrependida. Arrependida de ter participado do carnaval. Sabe que, de quem que eu estou falando, Mateuzinho?
3: Será que é da Virgínia?
2: Ela mesmo, disse que foi o maior erro, Mateuzinho. A influenciadora não tinha experiência com escolas de samba antes de ser convidada e abriu o jogo. É, disse que ela se atrapalhou toda na Sapucaí, Mateuzinho.
3: Não teve auê, ninguém deu bola pra ela.
2: Ninguém deu bola, é como ninguém dá bola pra jornalista.
3: Né? É, foi o que aconteceu.
2: Ninguém dá bola. Ó, a Virgínia Fonseca, de 27 anos, está prestes a reinar pela segunda vez na Sapucaí. Ela se arrependeu, mas vai de novo,
3: Mateuzinho. Vai de novo, não entendi.
2: Vai de novo, Mateuzinho. A influenciadora do Carnaval de 2027 já está abrindo sua agenda. É, para acompanhar os ensaios, Mateuzinho.
3: Olha só, hein?
2: É, programação da Escola de Duque de Caxias e apontou qual o seu maior arrependimento na estreia pela gremiação. Ela estreou e ficou arrependida porque disse que ela não estava preparada. Agora diz que vai se preparar melhor, Mateuzinho. O que você acha?
3: Ah, vamos acompanhar então. Vamos ver o que vai rolar.
2: É mesmo, Mateuzinho? Que legal, hein? Muito bom. Você gostou da Virgínia no carnaval?
3: Ah, eu gostei sim, viu? Ela deu um up lá, animou.
2: Agora vai melhorar, viu, Mateuzinho?
3: Tomara, né?
2: Ô, Mateuzinho, que negócio é esse? Ela acordou e parece que foi pra guerra. Explica melhor aí.
3: Ah, tá feia a Virgínia, hein? Ela fez umas tranças ontem para dormir e hoje acordou com o cabelo daquele jeito.
2: Você não gostou, Mateuzinho?
3: Não gostei do cabelo dela, não.
2: Parece que foi pra guerra?
3: Ela vai falar.
4: Bom dia. Já estou aqui de pé. Eu queria ver se tá acordando com aquele story. Entrando no avião, pra ir pra Goiânia, treinar lá na Uidim, porque lá é diferente, gente, treinar lá é diferente, mas assim, hoje não será possível que eu tenha outros compromissos. Fiz uma trança pra dormir ontem e vou só passar um booster aqui pra dar uma assentada nos fios, que realmente, igual o que ele falou, parece que eu fui pra guerra. Parece que eu dormi, não, parece que eu fui pra guerra, amor.
2: Quem tá na guerra aqui, Mateuzinho, também?
3: A jornalista já foi.
2: Já foi e não volta mais, viu?
3: Não volta, tá difícil dela voltar.
2: Tá difícil, vai ficar na guerra, Mateuzinho.
3: Vai ficar por lá.
2: É isso aí. Você viu a cara dela ontem, Mateuzinho? De poucos amigos?
3: Não, ontem ela tava muito brava, Deusimar.
2: Principalmente na hora do jornal, né?
3: Com certeza, estava muito brava nossa jornalista.
2: Por que será, Mateuzinho?
3: Também não sei.
2: Ela não quer falar, viu?
3: Não quer, nem na minha cara ela olhou.
2: Nem olhou, não tá olhando pra cara de ninguém.
3: Não, Mateuzinho. Não, olha lá a cara dela.
2: Olha o bico dela, Mateuzinho.
3: Tá de bico hoje.
2: Cara de poucos amigos.
3: Exatamente.
2: Tá igual a Virgínia que acordou, parece que saiu da guerra.
3: É, tá no mesmo naipe.
2: Ah, igual a jornalista, Mateuzinho. A Virgínia acordou com uma fome canina, só que tem uma grande diferença. A jornalista vive com fome canina 24 horas por dia.
3: Comeu bolacha hoje.
2: Ah, é, Mateuzinho?
3: Comeu bolacha hoje.
2: Que situação, hein?
3: Não a Virgínia, a jornalista desse mar.
2: É isso aí. A Virgínia comeu o quê, Mateuzinho? No café da manhã?
3: O café da manhã dela tava recheado, hein? Olha, tinha bolo, muitas coisas no café da Virgínia. 3 tipos de café. Nossa, Deusimar, olha,
2: frios,
3: um luxo.
2: Croissant, pão de queijo,
3: tava um luxo.
2: É, frutas. Olha quem tá na festa do peão de Barretos, quem vai estar lá, Mateuzinho, é o Dudu Churrasqueiro.
3: É, e a boiadeira. A boiadeira, olha, falou que o Dudu Churrasqueiro é o pior churrasqueiro que tem.
2: Aprovou, Mateuzinho?
3: Ah, não gostou muito não, hein?
2: Olha só, Mateuzinho, ela gosta de pimenta, né?
3: Ela gosta de pimenta.
5: Estou aqui na frente do pior churrasqueiro que existe. Então, eu vou te dizer uma coisa. Achei bom.
6: E aí, boiadeira do Brasil?
5: Tô numa fome. Gente, eu amo pimenta. Eu amo assim de uma forma assim extraordinária. Só que essa aqui.
2: Fala de uma notícia que você não gosta aqui no programa, Mateuzinho. De um tema que você não gosta.
3: Mas quem que é?
2: Casamento, Mateuzinho.
3: Nossa, Deusimar.
2: Casamento. Cristiano Ronaldo e Georgina Rodrigues se casam após 10 anos de relacionamento. É, o jogador português é o modelo e empresária espanhola começaram a se relacionar em 2016. Após 10 anos, são pais de 5 filhos. Após 10 anos, se casaram, Mateuzinho. É o Cristiano Ronaldo, que tem 41, e a Georgina, que

0: Mateuzinho, vou falar do humorista Carlos Alberto de Nóbrega, rebatendo declarações da ex-esposa sobre divórcio, Mateuzinho. Olha só, o humorista participou do Jornal dos Famosos de hoje, ao lado da atual esposa, Fernanda Domingues. O veterano rebateu as declarações da ex-companheira, Andréa de Nóbrega, sobre o fim da relação. Em uma declaração anterior, ela afirmou que o casamento terminou por decisão do então companheiro, indicando que ele teria iniciado um novo relacionamento de maneira extraconjugal. Aí, no programa de TV, o comediante então lamentou a fala da ex-esposa. Em lágrimas, ele destacou que nunca havia se posicionado publicamente sobre o divórcio. De acordo com o humorista, a decisão de manter a privacidade quanto ao tema foi motivada principalmente pelos filhos, né? Frutos do relacionamento anterior. Desde o dia 10 de dezembro de 2009, quando assinei meu divórcio, até hoje, eu nunca abri a boca para falar sobre este problema, disse aí o humorista, ô Mateuzinho.
1: Olha só, hein? Tá triste.
0: Tá triste, tá chateado, Mateuzinho. Tá o respeito chateado que eu tenho por eles e por ela é muito grande. Por isso, nunca falei absolutamente nada, disse o humorista, hein? Olha só, ela tá dizendo que a Andréa de Nóbrega está dizendo que o Carlos Alberto, o casamento acabou porque ele começou o relacionamento com a atual esposa quando ainda era casado, Mateuzinho. Que situação, hein?
1: A situação tá feia pra ele, hein?
0: Nossa, Mateuzinho, como essa cantora é chata.
1: Muito chata, hein, Delcimar?
0: Ah, fala dela, quem que é, Mateuzinho?
1: Simone Mendes.
0: Meu Deus do céu, Mateuzinho.
1: Ah, não acordou legal, não, viu?
0: Ah, vixe, mal-humorada, Mateuzinho?
1: Mal-humorada, acordou às 7 horas da manhã mal-humorada.
0: Tá de bico?
1: Tá de bico, igual a sua amiga aí.
0: Meu Deus do céu, Mateuzinho.
2: Muito bom dia pra você que tem filhos que fogem na madrugada para dormir com você. Que aí também é assim. Até as que não, 4 da manhã, porta abrindo. E aí, o aperto que é grande. Vou ter que comprar outra cama grande. Uma fazenda que não existe. É o jeito. Que essas escapulitas da madrugada é osso.
0: Ó, vou dar uma dica legal agora pra você, Mateuzinho. Já que o casamento não sai, vamos falar do pré-casamento. O que você acha?
1: Ah, legal a dica. Conta aí, vai, Delcimar.
0: É o pré-casamento, Mateuzinho. Que tal você começar a fazer um pré-casamento?
1: Ah, vai ser um esquenta, né?
0: Isso, ó. A Ana Hickman publica vídeo de pré-casamento com o Edu Guedes. O casal vai subir ao altar no dia 12 de setembro. E agora já está nos preparativos. É o pré-casamento, Mateuzinho. É a contagem regressiva. Começa aí, ô Mateuzinho, com o pré-casamento a fazer uma contagem regressiva, vai.
1: Ah, então pré-casamento. Vamos pedir pra dona Cacilda passar o cartão aí.
0: Isso, anuncia lá. Alô, dona Cobrinha. Vamos começar o pré-casamento.
1: É isso aí.
0: Tá legal, Mateuzito. Mateuzinho, quem vai dar uma dica legal de saúde no programa? Quem que vai falar aqui conosco?
1: Ah, é a Poliana, Delcimar. É a esposa do cantor Leonardo.
0: Diz que vai dar uma dica de saúde legal pra sua colega, hein, Mateuzinho?
1: Isso, exatamente.
0: Isso, o que que ela vai falar?
1: Ah, ela vai falar, e dica de saúde aí.
0: Isso, e ela tem uma dica de saúde pro Leonardo também, Mateuzinho?
1: Exatamente, vai falar a colágeno.
3: Gente, cheguei em casa, já pus o meu chinelinho e tô aqui, passando aqui com carinho pra dar um recadinho pra vocês. A partir dos nossos 25 anos, a gente começa a ter uma queda na produção de colágeno do organismo. E é muito importante a gente inserir na nossa rotina diária um bom colágeno. Por quê? Porque quando a gente insere um bom colágeno, nossa pele fica mais firme, a gente fica com os cabelos, um viço melhor pros cabelos, as unhas menos quebradiças, as meninas das linhas de expressão. Então é importantíssimo a mulher, todos os dias, tomar um bom colágeno. E eu já tenho muitos anos que eu tomo esse colágeno aqui. Na verdade, eu queria ter começado com meus 25 anos, mas eu não tinha essa informação.
0: Isso, o que tá acontecendo com o Leonardo, Mateuzinho?
1: Ah, o Leonardo tá todo gordo, o Monjara não resolveu, não tirou a fome, tá feia a coisa.
0: Tá complicado, Mateuzinho?
1: Tá complicada a coisa.
0: Ele tá dançando com o coqueiro, Mateuzinho?
1: Tá feia a coisa. Dançou ontem lá com o coqueiro lá, marvada pinga, ficou feia a coisa.
0: Meu Deus do céu, não canta mais nada, né, Mateuzinho?
1: Ah, não gostei do show dele, não.
0: Você pensa que é brincadeira, Mateuzinho, essa vida de gente famosa?

0: A Juliana Paes processa a companhia aérea após problema em viagem para o Japão.
1: Sério, Delcimar?
0: Ela acionou a justiça cobrando danos morais e materiais após sucessivos atrasos e problema com a poltrona que não reclinava, Mateuzinho.
1: Ah, mas era só trocar de lugar também, né?
0: É, Mateuzinho, ó. O que era pra ser uma viagem de férias tranquila e bem planejada para o outro lado do mundo se transformou em uma verdadeira maratona exaustiva pra Juliana Paes. Tem gente aqui, Mateuzinho, que tá pensando em ir embora pro Japão, viu?
1: Ah, é, Delcimar?
0: É, a Juliana e o marido, o empresário Carlos Eduardo Batista, após enfrentarem transtornos em um trajeto rumo ao Japão, a atriz decidiu acionar a companhia aérea na justiça do Rio de Janeiro, Mateuzinho.
1: Mas me conta uma coisa, sua amiga vai pro Japão e não volta mais?
0: Bom, viagem só de ida, Mateuzinho.
1: Ah, só de ida. Você que deu a passagem pra
0: que
1: ela?
0: O que você acha, Mateuzinho?
1: E essa passagem, se deu de presente pra ela?
0: Dei de presente, Mateuzinho.
1: Ah, ela adorou, então.
0: Vai embora logo.
1: Ela adorou, então.

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2: Ah, ela vai torcer então pro Coringão, então, a fofoqueira.
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1: Ah, Mateuzinho, estamos aguardando aqui o salve da Moniquita da Amora Rosa no programa, não é?
2: Ah, é verdade, a Mônica tá sumida, não respondeu eu, Delcimar, e não me atendeu.
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1: Alô, Moniquinha, manda um salve aqui no programa.
2: Manda um salve aí pra gente aí, atende a gente aí, vamos fofocar.
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1: Três, Mateuzinho?
2: Três, Delcimar.
1: Tá ganhando da sua colega aí?
2: Tá ganhando da jornalista.
1: Meu Deus do céu, Mateuzinho. Tira no palitinho quem vai vencer essa bosta.
2: É, não há manjaro que aguente depois.
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2: E acabou o programa, viu?
3: Mas já acabou, Decimar.
2: Já acabou o programa, Mateuzinho, desta quarta-feira, mas amanhã tem mais.
3: Amanhã a gente vai fofocar mais juntinho aí. Obrigado pela sua companhia.
2: Super Tarde 93 está chegando aí.

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São 12 horas e 58 minutos, quarta-feira, 12 de agosto de 2026. Hoje é nível da minha irmã. Uma das, né? Que eu tenho três. Parabéns pra ela, né? Nosso ex-presidente também. Lembra do Collor de Mello? Não é do seu tempo, que você é muito jovenzinha. Salvo engano da minha memória, ele também aniversaria hoje. Vamos de Gustavo Lima para começar o nosso encontro nessa quarta-feira. Boa tarde para você, bom almoço, boa sobremesa de pudim para você.

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0: pra quê? Fala pra mim, vai.
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0: Sorriso Maroto, perdas e danos, 1h50 agora. 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

0: 2:04, Felipe Rodrigo ignora.
1: Só ignora, pessoal.
0: Só ignora. 2:04.
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0: Agora 2:05.
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0: 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Não tem erro. Pra ninguém, nem pro Faixinha, se ele tivesse aqui em Itaquá. Ou ele vai ter que voltar pra Holanda, hein, Vanderlei? Da 7 de setembro, corintiano.

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0: Deixa ver, Vilma Dong cumprimentando quem mesmo, Vilma?
1: Tarde, Maluzinha.
0: Tudo bem?
1: Malu, eu queria que você mandasse um abraço, né, para minha sobrinha que está fazendo aniversário hoje.
0: Parabéns.
1: O nome dela é Silvana Dong, viu?
0: Silvana.
1: Deus dê bastante saúde a ela, né, Malu?
0: Verdade.
1: Na canal, estamos bem com a vida.
0: Obrigada, meu amor, Silvaninha. Felicidades.

0: Bezerra.
1: Reflexão 37, Vanderlei da 7 de setembro, corintianíssimo, e a gente sempre troca ideias sobre até então permanência ou não do meu querido Faixinha, que é o Memphis Depay do Corinthians, né? E aí a informação, Vanderlei, é que depois de meses de uma negociação arrastada, o presidente do Corinthians, Osmar Stabile, chegou ao CT Joaquim Grava na última terça-feira, disposto a não renovar com Memphis Depay. Saiu de lá 4 horas mais tarde, minutos antes de uma nota oficial anunciar a decisão, que simplesmente provocou mal-estar entre comissão técnica, jogadores, além de profissionais do departamento de futebol. Agora, fora do Corinthians, Memphis ouve outros clubes e não descarta ficar no Brasil, além de aguardar o pagamento de uma dívida que pode superar os 70 milhões de reais. E aí, queridão? Pergunta que não quer calar. Será que puxaram o tapete do camarada? Já tinham acertado com ele depois? Ah, vamos fazer as contas. Ó, 50 centavos de evento, 70, um real aqui, 500 ali. Ih, não vai dar. Não vai dar nem pra gente começar a pagar Titio Memphis Depay.
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1: Acompanhando o nosso time, as pendengas financeiras do Corinthians. Cara, pé no chão, né?

Rio Negro e Solimões e Nando Moreno. 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
3: 12h21, meu querido Vanderlei, fuçando para lá e para cá, a informação mais novinha, chegada via Globo Esporte, informação da 1h27 de hoje, agora são 2h21, a menos de uma hora, é que Memphis decide ir à justiça contra o Corinthians e pode cobrar cerca de, não caiam da cadeira, 180 milhões de reais. Entendimento de quem trabalha com o holandês é de que há elementos para pedir nos tribunais o valor total do contrato que não foi assinado, além da dívida integral do vínculo anterior.

0: 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Sempre, né? 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

0: 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Essa galera volta conosco amanhã às 14h, aqui na Super Tarde 93.
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0: 3h10 agora, boa tarde.
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1: Meus amores, 3:12, estou ao lado dele, Marquinhos Borselli, que sempre fala comigo. Ah, muito obrigada por você ter lembrado do meu pai no Dia dos Pais, Mar.
2: Boa tarde, Mauzinha.
1: Não, calma, calma. Nossa, não terminei o introito.
2: Muito bem.
1: Muito obrigada pela lembrança sua ao meu pai, Miguel.
2: Sim, com
1: no
2: certeza.
1: Flash que você fez.
2: No sábado de manhã.
1: Exatamente. Agora sim, boa tarde, Marquinhos.
2: Boa tarde, Maluzinha. No sábado de manhã, lembrei do seu Miguel. Falei assim, tá te ouvindo lá em Arapiraca.
1: Tá te ouvindo lá em Arapiraca, eu adorei.
2: Aí as perguntas, mas como que tá ouvindo lá em Arapiraca? É longe, gente, na internet. Gente, é fácil.
1: Boa,
2: Mar,
1: boa.
2: Você pode ouvir a Canal Enfim onde você estiver.
1: Bom, até o Marcelo Murata, do Japão, ouve a gente.
2: Marcelo Murata, o nosso ouvinte
1: internauta
2: japonês.
1: Internauta do outro lado do mundo, eu falo pra ele.
2: É?
1: Ele tá do outro lado do mundo. Marquinhos, querido, por que que você está a meu lado na Super Tarde hoje?
2: Estou ao seu lado, Mauro Monteiro, com muito prazer, porque teve promoção Dia dos Pais e a gente está hoje fazendo o sorteio do pessoal que participou, que preencheu o cupom, que esteve nas lojas e vai ganhar presente agora no seu programa, Mauro.
1: Uau! Presente sempre bem-vindo.
2: Sempre muito bem-vindo, claro, com certeza. Agradecendo os nossos patrocinadores,
1: sim,
2: né? O pessoal que distribuiu os cupons para os seus clientes e vão presentear agora. Começando pelo Adriano Lanches.
1: Também Central Tintas.
2: A Constrói Materiais Elétricos.
1: Constrular.
2: Espaço Bela Rosa.
1: Belo nome, hein?
2: Belo
1: Galhardi nome. Concrix, também muito bonito.
2: Gráfica nome. Tag.
1: Gráfica Tag Império do Jeans.
2: A Prolar Móveis.
1: Rei das Roupas Feitas.
2: O Serjão Loja de Carnes.
1: Sou Pipeiro Sim.
2: Supermercado Carvalho.
1: E o Viveiro de Mudas São Sebastião, que é uma belezura.
2: Nossos parceiraços.
1: Parceiraços.
2: E a gente disse o seguinte: cada um desses patrocinadores ia dar um presente para um cliente deles. Uma
1: sim,
2: camisa do time do coração.
1: Uau!
2: Então, para adiantar o expediente, a gente já foi fazendo o sorteio enquanto você rolava a música.
1: Sim.
2: E a gente vai divulgar agora quem ganhou as camisas do time do coração. E depois a gente volta com o sorteio dos outros prêmios.
1: Uau.
2: Que são exatamente um vale compras de R$500 em roupas, um vale compras de R$500 num supermercado e mais uma churrasqueira de alvenaria e um kit churrasco para 10 pessoas, mas pode ser 11 se quiser me convidar. Tá bom? 12, a Amanda quer ir também. Fala, Malu Monteiro.
1: Eu ia falar assim, Marquinhos, eu posso sozinha ganhar os três?
2: Nem pensar.
1: Não é permitido.
2: Primeiro que você não preenche cupom.
1: Não, eu preencho, vá. Eu preencho.
2: Você
1: preenche.
2: Duvido. Você tem
1: eu
2: cara,
1: preencho.
2: Você tem cara daquelas pessoas que pega o cupom, dobra, enfia
1: não,
2: na bolsa.
1: Não.
2: Que a bolsa da Malu é gigantesca. Cabe ela dentro.
1: Cabe
2: ela
1: eu,
2: enfia
1: você,
2: o cupom
1: Amanda,
2: lá
1: Edna,
2: dentro.
1: Amanda, todo mundo dentro dela.
2: Aí daqui uns 6 meses que foi a promoção,
1: não
2: ela falou,
1: assim,
2: nossa, do que era isso aqui mesmo?
1: Não, não sou assim,
2: duvido,
1: Marquinhos.
2: Você tem cara de quem esconde cupom.
1: Não, maridão traz em casa e eu preencho tudo. Geralmente com o nome dele.
2: Então
1: já pra
2: eu
1: não dar
2: posso
1: problema
2: lhe afirmar uma coisa, uma hora você vai ganhar.
1: Oba!
2: Nossa, que quem não arrisca, não petisca.
1: Isso é verdade, concordo com você. Bom, mas essa história de camisa do time do coração, todo mundo se encanta.
2: Todo mundo quer, todo mundo gosta. Com certeza.
1: Né? Eu acho fantástico.
2: Então vamos lá, pessoal, que nós já fizemos o sorteio aqui.
1: Sim.
2: Uma camisa do time do coração por empresa. Tem homens que ganharam, tem mulheres que ganharam, e a mulher com certeza vai dar pro marido, pro papai, ou pra ela mesmo, porque se ela é torcedora fanática também, vai ficar pra ela mesmo, não é mesmo?
1: Sim.
2: É mesmo? Vamos quanto mesmo junto. Vamos lá.
1: Marquinhos, quem ganhou a camisa do time do coração de Império do Jeans?
2: Na Império do Jeans foi a Rosimeire Modesto. O final do telefone dela é o 96 e a gente vai entrar em contato com ela. Rosimeire Modesto, ganhadora lá do cliente e ganhadora lá do Império do Jeans.
1: Parabéns, Rose.
2: Agora, Serjão Loja de Carnes, Malu Monteiro, quem ganhou?
1: A Magna Cristina Nunes da Silva, final do telefone é 47.
2: É isso aí.
1: Agora, parabéns pra ela.
2: Parabéns. Alô, alô, Magna, ganhou a camisa.
1: Isso.
2: Agora, lá na Constrular. Quem
1: Constrular.
2: Ganhou? Constrular. Quem ganhou? A gente ficou assim, uma pequena dúvida no nome, mas
1: isso,
2: provavelmente é Clair da Silva.
1: Final do telefone.
2: Final do telefone 39. A gente vai entrar em contato com ele avisando e confirmando se o seu nome é esse mesmo, mas é quase certeza que é.
1: Clair da Silva.
2: Tá certo?
1: De Prolar Móveis.
2: De Prolar Móveis foi a Zilda Aparecida Ribeiro. O final do telefone dela é o 45. Parabéns, Gilda, você acaba de ganhar uma camisa do time do coração.
1: Quem ganhou camisa do coração de Adriano Lanches?
2: No Adriano Lanches foi o Diego Fernandes, que além de comer um lanche delicioso, ganhou uma camisa do time do coração.
1: Deu fome.
2: O lanche do Adriano é show, viu?
1: Uma delícia.
2: E o final do telefone do Diego Fernandes é o 94.
1: 94.
2: Agora espaço.
1: Isso, espaço Bela Rosa.
2: Monteiro.
1: Nome lindo. Foi você, Odete Dias Fernandes. Final do telefone 32.
2: Muito
1: parabéns,
2: bem.
1: Parabéns.
2: Agora uma passadinha lá no supermercado Carvalho. Tem duas lojas em Taquaritinga. E o ganhador do Carvalho foi o Arthur Gibertoni Neto. Alô, Arthur Gibertoni Neto, você acaba de ganhar uma camisa do seu time do coração. Final do telefone do Arthur é o 67.
1: 67. De Constrói, quem ganhou foi Reginaldo Ribeiro dos Santos. Final do telefone 94. Reginaldo, você acaba de ganhar uma camisa do time do seu coração.
2: Agora a gente vai lá pro Viveiro de Muda e São Sebastião. E quem ganhou uma camisa do time do coração foi o Wilson Antônio Biscassi. O final do telefone dele é o 62. Wilson Antônio Biscassi, parabéns. Você também foi um dos ganhadores. Promoção Dia dos Pais, Canal FM, você levou uma camisa do seu time do coração.
1: Só um adendo, Marquinhos. Sim. A letra do Wilson Antônio Biscassi é admirável.
2: Melhor que a minha e a sua.
1: Ah, mas sem dúvida.
2: É fácil,
1: o Wilson não tem como não entender a sua letra, porque a minha, meu amigo, precisa de tecla SAP.
2: Tá de parabéns. Teve uma boa professora de português, com certeza.
1: Central Tintas, quem ganhou foi o Francisco José. Ficamos na dúvida do seu sobrenome, Francisco José. Acho que é Cano. O final do telefone é o 96, 3252.
2: Agora a gráfica TAG premiou o Luiz Antônio Grussi. O final do telefone dele é o 37, também ganhou uma camisa do time do coração. Luiz Antônio Grussi, aquele abraço.
1: Aquele abraço, querido. Galhardi Concrix, quem ganhou a camisa do time do coração foi o William da Silva dos Santos. Final do telefone 92.
2: É isso aí. E também o Rei das Roupas Feitas, presenteando a Maria Isildinha de Carvalho. Promoção Dia dos Pais, Canal 1 FM, levou uma camisa do time do coração. Maria Isildinha de Carvalho, final do telefone 03.
1: Parabéns.
2: Parabéns, galera. Todos esses nomes estarão também na internet. A gente está contando com a participação aqui do Gabriel. Gabriel tá filmando pra gente, vai estar tudo disponível nas redes sociais da Canal FM. Valeu, Gabriel, obrigado pela ajuda, viu?
1: Nosso cinegrafista.
2: Nosso cinegrafista, né? Que não tem nada de amador.
1: Marquinhos, vamos só repassar. Camisa time do coração, os sorteados foram Império do Jeans.
2: Império do Jeans, Rosimeire Modesto.
1: De Serjão, Loja de Carnes.
2: Magda Cristina Nunes.
1: De Constrular.
2: Clair da Silva.
1: Prolar Móveis.
2: Zilda Aparecida Ribeiro.
1: De Adriano Lanches.
2: Diego Fernandes.
1: Do Espaço Bela Rosa.
2: Odete Dias Fernandes.
1: Supermercado Carvalho.
2: Arthur Gibertoni Neto.
1: Da Constrói.
2: Reginaldo Ribeiro dos Santos.
1: De Viveiro Mudas, de Mudas São Sebastião.
2: O Wilson Antônio Biscassi.
1: De Central Tintas.
2: José Francisco Cano.
1: Gráfica TAG.
2: Luiz Antônio Grussi.
1: De Galhardi Concrix.
2: William da Silva dos Santos.
1: E Rei das Roupas Feitas.
2: Maria Isildinha de Carvalho.
1: E agora, Marquinhos, os novos ficarão disponíveis.
2: Ficarão disponíveis também. A gente vai estar colocando tudo nas redes sociais para que o pessoal possa acompanhar.
1: Beleza? Redes sociais da canal.
2: Agora a gente vai tomar uma água e você vai tocar uma música e
1: tocamos
2: a gente volta
1: uma música.
2: Isso. Ou você quer tocar direto?
1: Faz o seguinte, eu vou pro break das 3h15, então dá uma paradinha.
2: E voltamos com o sorteio depois de um vale-compras de R$500 em roupas, um vale-compras de R$500 em supermercado, uma churrasqueira de alvenaria e um kit churrasco para 10 pessoas daqui a pouquinho depois dos comerciais.
1: É porque esses a gente vai estar sorteando ao vivo,
2: ao vivo e a cores.
1: Com o Gabriel na cinegrafia.
2: E a Amanda dando essa força básica pra gente.
1: Quem tá na iluminação?
2: Na iluminação...
1: A Edna.
2: Quem tá dando a luz?
1: Quem tá dando a luz?

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5: Voltamos! Depois do intervalo, Marquinhos Burcelli. Tá ouvindo?
6: Oi, agora sim, muito bem.
5: Marquinhos, agora será da promoção Dia dos Pais, o Vale Compras de roupas.
6: Isso, de
5: no valor
6: reais.
5: De 500 reais, o Vale Compras de mercado também de 500 reais e uma churrasqueira de alvenaria, além de um kit de churrasco para...
6: 10 pessoas.
5: Marquinhos, enquanto a Amanda faz toda a mistura dos cupons, uma pergunta que não quer calar. O que, que você achou da não... recontratação do nosso querido Faxinha?
6: Malu Monteiro, do jeito que a gente não tá pagando,
5: não tá pagando
6: nem a marmita,
5: em bala. É,
6: tá
5: verdade,
6: melhor não contratar, deixa que tá bom. Deixa, muito obrigado, tá, passar bem, volte pra Holanda e seja
5: ou fique no Brasil,
6: seja,
5: hein?
6: E seja feliz, duvido.
5: Já tem 3 times brasileiros, 4 times brasileiros.
6: Ou venha, o Noroeste de Bauru.
5: Vai rever, eu vou lá assistir.
6: O Oeste de Itápolis.
5: Marquinhos Borselli, você tem a vibe da minha mãe. Você sabe disso. Bom, queridão, vamos.
6: Vamos lá,
5: então. Chacoalhando tudo, dona Amanda.
6: Vai tirar pra gente,
5: querida.
6: O primeiro sorteado que vai levar um vale-compras de roupas de 500 reais.
5: 500 reais, isso.
6: Vamos lá, Amandinha, vamos ver pra quem você vai dar sorte nessa tarde de quarta-feira.
5: Sorria, você está sendo filmada.
6: Exatamente. Muito bem. Ah, foi uma mulher sorteada. Sara F.
5: Nome lindo.
6: Macedo, é Sara. Sara F. de Macedo, letra bonita também, Malu Monteiro.
5: Ah, é? Parabéns.
6: Super. Alô, alô, Sara. O final do telefone dela é 95. Ela mora no Jardim Bela Vista e comprou lá no Rei das Roupas Feitas. Sara F. de Macedo acaba de ganhar um vale-roupas de 500 reais. Olha só, comprou no Rei das Roupas Feitas e vai ganhar mais roupa ainda. Parabéns, Sara.
5: Parabéns.
6: Quem sabe ela dá um pouco de roupa pro marido, pro namorado,
5: filhos, se tiver, filhos, família. Lá,
6: né? Não é só pra ela, tem que mulher não pode ver roupa, né?
5: Nem calçado, nem bolsa.
6: Nem bolsa.
5: vamos voltar à Amandinha, chacoalhando todos. Tem lá. Muito, hein, Marquinho? Meu
6: tá
5: Deus!
6: Valendo agora um vale-compras de mercado.
5: Opa,
6: de
5: saiu!
6: Reais. Fica à vontade, Malu Monteiro, faça
5: vamos
6: as honras.
5: Vamos ver. Ai, ai, ai. Ai, a letra. Deixa eu ver aqui. Regina Ribeiro dos Santos.
6: Vou te ajudar. Vamos ver.
5: Vê se aí a tecla SAP aí resolve.
6: Eu acho que
5: Regina,
6: é Regina
5: Ribeiro.
6: Ou é Reginaldo? Acho que é Reginaldo, mano. É Reginaldo Ribeiro dos Santos.
5: Ele já foi sorteado, né?
6: Já foi,
5: né?
6: Sorteado, ele ganhou uma.
5: Querido, você tá no seu dia de sorte hoje?
6: Tá com sorte.
5: Contrata o nosso Faxinha, por favor. 2 milhões por mês.
6: Pois
5: só.
6: É, eu mesmo tô conferindo aqui, inclusive.
5: Vê se o telefone.
6: É, o mesmo número de telefone, inclusive.
5: Reginaldo, cara, mesmo. Que sorte a sua hoje, hein?
6: Meu Deus do céu, hein, Reginaldo?
5: Então, meu amigo, já que você foi sorteado duas vezes, porque tá sendo ao vivo, então a gente vai sortear mais uma pessoa, né, Mar? Pra dar chance pra outra pessoa.
6: Isso, então o Reginaldo já ganhou a camisa do
5: já ganhou.
6: Coração, agora não tá valendo o...
5: pra outra pessoa.
6: Isso, vai.
5: Grande Amandinha! No controle!
6: Vamos lá. Agora,
5: dois cupons.
6: Cliente lá da Bela Rosa. Vamos ver aqui.
5: Veja se não foi já sorteado.
6: Estou decifrando o nominho dela aqui, tá? Gislaine Marque. Gislaine Marque é o nome dela, nome
5: certo.
6: Da ganhadora. Ela que mora no, na Vila de Sante, Taquaritinga. Final do telefone 83. Gislaine Marque. Ela acaba de ganhar um vale-compras de 500 reais no supermercado Gislaine Marque.
5: Final do telefone, Mar?
6: O final do telefone dela é o 83.
5: Joia. Parabéns, queridona. Um vale-compras do mercado no valor de 500 reais. Uau.
6: Uau. agora
5: eu quero esse vale compras.
6: Uma churrasqueira de alvenaria caprichadíssima, super bonita, e mais um kit churrasco para 10 pessoas. Malu Monteiro, vamos fazer festa. Quem é que será que vai convidar a gente
5: pro churrasco?
6: Quem vai? Ninguém.
5: Boa.
6: Cliente do Galhardi Materiais para Construção, Galhardi com Crix.
5: Sim.
6: Giovanni Vinícius Santini. Alô, Giovanni Vinícius Santini. Ele que mora no Jardim 12Ps e o telefone dele é final 16. Giovanni Vinícius Santini acaba de ganhar uma churrasqueira de alvenaria, mais um kit churrasco para 10 pessoas. Promoção Dia dos Pais da Canal 1 FM.
5: Final do telefone do Giovanni, Má?
6: O final do telefone dele é o 16.
5: 16.
6: Isso aí.
5: Prontinho. Campanha, promoção Dia dos Pais 2026, Canal 1 FM, juntamente com os nossos queridos patrocinadores. Completa, seu Marquinhos Morcelli.
6: É isso.
5: Um vale compras de roupas R$500, um vale de compras de mercado R$500 também, e a churrasqueira de alvenaria, além do kit churrasco para 10 pessoas. Já temos todos os sorteados,
6: Os sorteados. O vale compras de R$500 em roupas saiu para Sara F. de Macedo. O vale compras de mercado saiu para Gislaine Marque. E o churrasco, a churrasqueira e mais do que de churrasco, saiu para o Giovanni Vinícius Santini. Lembrando mais uma vez que todos os nomes dos ganhadores, das camisas, inclusive, vai estar tudo nas nossas redes sociais. O Gabriel tá filmando tudo e vai colocar no ar para todo mundo ver. Ele fica feliz quando fala o nome dele, né? Você viu só? Eu nunca vi uma pessoa ficar tão feliz quando fala o nome no rádio. Que coisa impressionante.
5: Felicidade restrita.
6: Restrita, é quase uma hemorragia de alegria.
5: Ai. Marquinhos, vamos só repassar, agradecendo aos nossos patrocinadores, Marquinhos Morcelli.
6: Com certeza, começando lá pelo Adriano Lanches.
5: Central Tintas.
6: Constrói Materiais Elétricos e
5: Hidráulicos. Constrular conosco.
6: Espaço Bela Rosa.
5: Galhardi Concrix.
6: Gráfica Tag.
5: Império do Jeans.
6: Prolar Móveis.
5: Rei das Roupas Feitas.
6: Serjão Loja de Carnes.
5: Sou Pipeiro, sim.
6: Supermercado Carvalho.
5: E também Viveiro de Mudas, São Sebastião conosco em mais essa etapa de vida da Canal.
6: Muito obrigado pela participação com a gente, galera, mais uma vez, confiando, acreditando nas nossas promoções, patrocinando e presenteando os ouvintes da Canal FM e também clientes dessas empresas que estão sempre com a gente. E eu agradeço você, Malu Monteiro, por todo esse espaço na Super Tarde 93, fizemos a nossa bagunça de sempre, em breve voltaremos.
5: Sim.
6: Promoção agora, Amanda, só final do ano, né?
7: Só
6: dezembro, agora só promoção de Natal. Espere, aguarde que tem coisa boa vindo por aí, beleza?
5: Então, um beijo pra você, pra Amanda, pra iluminadora Edna,
6: Edna
5: e também pro nosso cinegrafista.
6: Se bem que sabe quem é que deveria realmente dar a luz?
5: Quem?
6: O Luciano.
5: Porque ele já tem a luz no
6: Luciano, a luz.

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3: Galera, são 3:37, quase 38. Ela está ao meu lado e é sempre um prazer tê-la nesta posição. Boa tarde, Eliana.
4: Oi, muito boa tarde.
3: A senhorita vai bem?
4: Muito, graças a Deus.
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3: Não.
4: Não, nada disso. Nada disso, ó. Ai, Malu, não me faz essas presepadas uma hora dessa da tarde. Malu Monteiro.
3: Eu quero a pizza. Tem pizza?
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4: 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Perdoa eu.
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1: Quem é esta gata que você trouxe?
0: Peraí,
1: que
0: eu vou passar para ela falar um boa tarde.
1: Não tem problema, não tem problema. Beijinhos
0: e, gente,
1: pra você.
0: Gente, o gato comeu a língua dela.
1: Tem gente ela... que tem timidez, né?
0: Mas isso aqui é, não, ela falou que ela tem a língua presa.
1: Não tem problema. Um beijo, viu, meu amor, pra você. Ela é responsável pela
0: isso,
1: lanchonete.
0: Isso, pela lanchonete. Já que ela não quer falar, eu vou falar, né?
1: Não, fala.
0: Vamos
1: que você
0: ter
1: me falou.
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0: Você acha?
1: É difícil isso aí.
0: É muito, ali é muito difícil.
1: Uma coisa é você achar que tá naquele nível, outra é outro profissional... Te avaliar e te dar uma nota máxima desse jeito.
0: Exatamente, exatamente.
1: Parabéns, meu amor, pra você.
0: Ah lá, viu?
1: Certamente você faz o que gosta, trabalha com muito carinho, com muito amor. E isso passa, né?
0: Sim.
1: Pro produto.
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1: parabéns.
0: Pode ir, pode consumir o produto, que é tudo de ótima qualidade, que é muito bacana a gente falar também que a gente é avaliado, né?
1: Lógico.
0: Que os nossos produtos têm sim alguém acima de nós para verificar se está tudo de acordo para as pessoas poderem consumir, né?
1: Eu sempre falo para você fora do ar que é interessante trabalhar com rede, né?
0: É.
1: Mesmo na comunicação, você trabalhar com rede é diferente de você trabalhar com unidades próprias, únicas, assim.
0: É bem
1: mais.
0: Diferente,
1: é
0: né?
1: É bem diferente.
0: Porque é uma equipe atrás da outra, né, Malu? Então é muita coisa, né?
1: E outra, por exemplo, eu encerrar o programa no horário certo, por exemplo, né? No caso do rádio, é um respeito pelo colega que
0: sim.
1: vem depois, senão bagunça toda
0: bagunça,
1: a cadeia, né?
0: Bagunça.
1: Parabéns, meninas. Um beijo,
0: um
1: Li.
0: Beijo. Até sexta.
1: Beijo. Nota 10.
0: Você viu que essa semana eu volto na sexta, né? Você viu, né?
1: Ah, quero ver se volto.
0: Volto, claro.
1: Se não
0: sexta,
1: voltar,
0: eu tô aqui.
1: Já sabe o que vai sobrar.
0: Opa, calma o coração. Vai
1: já
0: dar certo.
1: Já sabe o que vai sobrar.
0: Vai dar certo, vai dar certo.
1: Beijo no
0: beijo.
1: Coração. Obrigada pela presença.
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Barreto. A passada de mão encerra a nossa programação, nosso encontro. Até amanhã. Tempo de rodeio já já com o italiano que tá todo traiado de faixinha. Que ele também é fã do camarada. Beijo, meus amores. Fiquem

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0: com você, Italianinho.
1: Chega! Alô, Taquaritinga, alô, Brasil, alô, meu povo!

0: esse calorzão, né? Vai bem, um shampoozinho gelado, vai bem.
1: Oi. Vamos tomar uma que tá na hora.
0: Rapaz, não fala isso não, eu sempre tô te falando, ó, eu tô trabalhando. Não fica aí me instigando, rapaz, ó, instigando, hein?
1: Ô, italiano, ô. Não tá na hora de nós ir embora não, rapaz?
0: Não, nós só vamos embora mais tarde, rapaz, tá louco?
1: Italianinho?
0: Oi.
1: Menino, por favor, fala as horas pra
0: mim. Não é hora de ir embora não, é 4:04. Bom, até agora tava Malu no pedaço, agora eu, italianinho, te faço companhia até às 7. Vamos começar com o Marcos Belutti, pena que você já namora, assim, ó.

0: que seja na mora, já são 4h07, meu povo, a programação Tempo de Rodeio, seja bem-vindo, seja bem-vinda, você de perto, você de longe. 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
1: É, já são 4h16, ô seu Andrés. 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Ô, Gabriele, menina feia da cara bonita. Ó, meus braços, Max Oliver.

0: É, meus braços, Max Oliver, 4:19. Gente, a hora passa por demais da conta, senhor. Ajeita o trem aí, que depois nós vamos falar. 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
2: É claro, você tá na Canal, tá de bem com a vida. Se ligou agora nos 93.7 da Canal. Um forte abraço pra você e vamos de Tiãozinho Alessandro. Aquela junto com o de Paulo e Paulino. Amor de Trem.

0: Alair de Guariba gosta demais do chapeludo. Alô, Alair, lá de Guariba. O Alair de Guariba gosta do chapeludo, né, Alair? Sai fora, meu gumbade. Trem que só tem do rodeio que tem. Um abração lá pro Alair, lá de Guariba, e todos de Guariba que estão antenados conosco, né? 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

0: Feliz Juste, Calguel. 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
0: Aí a nossa vence, né, Michel Teló?

0: Maria Roça Vence, Michel Teló. 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
0: 4:54, boa tarde pra você.
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1: É claro, todo mundo ligado nos 93.7 da Canal 5 e 2. É Flash, Lucas e Igor.

0: Camille Davi, Juan Leandro, fofoca do ano, 5 e 8, daqui a pouquinho começa a atender meu povo.
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0: É, vamos começar a atender meu povo, que já são 5h14 já, filho. Aqui é o Reinaldo.
4: Oi, Italianinho, boa tarde.
0: Tarde.
4: E o Reinaldo Jabuticabal que tá mandando essa mensagem, como é que você tá, Italianinho?
0: Bom, tudo bem, graças com você? A Deus.
4: Italianinho, o que você toca pra mim aí, com o Chitão mais o Chororó, Nossa História. Se oferece aí pro Rubão do Tangará, lá de Monte Alto.
0: Certo.
4: O padre Ronaldo do bar Recanto Sertanejo de Jabuticabal, junto com os demais cachaceiros de plantão.
0: Só eles, né?
4: Pra dona Tereza.
0: Você come com sardinha frita.
4: Toda a minha família, pros meus filhos, pros meus netos. Minha mãe que escuta sendo no Corgo Rico. Pro Bate, fica com Deus. Itália tá no canal, tá de bem com a vida.
0: Beleza! Vamos ver aqui o outro. Vai, mano.
5: Boa tarde, Italianinha. Aqui é a Nena de Pirangi.
0: Oi, Nena.
5: Quero pedir uma música pra você com o Lourenço Lourival. A Tua Lágrima. E ofereço a Helena de Santa Adélia, a Regina Padilha, a Dona Lourdes, a Zenaide, a Maria e a Cleonice, o Ademir, todos com saúde e paz. Muito obrigado.
0: Deixa eu ver aqui. Não é, não achei. A não ser que é só... Vamos ver. É, não tem essa moda aí não. Mas não sei que. Eu tenho sua decisão com o Lourenço Lourival. Agora, Tua Lágrima não tem não. Ó, vem aqui, ó. Manda aí, meu compadre. Ele mandou dois, mas não, o meu tá aqui. É aqui embaixo.
6: Valeu, meu nome é João Alves de Melo, sou de Monte Azul Paulista. Eu queria que você tocasse a música Mocó Paraíso, Pulo do Gato. Eu queria oferecer pro Nilson, que tá ouvindo todos os dias. Eu também tô te ouvindo todos os dias em Monte Azul.
0: Tá bom. Porque ele pede sempre essa moda. Ah, Maria Tasso!
7: Boa tarde, Tananinho.
0: Tarde.
7: Tudo bem, Maria Tasso de Vila Alegre. Oi, Tananinho, vou pedir uma música. João René, René, Ausência.
0: Ausência.
7: Essa é a música pro meu marido de Mirtaço. Da nascida do Posto Tropical, Miguelzinho Santista. Da nossa Josefina lá da Bahia. Maria Ana Via de Vila Alegre. Carmen Tico de Vila Alegre. Luiz Bertone. Terezinha Consul.
0: Certo.
7: Todos vocês da rádio. E todos os ouvintes.
0: Beleza.
7: Uma boa tarde, uma boa noite. Tchau, obrigado.
0: Tchau, obrigado. Vamos ver aqui a Regina, tá doida pra falar.
8: Oi,
0: Regina.
8: Italianinho, boa tarde. Aqui é a Regina, queria ouvir Retrato de Mãe. Ofereço pra Ana Maria Miquelin, pra Lucilene Família, pro Angélio, e que você tenha uma tarde abençoada.
0: Tá bom, tá aqui dentro da gaveta. Ó, meu amigo Ivo, vai, Ivo!
9: Boa tarde, Taraninho, tudo bem?
0: Tudo!
9: É o Ivo de Matão.
0: Diga!
9: Oi, Taraninho, vamos hoje, tripa nadadora?
0: Vamos!
9: Cruz pesada.
0: Cruz
9: aí
0: pesada.
9: Aí eu ofereço pro Careto, pro Meninal, pro Teatro, pro Cajouro, cavalo e para todos os ouvintes. Tchau, obrigado.
10: Falou, meu compadre. Vamos ver aqui o outro. Manda aí, meu filho. É o filho da Motosserra.
11: Boa tarde, Italianinho. Boa tarde, toda a equipe Canal 1 e toda a região Taquaritinga.
10: Grande filho.
11: Que alcança todo esse mundão de Deus aí.
10: É.
11: Um abraço a todos vocês aí, Jabuticabal, filho da Motosserra.
10: Beleza, filho.
11: Eu tirei lá pela da Unesp, o Reinaldo tá antenado lá, os seguranças do antenado ligado lá.
10: Ah, ele tá sempre
11: mandando. Mas aqui na oficina. Lá. Forte abraço.
10: Outro, meu compadinho, vamos ver aqui o outro. Manda aí, meu filho.
12: Boa tarde, Italianinho.
10: Oi.
12: Italianinho, toca pra mim, de Paulo e Paulino. Amor de trem.
10: Tocou essa moda
12: Maria
10: já.
12: Maria Rosa.
10: Falou, meu amor, essa moda tocou aqui na hora que ela mandou esse zap, era logo no começo do programa, que agora que começa a atender, né? Ó o Matoso.
13: Boa tarde, Italianinha, aqui é Matoso de Catanduva, toca aí pra nós aí, Trio Parada Dura, Blusa Vermelha, vai pra todo mundo da região Taquaritinga, Catanduva, pra minha mãe Ana Maria que mandou um abração pra você, tá bom?
10: Outro pra ela. Filho.
13: Boa tarde pra você, fica com Deus.
10: Você também, Reginaldo Aranha.
14: Boa tarde, Italianinho, meu amigo. Você tá bom,
10: Reginaldo Aranha?
14: Santa Adélia, quartou, hein?
10: Quartou, né?
14: Nós estamos aqui no bar do meu sogro Gils, tomando aquela cervejinha de lei. A galera tá reunida aqui. Tô aquele shampoozinho gelado.
10: Faz parte,
14: tá, hein? No jeito hoje pra tomar, hein?
10: Vixe.
14: Manda um modão pra nós aí, milionários é rico. Decida. Um abraço, amigo. Fica com Deus. Tudo de bom.
10: Você também, meu compadre. Fica com Deus. Vou pôr aqui pra dentro da gaveta. A Vilminha. Vai, Vilminha.
15: Boa tarde, Taneninho.
10: Boa tarde.
15: Hoje é Vilmadão.
10: Ô, Vilminha.
15: Vou de carona. Só tô ligadinho.
10: Aê, Vilminha. Vamos ver o outro aqui. Manda.
16: Boa tarde, Italianinho, Vinícius de São Paulo.
10: Ô, Vinícius.
16: Beleza, tô aqui em Taquaritinga tirando uns dias de descanso, Italianinho.
10: Oi, beleza. Você
16: toca pra mim a música do Chico Rei e Paraná? Quero oferecer pros meus filhos Dominique, Melissa e Luísa, minha esposa Valéria, pro Tigilso Bigolote, pra Dona Zenilda e Lulinha da Fazenda Estiva, pro meu grande vizinho João Grandão Pajé, pro meu cunhado Luanzinho, pro meu sogro Zé do Butiá, pro meu grande amigo Zé Carlos Pedreiro de Monte Alto, e quero oferecer para todos os moradores lá do Clube Náutico Isabela, Ibitinga.
10: Beleza.
16: Um abraço aí do Vinícius.
10: Falou.
16: Tá com a Cana 1, tá de bem com a vida. Chama.
10: Ai, cada figura. Ô, Nicola!
17: Oi, Italianinho, toca o modão pra nós aí.
10: É.
17: Com o Pião Carreiro.
10: Seguindo seus passos.
17: Eu não sei com quem que ele canta essa música aí. O outro. A chama se apagou.
10: A chama se apagou.
17: Pensei lá pro Ventania, o Tampia, o Giba Sorocaba, Louquinha Cachaceiro, o Tiago Comedor de Bolo, Sandro Santana de Catanduva. Laurido Engraçadinho, deu vec lá de Jabuticabal, Roda Torta, Cobra Cega. É obrigado!
10: Sai fora! Alô, Luísa, de Jabuca, um beijo no seu coração, Luísa. Vamos ver outro aqui.
18: Oi, Italianinho, boa tarde. Aqui é o Adriano, mais conhecido por cavalo.
10: Vai, cavalo.
18: Italianinho, se for possível, manda pra nós aí, Pião Carreiro.
10: É
18: porta da cozinha, vai pra todos lá do grupo, só por Deus.
10: É
18: o Rodolfão daqui de Dumont, ao Lucas Xavier de Pradobres, ao pai dele, ao seu Adão e a todos que estão antenados aí na Canal 1. Tá na Canal 1, tá de bem com a vida. Vamos pra cima, Italianinho, chama.
10: Chamo. Pela porta da cozinha. E a Cida vai falar, Cida.
19: Oi, Italianinho, boa tarde. Quem fala é a Cida, aqui do Gênesis Palmeiras, tá?
10: Diga.
19: Oi, Paulinho Murcio. Ô, Italianinho, eu gostaria de ouvir aquela música Chique no Último, Cabelo de Ouro.
10: Hã?
19: Ofereço com muito amor e carinho
10: que
19: para
10: música?
19: Minha mera, tá? Mãe do Paulinho Murcio. Ô, Traninho, eu gostaria de ouvir aquela música Chique no Último, Cabelo de Ouro. Ofereço com muito amor e carinho para minha filhinha, minha caçulinha, Michele, Cristina, amor.
10: Chique no Último.
19: Toca aí, porque eu tenho os cabelos do cachê, tudo loiro, viu, Traninho? Ele é muito lindo. É com Deus.
10: Tá bom, tá lá dentro da gaveta, vai, 5:21, fi. A programação, tempo de rodeio. Olha que chique demais da conta. Vamos ver aqui? Manda. Tem outro lá? A Cida tá gravando o áudio de novo, Cida? Tá gravando, tem que esperar. Ou não? Vamos ver.
19: Taninha, é cabelo loiro. Quem canta aí?
10: Cabelo
19: loiro. Chega o pau aí, cabelo loiro. Vai lá em casa pra Cia. Essa daí que eu quero ouvir.
10: É, você falou chique no último? Cabelo loiro. Cabelo loiro. Cabelo loiro vai lá em casa passear, vai, vai, cabelo loiro vai acabar de me matar. Vamos ver aqui. A Maria Domingos, fala Maria.
20: Oi, Italianinho, boa tarde.
10: Boa tarde.
20: Maria Domingos de Santa Adélia. Ah. Eu queria pedir a música Do Mundo Nada Se Leva.
10: Do Mundo Nada
20: Se
10: Leva.
20: E eu vou oferecer pro meu esposo João Domingos, vai lá pra Helene Embo, pra Tata do Queijo, pra Ana Rosa.
10: Que casou com o Chico.
20: Vai pra Creuza, vai pra Marina, vai pra minhas irmãs, vai para meus filhos. Vai lá pro Laerte Pirassoli e a Ione, certo. Vai lá pro seu João Pataiela de Itajubi.
10: Beleza.
20: Bom, Italianinho, muito obrigada. Tenha uma boa tarde, uma boa noite.
10: Viola está chorando. 5h22. Aumenta, meu povo. É o João Mineiro, é o Marciano.

0: Alexandre.
1: Telianinho, boa tarde, tudo bem? Oi. A Salete aqui de Monte Alto.
0: A Salete.
1: Telianinho, eu queria que você tocasse a sua música pra nós aqui de Monte Alto.
0: Qual delas?
1: E pra todo o pessoal que tá na escuta.
0: Ah.
1: Pros meus filhos, o João e o Luca. E pra todos os ouvintes.
0: Vou pôr o disfarce.
1: Valeu?
0: Vou
1: pôr beijo.
0: Outro, velho. Vou pôr o disfarce aí. A Maria Campanha. Fala,
2: ô,
0: Maria.
2: Oi. Ô, Talianinho,
0: oi,
2: boa tarde.
0: Maria, boa tarde.
2: Talianinho.
0: Oi.
2: Manda a música aqui pra nós na buscar de agora. É o Gato de Três Cores.
0: Gato de Três Cores.
2: É, eu vou mandar pro Paquinho, mandar pro Nicola do Novo Horizonte, Dona Negra e Leandrinho de Bitinga, toda a família, né?
0: É.
2: Tchau, tchau.
0: Falou, bem. Alô, Celso Zanotti, um abraço pra você, meu compadre, tá antenado com nós, hein, filho? É.
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0: Aí, ó, o pulo do gato, Mocoque Paraíso, 5h41. Ô, Diego Taquá, grande Diegão, já pode não, já passou da hora. Hora que você mandou, já tinha passado a hora, dava já pra tomar, fi. E o Riva aqui, manda aí, filho.
1: Oi, Italianinho.
0: Oi.
1: Boa tarde, meu amigo.
0: Boa tarde.
1: Italianinho, é o Riva aqui de Boa Esperança do Sul.
0: Diga.
1: Cara, agora eu tô mais contente porque tô ouvindo a Canal 1 de novo, cara. Tava fora do ar esses dias aqui.
0: E atrás aí roubaram todos os fios lá, né?
1: Mas voltou agora normal.
0: Graças a Deus. Tá?
1: Ia pedir uma música pra você, se puder tocar pra gente aí. Manda aqui pra mim, pra minha esposa Denise, com o Tião Carreiro, Casado Fugido. Tá? Ótima moda.
0: Casando Fugido.
1: Um abração aí. Canal 1, nota 1000. Tchau, obrigado.
0: Falou, meu filho. Vamos ajeitando o casque. Alô, minha amiga Cléo do bairro São Luís. Um beijo no seu coração, Cléo. Vamos ver aqui. Vamos ver esse. Manda.
2: Oi, Italiani. Boa tarde. Boa
0: tarde.
2: Aqui é o Dito Rogério Jabuticabal.
0: Oi.
2: Italiani, toca um modão aí do Tião Carreiro e Pardinho pra gente curtir aqui. Falou?
0: Falou.
2: Eu tô aqui só na escuta, hein? Canal 1.
0: Falou,
2: velho. Valeu, tchau.
0: Tchau. Alô, Zé Antônio de Lima, um abraço, Zé Antônio de Lima. E a Marina Morena, Marina, tá, você.
3: Marina, Marina. Eu vou com a programação, tá bom?
0: Tá bom.
3: Manda pra todos da minha família. Vai lá pro meu irmão Antônio da Santa Rosa.
0: Certo.
3: Pra todos de lá, vai pra todas as minhas irmãs. Vai pra Aninha do Sítio São Luís, pra mãe dela, pra Ana Rosa, família. Dona Josefina, que Maria Domingos, de Santa Adélia.
0: Tá bom.
3: Dona Josefina, eu falei, essa. E para todos os ouvintes e para você e família, abençoada da tarde.
0: Amém. Tá bom? Nós tudo. Dair Zaniboni, grande comendador. Fala aí, Vi.
4: Ô, meu amigo italiano, tudo bem?
0: Bom, Dairzão.
4: Um bom programa para você, tá?
0: Obrigado.
4: Tamo aqui na, tô aqui na fazenda, aqui, ouvindo seu programa.
0: Aí, ó.
4: Não vou pedir nada, não. Você tocar para nós, tá bom demais.
0: Aí.
4: Seus ouvintes aí, uma boa noite.
0: Falou,
4: fica
0: filho.
4: Com Deus.
0: Você também.
4: Um bom descanso para você. Até amanhã, se Deus quiser.
0: Se Deus quiser, velho.
4: Tá, obrigado, meu amigo.
0: É gostoso nessas horas.
4: Italiano, obrigado. Tchau, tchau.
0: Tchau.
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7: Ausência, João Renes e Reni.

0: É a cruz pesada, trio parada dura. Ô, Luquinha Cachaceiro, fala, Luquinha.
1: Boa tarde, Taleni, companheiro. Aqui é o Luca de Monte Azul. Como é que tá o telhado aí, Taleni?
0: O telhado tá descoberto.
1: Taleni.
0: Oi.
1: Tá com o modão aí, fazendo um favor de chão carreira aí.
0: 99.
1: Neguinho do Parafuso.
0: Ah, Neguinho do Parafuso.
1: Tá aqui em Aquara, Santo Antônio, Sorocaba, Cezinha, Pobalado, Taco do Queijo, com Nicola 2.
0: Certo.
1: Pra você, companheiro. Tá bom, mané. Tchau, obrigado.
0: Ao pulo do gato tem um carreiro e pardinho, 5,56.

0: É, veio o pulo do gato, né? Vai fazer o quê, meu compadinho? É, música mentirosa, é boa, né? É mentirosa, é música boa, é música boa, música boa, vi. 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
0: Beleza, o Cachoeira, fala Cachoeira.
2: Tarde, italianinho, aqui é o Rei Cachoeira.
0: Ah.
2: Uma noite abençoada pra você.
0: Pra nós tudo.
2: A música é o Silêncio da Noite. Estou oferecendo pros dois meninos de Dom, Adriano, Rodrigo, Padrão Assis do Posto Tropical, o netinho dela, Miguel, Aninha do Cid São Luís, Pedrinho da Costa, Sandro Santana, Seu Adão, Chapéu Preto, Bota de Cândido Rodrigo, Zé Rosa de Pirangi, o nosso presidente do Náutico, o Luiz Gesso e o Tozito. Obrigado.
0: Falou, filho. Vamos ver aqui, italiano. E é o Danilo de Dobrada, toca pra nós. Não dá mais tempo, põe o bode aí dentro. Tá mandando abraço pro Gui Bezerra e pra Lohaina. E pra Vitória, né? Falou, tamo tomando uma pinga aqui em Nova Europa, tá certo. Vamos ver, Talerinha, essa música que você tocou, o trio Parada Dura, é demais, né? Fez eu voltar num tempo distante, onde pra roça, em caminhão, é verdade, né? Eu lembro dessa época aí, caminhãozão, era pau de arara que chamava. Ó o Peral, vai Peral!
3: Tarde, italianista, tá bom, Peral.
0: Bom e bonito.
3: Comodão pra nós aí, todo que estiver curtindo aqui em Catanduva, Canal 1. Tá na canal também com a vida, um abraço.
0: Outro, agora vamos rezar um pouquinho, agradecer a Deus por mais um dia. Eu volto jazinho, não me sai daí não.

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1: É a programação Tempo de Rodeio. Olha o Rodolfão aqui, vai, Rodolfão.
5: Oi, Talianinho, você tá bom, parceiro?
1: Bom,
5: tá
1: bonito.
5: Barra assombrado aí. É o Rodolfão tá de Dumont, Talianinho.
1: Oi.
5: Vou de carona aí com a próxima aí, companheiro.
1: Certo.
5: Sei que não vai dar tempo.
1: Não dá, não.
5: Beleza?
1: Beleza.
5: Aí, manda ela que tá na ponta da agulha pra nós aí. Vai já pra molecada aí daqui de Dumont aqui.
1: Ah.
5: O cavalo tá lá no rancho dele lá, apoiado lá. É, pra equipe Toca Porco. Pra todo mundo que tá antenado aqui, manda lá pra Bradox também, pro Lucas Xavier, pai dele. E manda lá pra Santa Ernestina, lá pro seu Wilson. Lá daqui antenado também. Firma na trave, Italianinho.
1: Falou, filho. Vamos ver aqui o outro, manda aí.
6: Bom, Italianinho, Claudecir do Busão. Estamos aqui na mãe Santa Catarina.
1: Ai, que bênção.
6: Só
1: que
6: alegria, só férias. Um abraço, que Deus abençoe. Gostoso, um abraço, hein? Pro seu. Pra todos vocês aí da rádio.
1: Falou, filho. Vamos ver aqui. Obrigado pela atenção, Américo. Mais nada. Ó, Tiagão, tomador de café. Vai, Tiago.
7: Boa noite, Italianinho.
1: Boa noite.
7: Você tá bom?
1: Bom.
7: Ótima quarta-feira. Amanhã já quintou, Italianinho.
1: É,
7: rapaz,
1: né?
7: Só a semana passa que não fugir,
1: tá, hein? Manda um abraço pra todos os ouvintes
7: da Canal 1 aí, o Giba Sorocaba, o Santo Santana. Você não vai ajudar o Santo Santana a fazer mudança lá, não?
1: Que mudança?
7: O Cezinha, o Trinca, Tião, Dona Rosta Coretinga. Dona Izete de Paraíso, Rogério Araucária, falou, seu cachorro?
1: Lembrou do Dona Izete, do Chico Paraíso, e o Tião, você esqueceu do Tião. Vamos ver o Nicásio. Ô, Nicásio!
8: Ô, Italianinho, você tá bom, ninja?
1: Bom.
8: Manda pra nós aí, próximo, tá na ponta da agulha.
1: Pode deixar.
8: Lá pra Paraná é o que liga,
1: é.
8: Diretamente, Canal 1 FM, Taquaritinga.
1: É.
8: Ei, Italianinho, velho de guerra.
1: Falou, meu compadre. Ô, Guinelo, anuncia minha boda, Guinelo.
9: Boa tarde, meu amigo Italianinho, aqui quem fala é o Agnello. Uma ótima quarta-feira a você e todos os ouvintes da Canal 1 FM. Manda um abraço aí pro meu mano Agnaldo, André Bugatti, Luiz Bugatti, Emerson. Gelati do Ami, minha esposa Rosimeira e meu filho Guilherme Thiago, pra todos que estão na sintonia. É isso aí, parceiro, tamo junto, forte abraço. Tá na Canal 1, tá de bem com a vida e solta os modão pra gente ouvir.
10: No amor, há momentos que temos que dizer um para o outro, decida.

0: Está aí o boêmio do colarinho branco, Chico Rei, Paraná, 6h24. Ô, Sandro, é verdade, o Thiago falou que a sua mulher pôs você pra correr, vi. Diz que não aguentou as boiolinhas de sua. Oh, meu Deus do céu. Ô, Bido, um abraço, Bido. Ele tá lá no Mineiro, que quer? Manda uma moda pro Mineiro. Era caseiro de condomínio Piracema, né? Lá no Piracema. Ele tá em Minas, divisa com Minas, ligado aqui comigo. Beleza, Bido? Um abraço pra você, meu filho. Ô, Cezinha, fala, Cezinho. Pro pai, pra mãe.
1: O pai. Ah. A mãe.
0: O Thiago.
1: O Caco. Ah. O pé. Quer uma muca.
0: Tá bom.
1: O Aú.
0: O Gaúcho, falou, filho. Aqui, vamos ver. O Antônio.
2: Oi, Talene, vem de guerra. Aqui, Antônio. Bastião Mortoca, que vai dar na ponta da agulha aí pra mim? Vai lá pro Mirtinho lá do Ponto Certo lá.
0: Meu amigo Mirtinho.
2: Meu sobrinho lá, que é marido da minha sobrinha lá, Márcia.
0: Grande Mirtinho.
2: Toca uma que tiver na ponta agulha aí. Vai lá pro bairro Boni, aquele cachaceiro aqui. Coitado, da Vila São Sebastião.
0: Só ele que bebe,
2: você não. O filhinho dele, com os demais cachaceiros, que é o Leozinho.
0: Diz que você come com moela de frango, rapaz. Você bebe com moela de frango.
3: Boa tarde, Tarianinho. Boa tarde, é eu mesmo, Depoli. Ô, Tarianinho, manda qualquer uma que tiver na ponta da agulha pra nós aqui no bar da Marley.
0: Manda.
3: Pra Marley, pro fio dela, o Deu, meio quilo, Carola. Carolinho, o fio do Carola, até a cara do Carola.
0: É mesmo?
3: Sonéris. Fala aí, mano, fala alguma coisa aí. Vamos comer aí, ó, um sarapaté aqui.
0: É bom, hein?
3: Ô, meio quilo, não tem mais jeito de pedir música, meio quilo. Não tem mais jeito de pedir música.
4: Não tem mais jeito.
3: Vai, Jefinho. Vai. Falou, obrigado.
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0: A chama se apagou, Pião Carreiro e Silvano.

0: achei aqui no último, César e Paulinho. 6h33, alô Vilminha Dong, boa noite Vilminha. Olha o Livardo Maduro aqui lá de Américo Brasilense, grande Livardo, ele tá sempre na escuta, mandando um abraço pro irmão Cartuxira, que tá lá no rancho, né, em Guatapará. Alô Cartuxira, mal acabado, um abraço pro você e pro Livardo, fi. Santo Santana falou assim, tá calor, ainda bem, não gosta de frio. Tomou 3 já. Ô Sandro, é verdade o que o Thiago falou, que a mulher pôs você pra correr, que não aguentou mais as suas boiolices? Quem falou foi ele, né? Não tô... Ele que me disse. Você dá risada e escreve, falou capeta? Não. Foi o Thiago que disse, né?
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Tá aí, ó, pela porta da cozinha, Pião Carreiro e Praiano. Manda um abração lá pro Cláudio Feitosa, grande Cláudio Feitosa. Um abraço pra você. Boa noite, Maria Assis. Ó o disfarce aí, ó. 6h42.

É, a nossa vida é curta e do mundo nada se leva, né? Mas acabou, gente. Itália ali vai ficando por aqui. Agradeço a você de perto, a você de longe, os amigos patrocinadores, obrigado pela credibilidade. O gaúcho já tá no pedaço, eu prometo voltar amanhã, se Deus quiser. Vamos lembrando que se eu amanhecer amanhã, Deus estará comigo, se eu não amanhecer, eu estarei com ele. Um forte abraço, uma boa noite. Até amanhã, se Deus quiser, e Nossa Senhora Aparecida me ajudar.

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19h03, prepare seu coração. Bem, amigos da 93,7, venha para o mundo da comitiva, canal 1 FM de Bem com a Vida. Tchau! Olá, amigos amantes do rodeio. Está começando de novo comitiva, canal FM aqui 93,7. Para mais de 180 cidades antenadas com a gente, 6 milhões de ouvintes, aos internautas, um forte abraço. Noite de quarta-feira, 12 de agosto de 2026, já estamos chegando por cá, meu filho. Só o Cunha Gatinho e o Padagai também. Procede perto, procede longe. Uma boa noite, o Gaúcho da Quaritinga, para todo mundo, meu filho. Você vai mandando seu recado para cá no WhatsApp da canal, hora 16-3252-7293. Eu te cá, você de lá no Aranzé. Indefinitivamente, eu te faço companhia no seu rádio até as 21 horas. Em nome deles, os maiores, os baluartes, os patrocinadores, chegando para os quatro cantos de Taquaritinga e toda a nossa imensa região. Com muito amor, com muito carinho, com a graça de Deus, o arquiteto, dono do universo, para mais uma noite de trabalho, sabe, meu povo? 19h04, informa o relógio da máquina sonora, tá tudo ok, tudo pronto pra gente começar. Da noite, manhã, Soscar, vambora, quebrei a taça da amargura, canta zoom pro povão. Quero ver, quero ver.

0: Bom demais, fecha até aí, 19 horas e 8 minutos. Aí, madão de primeiríssima qualidade. Tudo chique, ô tio Oscar, organiza pra nós aí. Boa noite, velho.
1: Boa noite, gaúcho.
0: Nossa, você tá o bichão mesmo, velho. Tá? Ah, sou o Cura Gatinho, hein, seu Oscar? Tanta madrugada, rapaz. Parece que foi barrotado com um trem, velho.
2: Ia mesmo, né?
0: É, deste pão. Faz parte, do lado de cá, vambora. Bar Sertanejo, Recanto, Sertanejo da Infeto Cabal, Dona Tereza, os amigos pela lavoura, pescoço por dentro, japonês, Luiz Cestário, um abraço. Do que mil mentiras. Toda a galera pular na Jabuticabá, mãe. Você nunca fez o sal. Vai lá, Pititico, já começa a prossear comigo, os caminhoneiros na cestra da vida, um super forte, quero ver.
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0: você. Quem tá tuia, tio Oscar? Vambora. Raja, coração, tudo bem com o senhor, velho?
4: Tudo bem com você? Opa!
0: Ô, manda abraço pra galera aí, seu Oscar, que tá nos botecão, uma hora dessa com esse calor, velho.
4: Queria mandar um abraço pra todos os conterrâneos e cajaceiros, Guinho.
0: Rapaz do céu. Mas deu um punhado, hein, velho?
4: Oh, Jesus.
0: Que eu tô sabendo, vambora.
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0: Barbaridade. Paixão cumprida, maldade à noite de quarta-feira, meu povo. Relaxa, vai as suas caras do lado de cá, vambora. Alô, você!
5: Alô, nota-me!
0: Vambora!
5: Locutor diferenciado da canal, o rei do abacaxi.
0: Tamo aí carregado.
5: Poxão, boa noite, meu amigo, tá bom?
0: Chique.
5: Toca pra nós aí, campeão do milênio.
0: Bora.
5: Vamos oferecer pra todos os ouvintes que ouvem a canal de Bem com a Vida. Lá, o Sandro Santana, a Regiane Cardoso, João Gosto, Sarrapo. A Regina mandou um abraço para todos os ouvintes. Certo. Uma ótima noite aí. Para você também, meu amigo. Deus com Deus, um abraço. Seu Oscar, chama o Bruno aí, seu Oscar, que nós vamos lavar o pescoço por dentro. Vamos fazer uma companhia com nós aí, seu Oscar. Abração, gaúcho.
0: Ai, Deus do céu. Não fala isso, rapaz, que olha. Do jeito que nós tá só o Cura, Catinga, seu Oscar. Rapaz, fazer uma companhia, velho.
2: Ia mesmo, né?
0: Perguntar pro Bruno se pode dar uma talagada só, seu Oscar, naquele do vidrinho lá, seu Oscar, que o senhor tem lá. Será que pode, Bruno? Numa quarta-feira dessa, 12 de agosto, a festa do Barretão vai começar, tá de coisa e tal. Ô, Bruno, pode carcar só um tiquinho? Bruno, obrigado, depois você fala mais aí, é só pra começar, Dona Cida do Poço Tropical, vem pra aproximar comigo, Bernardo, Frentista, Miguelzinho, do lado de cá, vambora, minha gente.
6: Então,
0: boa noite, alô você.
6: Gaúcho, boa noite, a Dona Cida do Poço Tropical, Gaúcho.
0: Diga.
6: Gaúcho, gostaria de pedir uma música.
0: Vambora, quero ver.
6: A Capa do Viajante.
0: A Capa do Viajante. Vamos.
6: Gaúcho, ela aqui. Eu mando um abraço bem forte mesmo para Dona Maria Tássio e seu Demir, para Dona Josefina, para sua mãezinha e seus filhos queridos, Gaúcho, com Miguelzinho, para Nega de Fernandópolis, o Sandro Santana, com Chapéu Preto, o velho Cachoeira com o Paulinho, filho dele, pro seu Barriga e seu Duda de Agulha com a Dona Lucinda.
0: Tá certo.
6: E pro Geraldinho Benzedor, Gaúcho.
0: O Geraldinho passei.
6: O Bernardo,
0: terra dele
6: hoje. E pros frentistas, Gaúcho.
0: Certo.
6: E pra você, viu? Que você seja um rapaz muito abençoado por Deus, tá?
0: Muito obrigado pelo rapaz.
6: E Deus tá sempre do teu lado, viu, Gaúcho?
0: Tá certo, vambora.
6: Gaúcho,
0: oi.
6: Manda um abração bem forte pro
0: bem
6: povão
0: forte.
6: De Itacoaritinga.
0: Um zoom bem forte.
6: Pro povão da Vila São Sebastião, pros Chega. Pedreiros, pros borracheiros e pro povo do sítio. E o Miguelzinho quer dar uma palavra com você, viu, oi. Gaúcho?
0: Bom, ele pra
6: projeto. Fica com Deus, tá? Muito obrigada, tá, Gaúcho?
0: Um abraço, obrigado.
7: Gaúcho, boa noite. Que o senhor tenha uma boa noite, bom trabalho e bom descanso pro senhor, tá bom? Fica com Deus, um abraço.
0: Obrigado, tchau. Miguelzinho, um abraço pra você, obrigado. Ei, barbaridade.
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0: É nóis.
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0: Um abraço lá pro Neizinho, espada também, lá na Americana, antenado com a gente. Alô, Neizinho, um abraço pra você. Lá pro Roberto Perninha também, tá com a Aretinga. Alô, Robertinho. Um abração lá pro Robertinho Nunes também, tá sempre antenado com a gente. O Robertinho Nunes, seus caras. Um abração lá pro Chiquinho da Califórnia. Marquinho do Coqueiro, antenado com a gente lá na minha querida Novo Horizonte. Alô, Marquinho, pezinho pra cima, velho. Tomando aquela uma lá, o Michel Teló, haja coração. O SS também antenado com a gente, Catanduva. Um abraço pra toda a galera lá pro Marcão Funileiro também. Vambora, amanhã são os caras cheios. Um abração lá pro Tio Mortari também, lá na Matão, são os caras. Tio Mortari antenado com a gente lá no fundão da Querência. Ele mais ouviu. Abração pra toda a galera por lá. Haja coração. Tião velho, a pancada tá seca no Morão da Bordeira, parceiro. Vai com aquele poeirão de Minas Gerais na cara, é pra acabar Goiás, né?
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0: Daquele jeitão, do jeito desse tempão aí. Bora, dá nada não, faz parte.
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0: Mais um recado aí, eu vou lhe mandar pra vocês. Alô, você.
1: Gaúcho, meu nome é João Alves de Mello, tô falando de Monte Azul Paulista. Eu quero que você toque uma música de Belmonte Amaraí, Desventura. Eu vou oferecer pro Nilson aqui de Monte Azul e pro Zoim. Pra todos que estão ouvindo. Pra você também.
0: Tá, beleza. Um abraço pra você, parceiro. Vambora. Fala aí, Monte Azul Paulista, passei pela hoje. Alô, Julião, um abração pra você. Lá pro caboclo lá, Julião, foi lá comprar o bagagem com a gente lá, na Monte Azul Paulista. Um abraço pra toda a galera por lá, obrigado de coração, Gerardinho Bezedu, pra toda a galera por lá, viu, Julião? Organiza pra nós aí.
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0: Mandar essa moda aqui pra Dona Cida, que eu não tenho aquela moda, viu, Dona Cida, lá pra Miguelzinho também, não achei aquela moda lá, não tem, eu não sei se os caras mexeu aqui no trem aqui, não conseguiu ajeitar o trem aqui, viu, Dona Cida, manda essa aqui, ó, essa aqui tá bem boa, vambora amanhã só os caras, é madame dos piores do mundo, carteira, velho, um pai de família, por ser operário, passava na vida, sabe, cardando guincho, uma fase ruim, perdeu seu emprego, ficou sem salário, e essa economia, Mato Grosso e Matias.

0: Ótimo, já tá aí 19 horas, 21 minutos aí, o campeão do milênio, modão de primeiríssima qualidade, é os amantes da boa moda, sertanejo, vambora. Seu Expedito e a Dona Diva lá na Boa Sorte, bem enterado com a gente, um super forte lá pro Juarez, lá pra Dona Tati também, um abração também pra toda a galera por lá, Oscar lá pro Gabrielzinho, enterado com a gente, o Xixa lá em Itajubi, alô Xixa, abraço, o Xixa também sumido, hein, Xixa, um abraço, você é muito dinheiro, obrigado, né, Xixa, vambora, velho, é desse jeito mesmo, a preocupação é grande, vambora, gente. Já só os garé, que nem no ar, é só os garcunhos. O abacaxi já tá madurando lá na capicap lá.
1: Ia, né, né?
0: Ai, ai, ai. Um abraço pra toda a galera Itajubi, antenado com a gente. Alô, Marquinhos. Um abraço pra você, Marquinhos do Coquinho. Rapaz do céu, você tá internacional com essa cerveja aí, velho. 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Um abração lá pra dona Rosa, lá pro tio Mordeiro. Acabou com riqueza de vida, fartura, tio Mordeiro. Um abração. Tá lá na Tuyona Vela, antenado com a gente por lá, velho. Tá aí no fio, toda a galera por lá. Vambora, velho. 19h23, maestro. 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Manda um abração, meu amigo Maguila, também aqui do Poço Mola, aqui pra baixo da emissora Cada Um FM. Alô, Maguila, abração pra você, Maguila, velho. Como é que tá o terreno aí? Firme na traia, velho. Vamos também. O abração também vai lá pro Bento também. Alô, Bento, funileiro. Ei, lá pro Ilha também, lá pro Bento, funileiro. Outro, o Bentão, um abraço pra você, viu, Bento? Abraço pra você, lá pro Ilha, toda a galera por lá. Como é que tá o terreno aí, velho? 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Ajeita o teatro aí, amanhã, seus caras. Raja coração. Vambora lá de cá, amanhã, seus caras. Vambora nessa pegada, velho. E a galera de errado ligado, lavando o pescoço por dentro. A noite de quarta-feira já começou a esquentar, tá ficando bom, rapaz. Ei, perninha, dona Lu, deu um avará pra você hoje, perninha. Um abraço lá pra dona Lu, lá pro perninha funileiro. Do lado de cá, vambora. Quero ver.
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0: Ei, na bala, vambora amanhã, só os caras aí. Um abraço lá pra dona Alcira Pereira do bairro Secap. Um abração também lá pro Félio Cachoeira, anterado com a gente. Lá pro Marcelão Mecânico também, um zumber forte. Galera de rádio ligado, o seu Benício, a dona Josefina, também lá em Avaí, o Jair Castanhar em Taquaritinga. Do lado de cá, funciona a máquina sonora, alô você.
2: Oxo, boa noite, aqui é a Regina, eu queria ouvir a viola e a caneta. Ofereço pra Marta Lira de Agulha, pro Silvano Lira de Agulha, pro Angélica, que você tenha uma santa noite abençoada.
0: Muito obrigado, um abraço, obrigado de coração. Aqui é o Claudio Bitinga, também gostaria de ouvir o modão do Chico Rei, mais o Paraná, uberrante da saudade. Um abração pra toda a galera aí, Bitinga!
1: Este é.
0: Pega na tua e amanhã. Pega na tua e já vamos ver como é que fica o teado aqui. Só os caras velho Cachoeira, vem pra prossear. Boa!
3: Puxa, aqui é o Rei Cachoeira. Ô, tchê!
0: Oi!
3: A música é. A carta.
0: A carta.
3: A última carta. Ofereço para a dona Cida do Posto Tropical, o netinho dela, o Miguel, o Trinca, a Aninha do Cid São Luís, o Pedrinho da Costa, Santo Santana, Chapéu Preto, Seu Adão, Lorival Fedor, Bota de Cândido Rodrigues, Zé Rosa de Pirangi e o Luiz Gesso, presidente do Náutico, e o Zé Tozete. Obrigado!
0: Abraço, agora eu não entendi, seu senhor, que a carta do Zoom é a última carta, lá, aquela moda lá, rançosa demais da conta, meu pai. Quero ver, vambora. Do lado de cá, amanhã, Soscar, mistura com as outras, joga no terreirão, amanhã, Soscar, alô você.
4: Oi, Gaúcho, boa noite pra você,
0: boa
4: seu
0: noite.
4: Oscar.
0: Tudo bem?
4: Gaúcho, você toca com Otávio Augusto e Gabriel, eu, a viola e ela.
0: Bora.
4: Obrigada, um abraço, um ótimo programa. E Deus os abençoe. Da Alice de Novo Horizonte.
0: Abraço, Alice. Vambora do lado de cá. Chama a moda na tua e amanhã só. Chama a moda. Vambora. 19h29. Acha coração, a dona Liga. Vem de Fernandópolis. Alô, você.
5: Boa noite, amiga. Hoje, tudo bem, meu querido? É a Nick de Fernandópolis, Jardinópolis, já não perdoe desta programação maravilhosa. Amiga, o tempo nós com o Ronaldo Viola e João Carvalho. Paixão desenfreada. Seu potente, agradeço de coração fresco pra você, pra sua mãezinha, pra dona Cida do Posto Tropical, pro seu filho Bernardo, pro seu netinho Miguelzinho, pra dona Cidinha Campanha e Família, pra dona José Fim da Serra, vai sobrinha séria, pro Leandro e Bitinho, sua esposa Valéria, pro Santo Santana de Cato Novo e pro Chapéu Preto de sua família, e pro nosso amigo Trinca, na marca Volkswagen, e pro nosso amigo Dinho do Corro também, tá bom? E pros caminhoneiros, boa cheia também, amigão. Seu Oscar, berranteiro. Um beijo pra vocês, fico com Deus, tchau, tchau.
0: Manda um beijo, velho. Dá pro senhor do outro microfone que eu não tolero, mas o senhor não, velho. Vambora.
6: Vai. Gente do céu.
0: Vai que hoje eu não tô dos melhores, não, senhor. Vambora aqui, vou ajeitar o teatro, velho. Dinda Troiana, antenado com a gente. Um abraço pra toda a galera. Vambora, quero ver. O SS também, raja coração. Vambora aqui. Beijinho Espada tá na estrada, chegando na Americana. Amanhã só os caras de errado ligado. O Cassinho Benato na curva da igrejinha. Um abraço, um super forte lá pro Gagini também. Lá no bairro do Quadro, povão também da São Lourenço Turvo. Só ajeita a moda, só os caras, e dão um tapinha na vitrola que a pancada é seca, toca gaitê. Você não sabe, menina. Desventura, madão chique demais. Quero ver.

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1: Bom demais, pra gente aí, 19:37. Um abraço lá pro Fogão, lá em Baté também, já ajeitando a merenda lá pra dona Adriana. Um abração pra você, Gaiteira, vai firme na trás, de errado ligado, curtindo a programação, zumbi forte. 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

0: Abraço, meu amigo Julião, também lá na Ponte Azul Paulista, Rádio Ligado, antenado com a gente, mas...
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0: Passamos por lá para rever o Julião hoje. Um abraço para você na correria de sempre, né, Julião? Um abraço. Como é que chama o moço lá, Julião, lá, que pegou os abacaxi lá com a gente lá, velho? Ajeita para nós aí, dá um alô para ele lá. Chique no Goiás aí. Hora de eu mandar o recado. E o Julião, que é o Bonela da Califórnia Store, hein, só os caras aí. 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
0: 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Um abraço, um zumbi forte a toda a equipe da California Store, lá pro Chiquinho, também lá da Cia do Rodeio Califórnia também.
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0: Ajeita tu e um zumbi forte pra toda a galera por lá, maestro. Um abraço, Carlão do Guincho, Araraquara, da Bente Errado Ligadora, Leonice, vai preparando a merenda por lá. Alô, Trinca, também lá em América Brasilense. Alô, Mineiro de Araraquara, como é que tá tem a... Vai mandar um zumbi forte lá pro Júnior de Arueira Madeira, em Araraquara, também sempre antenado. Curtir a programação Arueira Madeira, parceiro da gente aqui. Quero ver.
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0: Em cima da pinta, mas... Desse jeitão, chega no Barretão, ó. O Bitoquinha diz que vai também pro Barretão. Ai, meu Deus.
2: Ia mesmo, né?
0: Avenida Costa também diz que vai.
2: Gente do céu.
0: Ai, ai, ai. Quero ver. Em cima da pinta, vai. Vai prosseguindo comigo. A pancada é seca, a comitiva. Cara, o FM no melhor da moda sertaneja. Alô, você.
3: Ô, Galchão, você tá bom, parceiro?
0: E o quê?
3: Boa noite, como é que tá as coisas aí, Galchão? É o Rodolfo de Dumont, cara.
0: Tá bem,
3: Galchão.
0: Oi.
3: Se possível, manda pra nós hoje. O Caçador, quando tinha o Carreiro. Vocês aí da rádio, parceiro.
0: Vambora.
3: Manda lá pro São lá de Santa Ernestina. Manda pro seu Cachoeiro, pro Veiadão. Manda também aqui pra Pradobis, aqui o Lucas Xavier, pai dele, a molecada aqui de Dumont, gaúcho.
0: Tá, beleza.
3: O cavalo tá lá na ranchada dele lá. A equipe toca porco, pra todo mundo aí que já tá antenado no cedo também. Ei, positivo, meu amigo. Já tá desse lado aqui, hein? Manda pro Oscar também esse mal acabado aí.
0: Para.
3: Vem atrás, gauchão. Vai, cachorro.
0: Arruma. Quero ver. Ajeitando a tua, mas um abração na pro João Betoça também lá de João Barbitas. Vai prosseguindo comigo, alô você.
4: Ô Gaúcho, boa noite, aqui é o Adriano, mais conhecido por cavalo. Alô, Gaúcho, se for possível, toca pra nós aí, se tiver aí na ponta da agulha aí, Barreirito, Luz Acesa,
0: rapaz.
4: Pra todos lá do grupo, só por Deus. Ao Rodorvão daqui de Dumont, ao Lucas Xavier do Pradobis, ao pai dele e a todos que estão antenados aí na canal 1, Gaúcho. Tá na canal 1, tá de bem com a vida, vamos pra cima, chama.
0: Tá, beleza, vambora. Olha, a luz tá acesa, parceiro, velho, naquele lugar, mas eu não sei se tem a moda aqui não. Ó, ajeita! Se tiver, pega outra no terreno pra ele, não é só, senhor. Vamos, é do mesmo tipo, do jeitão, senhor. Alô, você, vamos.
5: Ô, Gacho, bem, boa noite.
0: Prozeia.
5: Bem.
0: Eu acho que tô, velho.
5: Vou mandar essa música lá pro Mirquim, lá no Maria Luísa, lá.
0: O Mirquim.
5: Pode ser, lá.
0: O Mirquim, gente boa.
5: A Márcia, minha sobrinha.
0: Certo.
5: E eu vou mandar lá pro bairro Boine, lá.
0: Quero ver, vambora.
5: Cavalo branco lá.
0: Cavalo branco?
5: Todos os cachaceiros pingaeiros, não vou falar o nome não, moço.
0: Ai.
5: Chamada a cobrar, moço.
0: Chamada a cobrar pra bandida?
5: Tinha um carreiro de pardinho.
0: Rapaz do céu. Oi,
5: ah, vadia, é pra você.
0: Ai. Quero ver mais. 19h46. Vai lá, Reinaldo, velho.
6: Ô, Gaúcho, boa noite. E Reinaldo de Abuticabal tá mandando essa mensagem. Como você tá, Gaúcho? Tudo bem com você?
0: Vambora.
6: Gaúcho.
0: Oi.
6: Quero que você toca pra mim aí com Gino e Geno. Bebo pra caralho. Parece pro Rubão do Tangará lá de Monte Alto. Pro compadre Ronaldo do bar Recanto Sertanejo de Jaboticabal. Junto com os demais cachaceiros de plantão. Pra dona Tereza. Pra toda a minha família. Pros meus filhos, pros meus netos.

0: Fubá e o Coelhinho. Pra minha mãe que escuta eu sei lá no Corvo Rico. O Fio na Motosserra. O Evandro Sala. Passando do Cito da Graminha pra todos os ouvintes. Você tem uma boa tarde, uma boa noite. Fica com Deus, gaúcho.
1: Um abraço, um super forte, maestro Oscar. Vamos embora, quero ver.
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1: Nas modas dessas, na vontade de pegar o da boca larga.
3: Ia mesmo, né?
1: Uns parceiros nossos aí que tá sem alvará, seu
3: Zé. Gente do céu.
1: Ajeita a tuia, vamos. Cadê o Bitoquinho? Amanhã só os caras, um abraço lá pro Bitoquinho.
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4: Oh, Jesus.
1: Que acha, seus caras? Manda abraço pra galera que tá bebendo uma, velho.
4: Queria mandar um abraço pra todos os conterrâneos e cachaceiros, Guinho.
1: Deu um punhado, hein, velho, pelo amor de Deus.
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1: Que é isso, rapaz do céu?
4: Pelo amor de Deus.
1: João Renes e Reni Cacara Vitrola. Vai pra toda a galera que vai curtir na programação. É o ele, é o SS. É o V8 lá de Catanduva, maestro, o SS, o Santo Santana. Essa moda aí, o Pedrinho da Costa chega, chora com ela,
2: velho.
1: Sumiu também o Pedrinho da Costa, também, seus caras. Sumiu também esse povo, hein, rapaz. Oh, tem que fazer campanha pros caras aparecerem, seus caras. Organismo, vou nada, velho.
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1: Se o telefone do senhor tocar nas madrugadas, o senhor atende, seus caras?
3: Sei não.
1: E eu também não.
3: Gente do céu.
1: Não é pra mim, não. Agora se o Bruno falar assim, pô, carca uma agora.
2: Agora.
1: Deixa o bambu gemer, parceiro, vai, vamos.
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1: 19h49, a máquina sonora, os caminhoneiros na cestra da vida. Alô, Cristiano Queçada, da Transqueçada.
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1: Quero mandar um abraço lá pro meu amigo Luiz Jabá, também antenado com a gente aí. Um forte abraço, Luiz Jabá, quem que tá lá?
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1: Vê que ele quer aproximar lá, amanhã só os caras aqui. Boa noite pra você.
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1: Já vai ficar trocando a foto do celular toda hora, seus caras. Ah, já agora sai pra acabar Goiás. Vambora aqui, seus caras. Ah, frescoragem também. Larga lá aquela uma lá, feia que você tá mesmo. Não dá nada não, ué. É do jeitão que nós tá mesmo, ué. Vambora de moda, parceiro. Vambora nessa pegada que o tempo é curto. Uhul, saudade de alguém. Alô, Marquinhos, Larabira, saudou, ué. Chama, Gaiteiro. Quero ver, quero ver.

0: demais, minha gente aí, modão de primeiríssima qualidade, 19h56, o Estação da Regina, atrás com a gente, o Zumba é forte pra lá, Dona Marli também vai preparando a merenda, um abraço na Poedinha lá do Córrego Rico, alô Edinho, abraço pra você, Edinho, véi. E assim se aproxima comigo, eu trago o um recado aqui de Gelinho Auto Peças Santa Guaratinga. 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Alô, Cristiano Queçada, da Trans Queçada, um abraço pra você, parceiro, vai, como é que tá o teado aí?
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0: Lá pro bar do seu Valentim, lá no Novo Horizonte, um abraço pra toda a galera por lá, de Radrigado Velho Tinha, antenado com a gente, vambora. Tiago Detrac também antenado com a gente, hoje é aniversário do Tiago Detrac, hein, parceiro, véi, parabéns, muita saúde, muita paz pra você, parceiro, véi, haja coração. Lá do Dudu Car, né, Soscar, Dudu Car, lá, um abração pra toda a equipe, lá pro Dudu também, Fularia, Pintura também, Alto Giro, Mecânica aí também, Borracharia, toda a galera por lá hoje comemorando o aniversário do nosso amigo Tiago Detrac, um abraço pra você.

0: sonolento.
1: Só ajeita tu e amanhã só se pra nós. Vambora do lado de cá. São 20 horas, maestro.
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1: Bom demais, 20 horas e 1 minuto, é noite de quarta-feira, já de divada no seu rádio, 12 de agosto. Manda abração na Bolsinha Furlanê também, lá do Açougue Mercearia, lá em São Lourenço Turvo, mas Oscar, é o antigo açougue do Borsari.
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1: O caboclo lá, o Lebão, o Zé Furlaneto, que prepara aquela linguiça caipira, pura de porco da casa, lá o antigo açougue do Borsari por lá. E o Lebão, velho, o Cispetinho também por lá. Um abraço, um zumbi forte. Vamos embora, maestro.
5: Ô, Gaiteiro, velho, boa noite.
1: Chique.
5: É o Edinho aqui do Cogo.
1: Como é que você tá?
5: Gaiteiro.
1: Oi.
5: Hoje, né, você quer ouvir Zitãozinho Chororó. Casa de Pecado.
1: Cara, conheço.
5: Gaiteiro, rapaz, tá acontecendo com o Zoom. Ticão, tá tudo sumido.
1: Tá,
5: vou largar, tá será no algodão, Gaiteiro.
1: Meu senhor, mano.
5: Tão desaparecido esse nego velho. Gaiteiro, vai pra todos os seus ouvintes, nego velho. Pra
1: sim.
5: Todos os irmãos da estrada, que nesse momento estão viajando. E que Deus proteja todos os nossos irmãozinhos da estrada.
1: Tá.
5: Alô,
1: bom.
5: Gaiteiro, velho. Tamo
1: achar,
5: junto.
1: Vou achar essa moda pra seguir, vai. Não tem ela aqui, Soscar, não tem, Soscar. Pega nessa, pega na tua, vê se tem alguma coisa aí, Soscar, mais ou menos aí. Do tipão, do jeitão, já tá com umas 400 na cabeça. Não dá nada não, vai, esparte, velho. O que manda o povo escuta, parceiro, é importante é mandar o madão, vambora.
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1: Haja coração, vambora.

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1: Pega na tua, só se a mistura casou, dandarada, vambora. Ajeita o DNA daí. Vamos do lado de cá, o Trinca andarado com a gente. Alô, Trinco, um abraço pra você, parceiro.
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1: Muita gente na beira da tua, só os caras. Dona Cidinha Campanha, vem pra bronzear. Alô, você.
2: Gaúcho, boa noite, Gaúcho.
1: Boa noite, boa noite.
2: Cidinha Campanha.
1: Tudo bem,
2: Gaúcho, manda pra nós aqui hoje o desatino. Aqui, manda um abraço. Ei, eu vou mandar pra Dona Negra, Fernando, pra Menino Vitinho e Ana Rosa.
1: Certo.
2: Zé Carlos Colombo, da Alta Paniquera. E pra todos os ouvintes, toda a família Campanha, vocês do rádio, fique com Deus aí, Deus abençoe você. Nossa Senhora, abençoe sempre, tá?
1: Um abraço.
2: O canal tá bem com a vida. Tchau, tchau.
1: Tchau, tchau. Um abraço, Ana Cidinha. Vambora, maestro. 20 horas e 4 minutos. A galera vai curtindo a programação. Alô, você.
3: Boa noite, Gaúcho. Beleza? Eu acho que tá tudo beleza por aí, né? Que a tua grande audiência você tem aqui na cidade de Pirangi. Aqui é o Abinoel falando.
1: Um abraço, Abinoel.
3: Bom trabalho para você. Até as 9, né, Gaúcho?
1: Vambora.
3: Até as 9, seja fim do expediente. Valeu. É, se puder tocar, você toca Casa Assombrada para nós, valeu?
1: Meu Deus!
3: Aí ele fez para esses milhões de ouvintes que ficam, que acompanham você na rádio todo dia, das 7 às 9, de manhã cedo também, tá bom?
1: Muito obrigado.
3: Obrigadão, por você for atendido.
1: Abraço. Obrigado de coração pelo carinho. Passei aí no trevo hoje. Abraço para Pirangi, Vista Légua, abraço para toda a galera. De rádio ligado 20 horas e 4 minutos. Aliás, eu saí da emissora hoje de manhã e voltei pra emissora agora à noite, na pauleira danada aqui. 20 horas e 4 minutos, manhã, só os caras. Hoje, falar a verdade, o certo era beber até acordar às 5 da manhã de novo, só os caras. Só pra ajeitar o teatro, pra ver como é que fica o teatro, velho. Do lado de cá, vambora, prossiga comigo.
4: Ô, Gaúcho, boa noite, boa noite, Oscar.
1: Oi.
4: Partou, hein? Mais um dia, mais uma noite antenado na máquina sorora. De bem com a vida, meu amigo. Graças a Deus. Gaúcho.
1: Oi.
4: É uma edição limitada, hein?
1: É mais ou menos assim.
4: É diferente. Se você puder aí, põe a que tiver na agulha aí, porque todas são boas, né? Programação aí é diferente. Forte abraço, Gaúcho, Reinaldo Almeida aqui de Catanduva.
1: Abraço você, vambora, parceiro.
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1: Quero ver, Zoom. Suspira no tinido da minha espora bandida. Faz amor comigo até no domingo, porque na segunda-feira a mineira de Uberaba me chama, já tô de volta, vambora. Velho bem te vi antenado com a gente, vambora.
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1: Aí o senhor pegou pra derreter, maestro.
0: E um restaurante faz favor de trocar meu cruzeiro afobado, ele disse para o negociante.
1: Quero ver.
0: Me desculpe que eu não tenho troco, mas aí tem freguês importante.
1: Aí é modão pra capreta, parceiro.
0: 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Por ver um preto que estava almoçando num traje esquisito, num tipo de andante. Sem dizer que o tal meu cruzeiro ali era dinheiro pra aqueles viajantes.
1: Em cima da pinta, amanhã só os caras, o Bota vem pra prosear. Duas horas de programação, mas é um coixinho de burgo no seu rádio. É madão, é ligeiro demais. Alô, você.
5: Boa, boa, boa noite, Gaiteiro. Gaiteiro, estamos antenados na escuta aqui do teu programa, Gaiteiro.
1: Um abraço.
5: Ô, Gaiteiro, toma um musicão aí no Tião Carreiro. Ah, Bambina, tá aqui comigo, quer falar contigo. Fala, Bambina.
6: Boa noite, tio Gaiteiro. Manda um beijo pra minha
5: avó
6: e pro meu
5: bobó,
6: pra minhas amigas de Candido Rodrigues.
5: Manda. Isso, Bambina, falou contigo, Gaiteiro. Manda lá um abraço pro homem mais bonito lá do Pirangi, Zé Rosa, né? Opa. Chapéu Preto.
1: Quero ver.
5: Pedrinho da Costa. É. Manda aí pra esse povo, tudo que tá aí ouvindo teu programa, né? Também o Cachoeira, manda pra ele lá, viu? Um abraço, meu irmão. Nós estamos na escuta do teu programinha, ouvir teu programa do que televisão. Tchau, obrigado.
1: Um abraço pra você, vambora, vambora.
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1: A galera de Cando Rodrigues lá pro Lucão também, tá antenado com a gente, lá pro Maurinho também. Alô, Maurinho, um abraço pra você.
0: Dado.
1: Aí o velho Cachoeira pediu um modão mais ou menos, eu não sei se era essa. Se for essa, vai derreter na saudade, parceiro, né? abraço aqui é pra recordar o tempo do Corcel Velho do Opala, velho, oito cilindros na porta do boteco. Toca fita, mais ou menos deste pão. Eu as madrugadas.
0: Ali escrever a última carta.
1: Não, aí bebia, pensa.

0: Tá. Manda abração lá pro Luciano também, lá do posto Monte Cristo, lá em Marília, antenado com a gente. Um abraço pra você, Luciano. A galera lá em Marília vai curtir na programação, mas...
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0: Lá pro Cristiano Queçada também, toda a galera que passa nos postos de combustível.
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0: Quero ver, maestro.
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0: Isso, eu vou virar no Jiraya só pro caboclo sentir saudade hoje, vai essa.
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0: Eu vou perguntar pro Zoom se pode mandar um madão deste pão aí. Fala, Zoom. Quero ver.
2: É muita paixão, amigo.
0: Quero ver este madão. Amigos, enquanto descansa, a gente dá mais uma volta ao mundo. Madão pra alguém!

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1: 1! Bom demais, mas já tá aí, 20 horas e 16 minutos de Oscar. Dá os parabéns lá pro Thiago Detrax, Oscar. Dá os parabéns lá pro Thiago Detrax. Festa não convidou nós também, viu?
2: Parabéns pra você! Parabéns pra.
1: Meu filho, terceiro, Oscar, vai. Vai, fez festa lá, tá num churrascão, não convidou nós também. Vai também fazer o quê também, né, Oscar? Fala com ele, velho, pelo amor de Deus, velho.
3: Isso é uma vergonha.
1: Fazer o quê, né? Trabalha, né, Tiaguinho? Nós passamos lá, viu, o Tiago, parabéns. Amanhã eu passo por lá na Auto Giro, lá no Dudu Car, Auto Giro, Borracharia, Folaria e Bindur, lá no bairro, como é que chama lá? Alto da Serra, lá, Oscar. Um abraço pra toda a galera lá. E o Zumba Rapesada lá do Mato Grosso tá perguntando se nós passou lá na terra do Bernardão hoje, lá, seus caras. Passamos lá na fronteira, velho. Nós passamos toda semana lá, velho. Um abraço pra você, velho. Chico do Goiás, um abraço pra você. Fomos lá na Aparecidinha. Aparecidinha lá de Minas, a terra do abacaxi. Um abraço pra toda a galera por lá também. Os mineiros também estão antenados com a gente, hein, seus caras. A minerada lá que é pra acabar Goiás, antenado com a gente, seus caras. Oi, se quer conhecer o senhor, rapaz? Ah, já agora.
4: E é mesmo, né?
1: Tomei um café lá, seus caras, na venda de uma menina lá, já perguntou quem que é, seus caras.
4: Gente do céu.
1: Falei, ai, ai, ai. Ainda bem que o senhor não desceu da caminhonete, seus caras. Ainda bem que o senhor não desceu, o senhor ficou quietinho, pelo amor de Deus.
4: E é mesmo, né?
1: Se o senhor arrumar outro problema com aquelas bandas lá, nossa, rapaz do céu. Vai, que demora pra chegar a intimação aqui também da pensão, né?
4: Gente do céu.
1: Bora. Abraço lá pro Zumba Rapiazada no Mato Grosso. Passamos. Cadê teu irmão lá de Frutal, lá que no Brasil vai com nós também? Organiza, velho. O homem ficou rico, velho. Abraço pra toda a galera também lá em Marília, seus caras. Luciano lá de Marília, lá do posto Monte Cristo, lá em Marília. Um abraço pra toda a galera. O Cristiano também, lá do Cabião. Cristiano Queçado, um abraço pra você. Lá pros frentistas, tão antenado com a gente por lá. Lá pro Andrei, lá pro Jean também, a galera que tá por lá de Radrigado, Luciano, antenado com a gente lá em Marília. Obrigado de coração, meu cara, e vambora. 20 horas e 18 minutos é corrido, minha gente. Vambora aqui. 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E a Califórnia História, olha, maestro Oscar. Eu tô sabendo que o tio Chico já convidou o senhor pro camarote.
4: E é mesmo, né?
1: Eu sei, velho.
4: Gente do céu.
1: Você vai me levar eu, seus caras, junto de parceiro, velho?
3: Não vou.
1: Nossa, que maldade, velho. Pelo amor de Deus, velho. Organiza, velho. Vou falar no ar, seus caras. Não tava falando no ar de agora, velho.
3: Isso é uma vergonha.
1: É, vou falar. Ajeita lá com o tio Chico lá pra levar lá. Vai dois, seus caras. Vai o senhor, vai eu também. Vambora, Clebinho, você ia comigo.
5: Fala, Gaúcho. Boa noite, abraço. Clebinho de Monte Azul, hein?
1: Tá bom, velho?
5: Rapaz, se bem que você veio aqui, velho. Eu te conheceu, pô.
1: Passei aí.
5: Próxima vez que vem, você dá um salve aí pra né, tomar uma garapa ali. Beleza?
1: Chico.
5: Manda uma boa pra nós aí do Ronaldão aí. Olha que tiver na ponta da agulha aí. Tá bom, meu amigo?
1: Abraço.
5: Abraço, fica com Deus aí. Tudo bom, tchau, obrigado.
1: Super forte, do Ronaldo Pendurado, Gandiro, velho, um abraço pra você. Grabinho, um abraço pra você, viu, velho. Qualquer dia, nós topa aí, dá certo, é caminho, parceiro, é caminho, vambora. Caminho do ouro. Quero ver. Alô, Julião tá no puxa da bolinha d'água também. Alô, Julião, antenado com a gente, vambora, parceiro. Acelera, velho, contagir no 3000. Para abrir seu destino, quero ver, vambora pra Barreta. Eu tô sabendo que até o Pedrinho da Costa vai pro Barretão, velho. Meu Deus do céu. Conseguiu alvará, velho, pai. Aí dá largada no algodão, dona Marta. Ajeita a tua, só os caras do lado de cá, vambora. Aqui. José Roberto, prosseguir comigo, eu vou de madão, alô você.
6: Boa noite, Gaúcho, boa noite, meu querido.
1: Boa noite.
6: Gaúcho, aqui é o Zé Roberto de Dobrada.
1: Tudo bem?
6: Gaúcho, se possível, tocar pra nós com Cacique Pajé, o rei da invernada.
1: Bora.
6: Eu ofereço pra todos os ouvintes da Canaã 1. Tenha uma boa noite, fica com Deus, muito obrigado, Deus abençoe.
1: Chique demais, vambora aqui. Chique demais. Vai, maestro. Suline Barruiro, mas só os caras ajeitam o teado, vambora. Carca na tua, esparrama no terreirão. Living on love. Aí, bonito demais.

0: a galera antenada com a gente, amanhã só os caras ajeitam. Chiba, prossegue comigo, Chiba da Ibitinga, alô você.
1: E aí, Galchão, velho doido, boa noite, seus caras, são molecados, tudo por aí sintonizado. Vamos que vamos, gaiteiro, velho, vamos no chacoalhadão da carroça, que é o Chiba da Ibitinga que tá falando. Se desse, mandar pra nós aí uma do Tchãozão, velho, aí.
0: Agora.
1: Pode ser a minha vida aí, com o Tchão Carreiro Mal Pardinho aí, pra tudo a piazada que tá sintonizado aí. Tamo aqui no bar do Tatu, gaiteiro, velho. Guizo, Sidão, Cido Pazian tá aqui, que não perde um programa seu. Um
0: abraço.
1: Gilmar, molecada, tudo por aqui sintonizado. Vamos pegar pegando, seus caras. Daqui pra frente, só pra trás. Só apita e grita, tapa na boca do litro. Vamos pegar pegando, seus caras.
0: Ua! Quero ver, quero ver. Chama neste madão, maestro Oscar, que são as madrugadas mal dormidas, mas muito bem bebida, pensando em alguém, maestro Oscar, deste pão, desse modelão, véi. Pedrinho da Costa falou que o arco não faz mais efeito, mas a moda faz, parceiro, véi. Quero ver. O zumba é forte. Aos amigos, de perto e de longe. Muito obrigado a todas as famílias. A música é a nossa arte de prosear e falar na máquina sonora.

0: Falou demais, mas Oscar vai na direita de Oscar, vambora. Vambora, tá de carreiro e Jabá. Como é que tá a terra daí, rapaz? Tá com umas 800 na cabeça já, uma hora dessa, bora.
1: Ô, logo, padre.
0: Como é que você tá?
1: E aí, tô na fazenda de novo, trabalhando.
0: De novo? Na fazenda? Rapaz.
1: Tô fazendo aqui pra tratar dos animais. Tô aqui ouvindo você, eu e o Eric tá aqui hoje também.
0: Você não tá trabalhando muito não, velho?
1: Aí, amanhã cedo, sai 6 horas pra bater de novo.
0: Rapaz.
1: Quem é você?
0: Nossa.
1: Tá com a moda pra nós aí. Água no leite, que a filha dele tá ouvindo lá na casa dela. Quer ouvir essa moda.
0: Abraço, água no leite, mora dessa, parceira. Rapaz. Você tá trabalhando muito, Jabá, velho. Trabalhando muito, parceiro. Organiza, tá até medo de ficar perto de você, velho. Cassinho Benato na curva da igrejinha. Tá ventando demais por lá. 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Fabinho, o Thiago por lá também, um abraço lá pro Rony também, o Correia, lá pro Luciano, lá pro Henri, lá pro Urias, lá pro Michel Teló também. Ei, Michel Teló, um abraço pra toda a galera por lá, maestro. Ajeita o teado, maestro, quero ver. Júlio César lá no Estadão do Paraná, antenado com a gente. Júlio César, um abraço pra você. Quero mandar um zumber forte, maestro. Lá no Texas, lá nos Estados Unidos, lá pro Júnior também, que tá por lá antenado com a gente. Barbaridade, Claudinei Espada, um abração lá pro Neizinho Espada também. Ajeita o teado pra nós.

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0: Um abração também lá pro senhor doutor Rogério Agrumo, também lá da minha querida Bunte Azul Paulista. Alô, Rogério Agrumo, abraço pro senhor aí, pra toda a Fabiagem, parceiro.
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0: Vem pra antenado com a gente, foi lá na Bunte Azul Paulista, vai mais.

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1: Quero ver, quero ver.
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1: Quero ver mais essa jeito teada aí. Um abraço pra galera que tá curtindo a programação também na Bugian. Lá pro Jean, lá de Marília. Alô, Jean, um abraço pra você. Lá também, o Jean lá do Poço, lá Monte Cristo também. Lá em Marília, antenado com a gente. Obrigado de coração pelo carinho lá na Marília, mãe. Lá pro Luciano, Jean, toda a galera por lá, sempre de errado, ligado. Vambora.
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1: Lá de Gamaia, seus carvais.
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1: Prozeia comigo, Edirne. É o Foto também lá do Jardim Esperança. Prozeia.
2: Gaúcho, ok. Quem tá falando é o Sebastião Forte. E eu quero que você ponha a música pra mim aí, A Dama do Balcão. Aí pra nós escutar que já tá aí.
1: Dama do Balcão, seus caras. Dama do Balcão, o senhor já conhece, né, seus caras? Aquela que pega o cartãozinho do senhor, é ligou, coitado. Não tem não, Foto. Organiza pra nós aqui, vambora. Pode cá, vai. Santo Deus, mandou 2 minutos, Gagini, velho.
3: Ô, Gaúcho,
1: vai ter que dar um aceleramento aqui no céu.
3: E aí, tudo bom, Gaúcho?
1: Opa, Gaúcho,
3: manda aí pra nós o cowboy vagabundo, rapaz. Toca um modão dele aí pra nós. Pra você, Gaúcho, pra você e sua família, garoto. E manda pra todo mundo que tá ouvindo a canal aí, pra todos os caminhoneiros na estrada aí, pra todos os meus amigos do Turvo aí. Xim, tomador de carcaia de sapo, essa hora tá espancando lá, hein?
1: Tá.
3: E lá pro meu irmão Carlinho lá, na curva da igrejinha, mora lá, meu irmão, perto do Cassino, na curva da igrejinha. O Cassino, essa hora também tá feio, hein? Será que tá ventando, Gaúcho?
1: Tá.
3: Doido. Esqueço, venta muito naquele lado da curva da igrejinha lá.
1: Um lugar tá que venta demais.
3: Lá. Não sei o que tá acontecendo lá, viu? Você tá derrubando os pezinhos de bolo e os pezinhos de canela, rapaz. E a arface lá tá vendendo medo lá, hein, Gaúcho? Muito arface lá, hein?
1: Nossa.
3: Será que o seu Oscar não vai lá dar uma mão pra ele lá pra plantar um pouco de arface lá?
1: Vai.
3: E os pezinhos de bolo lá, Gaúcho. Manda aqui pra nós aqui, a Fazenda Cachoeira. Manda pra todo mundo do quadro, meus amigos do quadro aqui, o Joãozinho do bar, o Caio ali, pelo campo do quadro ali. Manda um abraço, por favor, aí. Manda pro meu amigo Mauro ali, tá ouvindo o canal, pra todo mundo aí do quadro na região ali. Beleza? E nós estamos aqui, meu pai tá tocando canal também, Mortalha lá em Matão. Mandar pro Luciano da Luz, Mortalha Linha, Malu. E toca o Bem TV, Gaúcho. E pergunta aí pro Bruno aí, que já pode tomar uma já ou não. Beleza, Gaúcho? Ô, seus caras, como é que eu te bloqueei, hein? Ô, Marilinha, você tá aí? Legal, manda uma pro tio na tua lá. Falou, Gaúcho, boa noite, meu amigo. Vamos embora, Gaúcho, pra frente. E o abacaxizão? Tem o abacaxi pra tomar pra nós comer lá, não? Uma hora aparece lá no quadro pra tomar uma junto lá, Gaúcho. Nós lá, Cassinho, aquele bando de gente lá, tudo. Os cachaceiros do quadro. Falou, Gaúcho.
1: Já coração maestro, ajeita tuia. 20 horas e 37 minutos. É na pauleira, maestro, vai. É 93,7 no seu rádio, aditivado na quarta-feira. Este pão que a galera de joelho dobrado gosta demais. Atrás de um para-brisa.
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1: Quero ver.
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0: Monte Azul Paulista, manda ele, Julião.
1: Boa noite, Zoom. É Julião de Monte Azul. Hoje vamos com fio de cabelo, Chitãozinho Chororó.
0: Meu Deus do céu.
1: Mandar pra minha esposa, Cleonice, pro meu filho Juninho, que estão aqui preparando a sobremesa. Mandar pro Carlão do Guincho, Gerardinho Benzedor. E todos que tiveram pé do oito ouvindo. Tchau, obrigado.
0: O Gerardinho.
1: O Rogério também, né?
0: Rogério.
1: Rogério, o agrônomo Rogério, de Monte Azul. Um
0: abraço lá pro Rogério. Rogério. Quero ver.
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0: Vambora, maestro, vai. Jardim do Papereço, vambora.
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0: Vamos lá de cá, vambora pra você. Alô, você.
3: Alô, Gaúcho, boa noite. Aqui é o Abacaxi, manda um pão, um abraço pro Pedrinho da Costa. Tô no sardalho dele, fala pra ele. Manda uma moda pra mim também aí, ó.
0: Sumiu,
3: Pedrinho. Manda tirar droga de elite, fazendo um favor. Alô, tudo de bom? Obrigado.
0: Outro você.
3: Aqui é o Abacaxi de Monte Alto.
0: É o Abacaxi de Monte Alto. Alô, Pedrinho da Costa. O Pedrinho sumiu, né, rapaz? Não tem alvará, viu, gadeiro, velho?
2: Passarinho.
0: O Cezinha, pra você.
4: A maminha, ó. Tá? O Homem Amamenca, a K.O.
0: Tá? O João Betão.
4: O AU, que é o AP. O AU, tá?
0: Você quer meu zap?
4: Ah, com meu membro.
0: Vou mandar pra você,
4: meu zap. O AU é meu membro?
0: Com certeza, Cezinho. Um abraço, vambora. Cláudio Feitosa, um abraço pra você, Cláudio Feitosa, esposa Nilva. No estilingue da saudade, o povão gosta demais da programação, mas... Eu vou de madão, mas, Oscar, eu vou de madão pra galera de errado, ligado? Haja coração.
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0: 20 horas e 40 minutos, é deste pão, desse jeitão, ó, quero ver. Chico Rei, Márcio Paraná. O madão é chique demais, meus amigos. Pra matar um caminhão de saudade. Um programa feito pra todas as famílias.

bom demais pra gente aí, o madão do John Carreiro, caçador, moda bruta demais. E a galera antenada 93,7, a rádio que todo mundo ouve, a Comitiba, cada UFM, a galera de joelho dobrado, os caminhoneiros pelas estradas da vida. 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
0: 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Daquele tipão, daquele jeitão, Chiquinho. Quero ver, quero ver.

0: Cima da pinta, maestro. Tenho 10 minutos para o crepúsculo final. Muita gente na beira da tuia. Pra prossear, mandar o recadão, maestro. Alô, você.
1: Gauchão, boa noite. Dois braços aí do Francisco, Chicão. Gaúcho, manda um modão aí pra nós do Tião Carreira aí, chamada a cobrar. Manda pra todos os carreteiros da rodagem aí, todo mundo que tá no audiência da Canal 1 FM. E para o Gilmar, lá de Bebedouro.
0: Um abraço,
1: ok,
0: você.
1: Gaúcho, obrigado e tudo bom.
0: Outro pra você, Gilmar, da Bebedouro. Passei por aí, parceiro, hoje. Já toquei essa moda, quero ver, quero ver.
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0: Um zoom bem forte a toda a galera.
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0: Cima da pinta, maestro. Ajeita. E a galera de rádio ligado, um abraço, meu amigo Pérez também, tá eletricista Pérez, um abraço pra você, Pérez. Lá pra dona Jussara, rainha das baterias.
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0: Em cima da pinta, vai.
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0: Quem que não bebe com uma moda dessa?
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0: Ah, já coração, vambora.
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0: Alô, você.
3: Ô, Gaúcho, manda pro meu compadre Toninho. Manda pra minha mãe. Manda pra todos que chorarem. A música de Milionário Zé Rico.
4: Aqui é Milionário Zé Rico. Boa noite, Gaúcho. Toca essa música aí pra nós, fazendo um favor. Aqui quem a música de Milionário Zé Rico. Pra mim, eu sou, hein?
5: Velho Bentivi, antenado com a gente, vamos.
0: O Velho Twin, seu senhor, Velho Twin. Tem mais um recado aqui, vai.
4: Manda a música do pescador pro meu compadre Twin. E por celebre.
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0: 8 minutos eu tenho para o crepúsculo final, meu babã.
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0: do um zumbi forte. José Antônio de Lima, vambora.
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0: A galera que aproxima, maestro. E a máquina sonora, você fala e eu te escuto.
6: Boa noite, Gaúcho. Tudo bem? Aqui é a Salete, a esposa do abacaxi. Queria pedir uma música com a Atiradora de Elite. Queria oferecer pra ele, pros meus dois filhos, o João e o Lucas, pro pessoal aqui de Monte Alto.
7: Pedrinho da Costa.
0: Pedrinho da Costa. Um abraço, vambora. Pedrinho da Costa subiu, né? Não prosseia mais com a gente, não fala. Aliás, tem muitos amigos aí que não falam com a gente mais, não prosseia mais. Eu não sei o que tá acontecendo.
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0: Eu acho que a lã vai pensando pro carneiro de verdade, mais ou menos desse pão aí, mais ou menos aí. A pegada é bruta, né? É, pra seguir o gauchão, velho, a pancada tem que ficar chica no morão da porteira, parceiro, velho. Eu acordei às 4 da manhã, fui pra Minas Gerais, fiz o programa, fui pra Minas Gerais, voltei, tô aqui de volta, o pato atorando, e daqui eu não sei o que vai acontecer, eu acho que ainda vai virar no Jiraia nessa madrugada, cowboy vagabundo, vambora, quero ver, maestro, vambora, raja coração, vambora, vai lá.
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0: No microfone da Canal FM, o gauchão. É pura emoção!
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0: Desse jeitão, vai, quero ver, quero ver! Desse jeitão que ela rasga o chapéu do cowboy, ó!

0: de ficar comigo. Dizia.
1: Dizia que cowboy só dava certo nos Estados Unidos.
0: Em cima da pinta, vá.
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0: Haja coração.
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0: Meu Deus.
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0: Até aquele da Califórnia.
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0: Toca, Caetano.

0: Santo.
1: Santa madrugada, Maestro Oscar Valle.
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1: Velho Bentivinho.

0: hibernar.
1: Jeito tem a do parceiro. De Brasília, vem chegando aqui, Oscar.
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1: Tá bem chegando, seu Oscar, meu Deus do céu. Ah, já coração, vem atropelando tudo.
3: Vamos deixar a voz do Brasil entrar.
4: Brasília e Renan.
1: Rapaz. Fala alguma coisa mais, seu Oscar, meu Deus.
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1: Ai.
5: Oh, Jesus.
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1: Fio de cabelo. E hoje...

21 horas e um minuto, minha gente. A gente tem que partir aos barbantes, aos patrocinadores dessa programação. Meu muito obrigado. O Zumba é forte, a você de perto, a você de longe. A toda essa galera, essa gente bonita e essa gente amada. Eu volto às 5 da manhã no seu rádio, te acordando da Guaratinga região. Com a mesma emoção, com certeza, um Zumba é forte. E obrigado, Deus, pelo carinho, Maestro Oscar. Tem um poema que diz mais ou menos assim pra você: a vida do cantador está no peito que consola, as mágoas de um violeiro está nos braços da viola. A viola leva e traz, ela consola e judia um, traz de volta um grande amor que a gente perdeu um dia. Das batidas da viola, das viagens pelo tempo, esse amor ela nos traz, nem que for em pensamento, canta azul. E até às 5 da manhã.